0: 29 unidades odontológicas móveis que vão fornecer atendimento em áreas remotas ou de difícil acesso. Essas unidades realizam procedimentos clínicos, ações de prevenção e promoção da saúde bucal, ampliando o acesso à população aos serviços do Sistema Único de Saúde. E o presidente Lula participa daqui a pouco dessas entregas lá em Juazeiro do Norte. Mariana e Luciano.
1: Obrigada, Nazi Brum, pelas informações ao vivo aqui na Voz do Brasil.
2: Uma obra estratégica que promete reduzir custos no transporte e aumentar a competitividade do Brasil.
1: Também lá no Ceará, o presidente Lula entregou hoje mais 100 quilômetros da ferrovia transnordestina.
2: Quando pronta, ela vai transportar mais de 30 milhões de toneladas de cargas por ano, integrando o Nordeste aos principais corredores logísticos do país.
3: A bordo de um trem, o presidente Lula visitou as obras da Transnordestina no Ceará e entregou mais 101 quilômetros da ferrovia, no trecho entre Acopiara e Quixeramobim. Também foram entregues 100 novos vagões graneleiros fabricados pela indústria nacional para o transporte de grãos e fertilizantes. Outros 433 ainda serão produzidos. Lula anunciou também investimentos de R$ 600 milhões para acelerar a execução da obra e destacou o impacto da ferrovia no desenvolvimento econômico da região.
4: Essa é uma estrada de ferro vital para a perspectiva de desenvolvimento dessa região. Ela envolve o estado do Piauí, envolve o estado de Pernambuco, envolve o estado do Ceará. Mas o Rio Grande do Norte disse que é um pedacinho dela também. Alagoas, que é um pedacinho da estrada de ferro, Rio Grande do Norte, que é um pedacinho. Se isso aqui der certo, vai ter um pedacinho para todo mundo, porque essa é a obrigação nossa de levar possibilidade de desenvolvimento para as pessoas desse país.
3: Com a entrega dos novos trechos, a ferrovia passa a contar com 777 quilômetros concluídos. Quando finalizada, em 2027, a Transnordestina terá 1.206 quilômetros de extensão, desde o Piauí até o Ceará, atravessando 53 municípios nordestinos e consolidando um novo eixo logístico. Dos 15 bilhões de reais estimados para concluir a obra, a ferrovia recebeu 11 bilhões até maio deste ano. O ministro dos Transportes, Jorge Santoro, lembra que investir em ferrovias é melhorar a vida da população.
5: Ferrovia cria um fenômeno chamado aglomeração. Juntar atividades econômicas, juntar equipamentos públicos, reduzindo o custo, aumentando a produtividade, melhorando a vida das pessoas.
3: A Transnordestina terá capacidade para transportar mais de 30 milhões de toneladas de carga por ano, reduzindo o custo com transporte e fortalecendo o escoamento de grãos, fertilizantes, combustíveis, cimento e minério. Reportagem Graziele Bezerra.
1: E hoje o presidente Lula esteve em Luiz Gomes, no Rio Grande do Norte, para inaugurar o túnel Major Salles, uma das obras mais importantes do ramal do Apodi, que vai levar água ao oeste do Rio Grande do Norte e reforçar a segurança hídrica da região.
2: O ramal do Apodi vai beneficiar cerca de 750 mil pessoas em 54 municípios dos estados do Rio Grande do Norte, Paraíba e Ceará.
6: Com 6,5 km de extensão, o túnel Major Salles vence o trecho mais complexo do ramal do Apodi e faz a ligação entre a Paraíba e o Rio Grande do Norte. A estrutura recebeu investimentos de mais de 85 milhões de reais e terá capacidade para transportar até 20 metros cúbicos de água por segundo. O ramal faz parte do projeto de integração do Rio São Francisco e, quando concluído, vai beneficiar cerca de 750 mil pessoas em 54 municípios do Rio Grande do Norte, Paraíba e Ceará. Uma obra complexa que vai levar água e desenvolvimento para a região, disse o ministro da Integração e do Desenvolvimento Regional, Valdez Góes.
7: O ramal do Apodi foi R$ 1,5 bilhão. Só o túnel Major Salles foi mais de 80 milhões de reais para fazer, para a água chegar matar a sede e produzir emprego e renda.
6: Mais do que uma grande obra de engenharia, o túnel representa esperança para uma região marcada por longos períodos de estiagem. A chegada das águas do Velho Chico significa mais segurança para o abastecimento das cidades, fortalecimento da agricultura e melhores condições de vida para quem convive há décadas com a seca. A ministra da Casa Civil, Miriam Belchior, lembra que foram anos de empenho para realizar o maior projeto hídrico do país.
8: Nós fizemos um número gigantesco de reuniões para resolver problemas. Quantas vezes eu sobrevoei o eixo norte e o eixo leste para ver o andamento das obras. Foram muitos anos para a gente garantir que essas obras estejam hoje beneficiando a população aqui do Rio Grande do Norte.
6: O túnel Major Salles integra o trecho final do ramal do Apodi. Ao todo, o projeto de integração soma 477 quilômetros de canais em dois eixos. Com a obra, 12 milhões de pessoas vão ser beneficiadas em 390 municípios de Pernambuco, Paraíba, Ceará e Rio Grande do Norte. É água para a população do semiárido, mais produção e mais dignidade a quem sempre precisou conviver com a escassez e a fome, disse o presidente Lula.
4: Eu fico imaginando a quantidade de séculos que o povo do semiárido espera água. A seca é um fenômeno da natureza que a gente não briga com a natureza. Mas a fome, por conta da seca, é falta de credibilidade e de caráter de quem governa o país ou os estados.
6: No Rio Grande do Norte, o governo do Brasil também entregou 20 ônibus escolares por meio do novo PAC. Os veículos vão reforçar o transporte de estudantes, principalmente nas áreas rurais. Reportagem Pablo Mundim.
1: As empresas estatais federais brasileiras tiveram um lucro de quase 170 bilhões de reais em 2025.
2: Um aumento de 45% em relação ao ano anterior.
1: Mais recursos e também mais investimentos para políticas públicas de apoio ao cidadão.
9: O lucro acumulado em três anos se aproxima dos 484 bilhões de reais. Os dados estão no relatório agregado das empresas estatais de 2025, divulgados nesta quinta-feira pelo Ministério da Gestão. Quase 5% de toda a riqueza produzida no país foi resultado de investimentos das estatais federais. 2025 também marca o crescimento dos investimentos dessas empresas. São 115 bilhões e 900 milhões de reais, um aumento de 115% comparado a 2022. A Conab, por exemplo, executou o maior programa de aquisição de alimentos da história. Foram compradas aproximadamente 88 mil toneladas de alimentos em 2025. E a Petrobras atingiu a maior produção de petróleo desde quando foi criada. De acordo com a secretária de Coordenação e Governança das Empresas Estatais, Elisa Leonel, para além do lucro expressivo e da contribuição com o orçamento do país, o impacto social dessas empresas é bem claro no dia a dia da população brasileira.
10: A Embrapa, com a pesquisa agropecuária, que gera uma segurança alimentar e uma produtividade no campo brasileiro inestimável. As empresas hospitalares, que têm prestado apoio fundamental ao SUS, são cerca de 51 hospitais nas redes hospitalares de empresas estatais federais. E os aeroportos regionais, por exemplo, que a Infraero gere e que são necessários num país de dimensão continental.
9: Outro ponto de destaque é a atuação de estatais como o Serpro, que usa as melhores tecnologias para garantir soberania digital, processando e armazenando em território nacional os dados dos brasileiros. Reportagem Carlos Oliveira.
2: O Bolsa Família traz impactos na saúde dos beneficiários.
1: Foi o que mostrou estudos da Fiocruz com organizações parceiras.
2: O risco de morte materna, por exemplo, é 30% menor entre quem é atendido pelo programa.
11: Reduzir a pobreza faz bem para a saúde. A conclusão é de um conjunto de pesquisas da Fiocruz, que analisou os impactos do Bolsa Família na saúde dos beneficiários ao longo dos últimos 10 anos. Os dados foram divulgados em revistas científicas e mostram a relação entre o programa de distribuição de renda e a redução da mortalidade e da incidência de diversos tipos de doenças em populações vulneráveis, como exemplificou o pesquisador pesquisador da Fiocruz, Maurício Barreto.
12: Desde a mortalidade materna, a mortalidade infantil, a nutrição infantil, a doenças infecciosas como a tuberculose, HIV, AIDS, hanseníase, né? Ficou muito sólido a ideia de que há um efeito positivo do Bolsa Família na saúde da população brasileira.
11: Entre mais de 4 milhões de bebês nascidos vivos, as gestantes beneficiadas pelo Bolsa Família apresentaram uma probabilidade 11% menor de ter bebês com baixo peso. E o risco de morte por causas relacionadas à gravidez e ao parto foi até 31% menor em comparação com aquelas que não recebiam o benefício. Segundo os pesquisadores, o resultado está associado ao maior acesso ao pré-natal e aos serviços de saúde estimulados pelas condicionalidades do programa. Como explica Rafael Osório, secretário de Avaliação, Gestão da Informação e Cadastro Único do Ministério do Desenvolvimento e Assistência Social, Família e Combate à Fome.
13: As gestantes têm que fazer o pré-natal, as nutrizes têm que levar suas crianças recém-nascidas para fazer o acompanhamento do desenvolvimento, a medição do peso e da altura para saber se a criança está se desenvolvendo bem, a vacinação, a condicionalidade. Ela traz a família para o serviço.
11: Ainda entre os achados das pesquisas, está que o risco de morte por doenças cardiovasculares diminuiu 4% entre beneficiários do Bolsa Família. As hospitalizações por abuso de álcool e outras drogas caem 17%. Já os riscos de desenvolvimento de HIV caem 41%, enquanto a probabilidade de morte pela doença é 39% menor. No caso da tuberculose, beneficiários do Bolsa Família tiveram incidência 41% menor da doença. As pesquisas utilizaram dados do Cadastro Único para programas sociais do governo federal, referentes a cerca de 96 milhões de cidadãos brasileiros, cruzados com informações sobre nascimentos, hospitalizações, notificações de doenças e óbitos. Reportagem Luana Karen.
1: E foi lançada hoje também a terceira edição da Pesquisa Nacional de Saúde 2026.
2: O estudo realizado pelo IBGE e Ministério da Saúde vai investigar o estado de saúde, hábitos de vida e utilização dos serviços de saúde em mais de 140 mil domicílios no país.
1: A edição deste ano traz novidades como a coleta de biomarcadores, como sódio, colesterol, hemoglobina glicada, além de sorologia para chikungunya.
2: A pesquisa começa a ser feita na segunda-feira, dia 6 de julho. E os resultados vão orientar políticas públicas, apoiar a gestão do Sistema Único de Saúde e monitorar metas nacionais na área.
1: O governo do Brasil segue com ações humanitárias na Venezuela, atingida por terremotos que já causaram a morte de mais de 2 mil pessoas.
2: Um hospital de campanha da Marinha foi montado em La Guaira e equipes brasileiras estão oferecendo atendimento, incluindo internação, módulo pediátrico e estrutura voltada a doenças infecciosas.
1: A capitão de Mar e Guerra, Marisa Martins, fala sobre a estrutura de atendimento.
14: A gente tem uma capacidade agora, nesse momento, de até 20 internações por até 48 horas. Temos uma capacidade de 2 leitos de CTI. Conseguimos fazer em torno de 150 atendimentos por dia. Temos um pequeno centro cirúrgico que a gente consegue fazer pequenos procedimentos. O que a gente está vendo muito nesse momento, desde quando a gente chegou até agora, são os pós-traumas, né, que não tiveram assistência depois que foram atendidos, primeiro atendimento, e foram embora. Então a gente está pegando essa segunda fase, pessoas que já são de doenças crônicas, diabéticos, hipertensos.
2: O governo federal também tem transportado toneladas de insumos em saúde e purificadores de água até a Venezuela.
1: A exportação de produtos de defesa brasileiros ultrapassou US$1,8 bilhão no primeiro semestre do ano.
2: Uma alta de 29% se comparado ao mesmo período de 2025.
1: Os produtos já chegaram a 150 países por meio de 130 empresas exportadoras.
2: Entre os produtos exportados estão aeronaves, armamentos leves, munições e serviços de engenharia.
1: Para o secretário de Produtos de Defesa do Ministério da Defesa, Heraldo Luiz Rodrigues, esse crescimento foi impulsionado por ações de incentivo do governo do Brasil.
15: Nós estamos investindo bastante, não só a defesa, mas todo outros ministérios investem também na aplicação de recursos para desenvolvimento tecnológico das nossas empresas de defesa. Esse desenvolvimento, ele capacita as empresas a terem produtos no estado da arte para poder ser vendido. Então, produtos de defesa com alta qualificação e com boa operacionalidade para uso. Então, isso começa aí um processo de fortalecimento das indústrias.
2: Mais de 64 mil procedimentos médicos e sociais foram realizados pela Força Aérea Brasileira em regiões de difícil acesso na Amazônia.
1: A Operação Excelsior percorreu uma rota estratégica pelo interior do Amazonas e do Pará para levar atendimento especializado e exames.
16: O exercício de campanha de emprego de logística, saúde e intendência operacional, o Excelsior 2026, realizou 64.119 procedimentos médicos e sociais em comunidades de difícil acesso, levando atendimento especializado, exames e suporte à população ribeirinha. A ação foi realizada em parceria com a organização não governamental Voluntários do Sertão e percorreu uma rota estratégica pelo interior da Amazônia, passando pelos municípios de Itacoatiara e Parintins, no estado do Amazonas, e chegando na etapa final em Oriximiná. O brigadeiro médico Alexandre de Araújo Melo, comandante do exercício, traz mais detalhes.
17: Os principais desafios foram as grandes distâncias e dificuldades de acesso na Amazônia, o elevado volume de pacientes, a necessidade de assistência multidisciplinar, a limitada oferta local de exames e procedimentos especializados e a garantia da continuidade do cuidado. Esses desafios foram superados por meio de planejamento logístico integrado, emprego de estruturas temporárias de atendimento, atuação de equipes multiprofissionais, mobilização de especialistas e equipamentos, utilização de telemedicina e articulação com as redes locais de saúde para encaminhamento e acompanhamento dos casos mais complexos.
16: Para atender essas comunidades, a FAB mobilizou um hospital de campanha e uma estrutura de apoio logístico capaz de transportar equipamentos, medicamentos e profissionais de saúde para a região. Balsas da Comissão de Aeroportos da Região Amazônica foram utilizadas no transporte de materiais, enquanto equipes de apoio garantiram a montagem e o funcionamento da estrutura. Além do atendimento médico, a operação contou com ações de acolhimento social e assistência religiosa, oferecendo apoio aos moradores e também às equipes envolvidas na missão. Reportagem Gabriel Pinheiro.
2: Já está em funcionamento a plataforma informa.br para facilitar o acesso a informações públicas do Poder Executivo Federal.
1: Criada pela Controladoria Geral da União, a ferramenta utiliza inteligência artificial para localizar dados disponíveis em diferentes portais do governo e assim apresentar os resultados em um único ambiente.
2: Pelo informa.br, o cidadão pode pesquisar informações sobre áreas como saúde, educação, transporte, segurança e benefícios sociais.
1: Caso o conteúdo não esteja disponível, também é possível registrar e acompanhar pedidos diretamente pelo sistema.
2: Saiba mais sobre a nova plataforma em informabr.cgu.gov.br.
1: Aprender uma nova língua de forma gratuita e direto pelo celular ou computador já é uma realidade para muitos brasileiros que utilizam o MEC Idiomas.
2: A plataforma ultrapassou as 560 mil matrículas em todo o país.
1: O programa do Ministério da Educação agora vai ser integrado ao programa Idiomas Sem Fronteiras para ampliar o acesso dos estudantes.
18: O MEC Idiomas ultrapassou a marca de 564 mil matrículas ativas em todo o país. A plataforma gratuita do Ministério da Educação oferece cursos de inglês e espanhol em formato online, com aulas que vão do nível básico ao nível avançado e podem ser acessadas pelo portal ou aplicativo. Do total de matrículas, mais de 426 mil são para cursos de inglês e cerca de 138 mil para espanhol. Os estudantes têm acesso a teste de proficiência, trilhas de aprendizagem, exercícios, recursos de inteligência artificial para praticar conversação e comunidades de estudo. A plataforma vai ser integrada ao programa Idiomas Sem Fronteiras, fortalecendo a Política Nacional de Ensino de Línguas. A iniciativa busca ampliar o acesso gratuito ao aprendizado de idiomas, melhorar a proficiência dos estudantes e apoiar a formação acadêmica e profissional em todo o país. Para se inscrever, acesse gov.br/mec. Claudimário Carvalho, para a Voz do Brasil.
2: O aplicativo pode ser baixado pelos sistemas iOS ou Android. Já a plataforma pode ser acessada pelo site macidiomas.mec.gov.br.
1: E as inscrições para o ProUni, o programa Universidade para Todos, abrem no dia 7 de julho.
2: O programa é destinado a quem procura vaga em instituição de ensino superior privada.
1: Saiba quem pode participar.
19: O Ministério da Educação publicou o edital do processo seletivo do programa Universidade para Todos, o ProUni, para o segundo semestre de 2026. As inscrições são gratuitas e estarão abertas de 7 a 10 de julho, exclusivamente pela internet no endereço acessounico.mec.gov.br. Para se inscrever, é necessário ter completado o ensino médio e ter participado das edições de 2024 ou de 2025 do Exame Nacional do Ensino Médio, o Enem. No exame, o candidato deve ter tirado, no mínimo, 450 pontos na média das 5 provas, sem ter zerado a redação. O edital veda a inscrição para quem declarou ter participado do Enem na condição de treineiro, ou seja, para quem fez o exame apenas para autoavaliação antes mesmo de concluir o ensino médio. Para fins de classificação e pré-seleção no ProUni, será utilizada a edição do Enem em que o estudante conseguiu a melhor média. O resultado da primeira chamada vai ser divulgado no dia 15 de julho no endereço acessounico.mec.gov.br/ProUni. Já a segunda chamada sairá no dia 5 de agosto. Reportagem Júlio César de Oliveira.
2: Mais investimento na educação superior no país.
1: O Ministério da Educação anunciou mais 90 milhões de reais para fortalecer as universidades federais.
2: Do total, 70 milhões de reais vão ser destinados às ações de extensão universitária. Os recursos vão ser distribuídos entre 69 universidades federais e poderão financiar atividades que aproximem o ensino da comunidade.
1: Outros 20 milhões de reais vão ser destinados à criação de cuidotecas, espaços de acolhimento para crianças que funcionarão no período noturno.
2: Mais brasileiros no mundo digital.
1: Pesquisa do IBGE revela que no ano passado 95% dos lares brasileiros tinham internet.
2: É o maior percentual da pesquisa, com um aumento de 1,3 ponto percentual em relação ao ano anterior.
1: O crescimento foi mais acelerado nas áreas rurais e a região norte apresentou o maior aumento no percentual de domicílios com banda larga fixa.
2: A conexão discada, aquela feita pela rede de telefone, foi de apenas 0,2% no Brasil.
1: De acordo com o Ministério das Comunicações, pela primeira vez, mais de 90% da população com 10 anos ou mais utilizou a internet.
2: E essas foram as notícias do Governo do Brasil.
1: Uma realização da Secretaria de Comunicação Social da Presidência da República.
2: Com produção da empresa Brasil de Comunicação.
1: Fique agora com as notícias do Poder Judiciário e do Congresso Nacional. Boa noite.
2: Boa noite para você, até amanhã.
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22: STF homologa plano de reestruturação da Comissão de Valores Mobiliários.
23: STJ restabelece condenação da banda Aviões do Forró ao pagamento de danos morais por uso não autorizado de música.
22: Para a Justiça do Trabalho, motorista de ônibus não acumula função por atuar também como cobrador.
23: Boa noite, eu sou Marcela Luiza.
22: E eu sou Walter Lima.
23: O Supremo Tribunal Federal homologou o plano emergencial de reestruturação da Comissão de Valores Mobiliários, a CVM, apresentado pela União.
22: A elaboração do plano foi determinada pelo tribunal no âmbito da ação que questiona dispositivos de lei sobre a taxa de fiscalização dos mercados de títulos e valores mobiliários. Marcelo Della Libera.
24: O relator do caso é o ministro Flávio Dino. Em maio, ele determinou que a arrecadação futura da taxa de fiscalização passasse a ser destinada à CVM, observada a desvinculação das receitas da União, e proibiu novas retenções pelo Tesouro Nacional. Na mesma decisão, o ministro também determinou que a União apresentasse dois planos de reestruturação da autarquia. O primeiro, de caráter emergencial, foi este, homologado nesta quinta-feira. O segundo, de médio prazo, deverá ser apresentado em até 90 dias. Na nova versão, a União elevou as metas de julgamento de processos administrativos para o segundo semestre de 2026, apresentou o cronograma para a incorporação de 30 novos servidores aprovados no concurso público nacional unificado e previu a criação de um fórum permanente entre a CVM e o Banco Central para aprimorar a fiscalização de mercados como os de fintechs, tokens e criptoativos, criadas por inovações financeiras.
23: Banda Aviões do Forró terá de indenizar por danos materiais e morais autores da música Pra Lavar.
0: Essa condenação foi restabelecida pelo STJ. Fátima Uchoa.
3: Os autores da música ajuizaram ação por danos materiais e morais, alegando que a obra foi gravada e executada em público sem autorização e que trechos do refrão foram empregados em material publicitário de uma marca de cerveja sem identificação da autoria. O Tribunal de Justiça de Pernambuco manteve apenas a condenação por danos materiais, mas a quarta turma do STJ restabeleceu sentença que concedeu também reparação moral de R$100 mil, avaliando que o uso indevido da música gera dano moral sem necessidade de prova de abalo psicológico, independentemente de eventual valorização ou desvalorização da música com o uso pela banda Aviões do Forró. A relatora foi a ministra Isabel Galotti.
23: Para a Justiça do Trabalho, motorista de ônibus não acumula função por atuar também como cobrador.
0: Esse é o entendimento unânime da Justiça do Trabalho. Mila Amaral.
5: A quinta turma do TST isentou a empresa Aviação Redentor do Rio de Janeiro de pagar adicional ao motorista. Ele trabalhou por 7 anos na empresa e alegou que nos fins de semana, além de dirigir, também fazia o trabalho de cobrador nas folgas dos colegas. Por isso, pedia 30% a mais no salário. O Tribunal Regional do Trabalho do Rio acatou o pedido do motorista, mas o TST reverteu a decisão. Isso porque esse tipo de situação já é um tema de consenso para o Tribunal. Ou seja, é de entendimento unânime que diz que as funções de motorista e cobrador são complementares e compatíveis.
23: Justiça determina a cassação de chapas por fraude à cota de gênero em município de Rondônia.
0: A ação foi ajuizada pelo Ministério Público Eleitoral. Vanessa Pereira.
7: As decisões do Tribunal Regional Eleitoral de Rondônia confirmaram que houveram fraudes à cota de gênero por parte das legendas do PDT e agir no município de Pimenta Bueno, em Rondônia, durante as eleições de 2024. O tribunal acolheu os argumentos do MP Eleitoral e reconheceu que os partidos usaram candidaturas femininas fictícias apenas para preencher o percentual mínimo de 30%, exigido pela legislação, sem o real propósito de disputa eleitoral. Na decisão, a justiça determinou a anulação dos votos das legendas do PDT e Agir para o cargo de vereador e tornou dirigentes e candidatas inelegíveis por 8 anos.
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23: Uma boa noite.
0: E até amanhã.
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1: Eu sou Paula Groba.
2: E eu sou Humberto Pinheiro.
1: E estes são os destaques de hoje do Jornal do Senado, que começa agora.
2: Senado vota MP de 266 milhões e meio para as cidades atingidas por enchentes em Minas Gerais.
1: Rede de proteção à mulher passa a ter prioridade no recebimento de alimentos.
2: Sancionada lei que inclui Ayrton Senna entre os heróis da pátria.
1: Boa noite.
2: Boa noite.
1: Além de proteção e abrigo, mulheres que escapam da violência doméstica precisam ter acesso à alimentação. E para ajudar nesse acolhimento, uma nova lei garante prioridade no abastecimento de alimentos às casas-abrigo e aos centros de atendimento às vítimas.
2: A norma teve origem em um projeto da senadora Tereza Leitão. Os detalhes com Marcela Cunha.
3: Com a nova lei, a rede de acolhimento a mulheres em situação de violência doméstica e familiar passa a ter prioridade no abastecimento de alimentos distribuídos pelo Sistema Nacional de Segurança Alimentar e Nutricional, o SISAM. A regra vale especialmente para centros de atendimento integral e casas-abrigo previstos na Lei Maria da Penha. A medida também alcança os dependentes das vítimas, como filhos e outras pessoas sob seus cuidados. O texto teve origem na proposta da senadora Tereza Leitão, do PT de Pernambuco, que lembrou que a ideia é reforçar a rede de proteção, garantindo a alimentação durante o período de acolhimento.
4: Destacando que é mais uma forma de garantir apoio, acolhimento às mulheres vítimas de violência. Essa é uma luta grande que precisa ser travada em todas as frentes.
3: Já a relatora, a ex-senadora Augusta Brito, do Ceará, afirmou que a medida ajuda a fortalecer a rede de atendimento para que mulheres em situação de violência tenham condições de deixar o ambiente de agressão com apoio e dignidade. A expectativa é que a prioridade no fornecimento de alimentos ajude a manter em funcionamento os serviços que recebem mulheres e crianças em situação de risco.
1: E a Comissão de Direitos Humanos aprovou um projeto que evita que a indenização paga pelo agressor à vítima de violência doméstica saia do patrimônio comum do casal.
2: Atualmente, a lei já prevê, por exemplo, o ressarcimento ao SUS pelo agressor de possíveis custos de tratamento de saúde da vítima devido às agressões. Repórter Rodrigo Rezende.
5: Quando for definido pela justiça que um agressor indenize a mulher vítima da agressão e essa for sua esposa, os recursos para o pagamento não poderão ser retirados dos bens em comum do casal. No caso, por exemplo, de um casamento em comunhão de bens. Esse é o objetivo de um projeto aprovado pela Comissão de Direitos Humanos do Senado. A relatora, a senadora Jussara Lima, do PSD do Piauí, apontou que essa é uma questão de justiça. Ela teve seu relatório lido na CDH pela senadora Damaris Alves, do Republicanos do Distrito Federal.
6: Sem essa cautela, poderia ocorrer uma distorção evidente. A vítima seria formalmente indenizada, mas na prática, parte do valor indenizatório sairia de seu patrimônio.
5: Atualmente, a lei já prevê, por exemplo, o ressarcimento ao SUS pelo agressor de possíveis custos de tratamento de saúde da vítima devido às agressões. O projeto será analisado agora pela Comissão de Constituição e Justiça.
1: O episódio envolvendo um pedaço de vidro em um copo de água de uma professora, colocado por alunos de uma escola municipal de São José dos Campos, no interior de São Paulo, reacendeu o debate sobre a segurança dos profissionais da educação.
2: No Senado, a Comissão de Constituição e Justiça aprovou um projeto que endurece as penas para crimes cometidos contra profissionais das áreas de educação e saúde. Os detalhes com o repórter Bruno Lourenço.
7: O projeto de lei eleva o homicídio, lesão corporal grave ou morte contra esses profissionais no exercício de suas funções ao patamar de qualificado e, consequentemente, ao rol dos crimes hediondos. Além disso, aumenta as penas para lesão corporal, ameaça, constrangimento ilegal, desacato e injúria. O relator, senador doutor Irã do Progressista de Roraima, defendeu que o endurecimento penal é pedagógico e urgente para conter o sentimento de desamparo que assola essas categorias essenciais ao desenvolvimento social do país.
8: O aumento dos casos de agressões a trabalhadores da da Saúde e da Educação demonstra que os mecanismos jurídicos e institucionais atualmente disponíveis são insuficientes para assegurar um ambiente de trabalho digno e seguro para esses profissionais.
7: O crime hediondo impede benefícios como anistia, graça ou indulto e torna a progressão de regime prisional muito mais rigorosa.
1: E um grupo de senadores quer agilizar a votação em plenário e antes do recesso do projeto que regulamenta a educação domiciliar no Brasil.
2: A proposta que trata do homeschooling está sob análise no Senado desde 2022 e já mobilizou manifestações favoráveis e contrárias da sociedade. O parecer da relatora é pela aprovação. A repórter Raíssa Abreu conta os detalhes.
9: O senador Eduardo Girão, do Novo do Ceará, um dos que assinou o pedido de urgência, disse que o ensino domiciliar precisa de uma definição, já que muitas famílias que já praticam o chamado homeschooling têm vivido em insegurança jurídica. Em 2019, o STF decidiu que a modalidade não é inconstitucional, mas que precisa ser regulamentada por uma legislação específica.
10: Enquanto a gente não cumpre o nosso papel no Senado, famílias estão sendo aí intimidadas por militantes ideológicos do judiciário, inclusive com até prisão, pedido de prisão, né? Porque essas famílias não estão conseguindo se regulamentar porque o Senado não age.
9: Quem não concorda com a liberação da prática, como o professor Romualdo Portela, teme que as crianças e adolescentes percam o direito ao convívio com a diferença proporcionado pelas escolas.
11: A educação domiciliar é uma privação de direito destas crianças, porque elas não são preparadas para viver num mundo em que necessariamente elas terão que se haver com uma pluralidade de comportamentos, de crenças, de modos de encarar a vida.
9: Eduardo Girão informou que o pedido de urgência está sendo negociado com o presidente do Senado, Davi Alcolumbre.
1: O Senado aprovou hoje a medida provisória que destina 266 milhões e meio de reais para a reconstrução da zona da Mata Mineira, atingida pelas fortes chuvas de março.
2: Os recursos serão usados na recuperação de moradias e serviços públicos e no pagamento de auxílio a famílias afetadas. A reportagem é de Douglas Castilho.
12: Do valor total, uma parte será aplicada diretamente em ações de resposta e reconstrução de infraestrutura emergencial, como habitações, escolas e unidades de saúde destruídas pelas tempestades, e o restante será convertido em pagamento de uma parcela única de R$ 7.300 para cerca de 5 mil famílias elegíveis. A votação da MP foi viabilizada após uma rápida articulação do Congresso Nacional e o presidente do Senado, Davi Alcolumbre, explicou a urgência da análise da matéria.
13: O estado de Minas Gerais, a zona da Mata Mineira, perderia a possibilidade de utilizar esse crédito para minimizar os danos e os impactos causados pelaquela tragédia natural. Não seria razoável um estado da federação que sofreu com uma tragédia não ter condições de minimizar os danos e os impactos causados por essa tragédia a centenas e milhares de pessoas.
12: Com a aprovação nas duas casas do Congresso, o texto que segue para a promulgação assegura o repasse imediato das verbas que serão alocadas pelo Ministério da Integração.
1: Uma lei que teve origem num projeto do Senado inscreveu o nome de Ayrton Senna da Silva no livro de heróis e heroínas da pátria.
2: Tricampeão mundial de Fórmula 1, Senna já era patrono do esporte brasileiro e agora passa a integrar o memorial que homenageia brasileiros e brasileiras que marcaram a história do país. Repórter Henrique Nascimento.
14: Ayrton Senna da Silva agora faz parte do livro dos heróis e heroínas da pátria. A lei nasceu de um projeto apresentado no Senado pelo senador astronauta Marcos Pontes, do PL de São Paulo. Tricampeão mundial de Fórmula 1, Senna já é patrono do esporte brasileiro. Para uma geração inteira, ele marcou as manhãs de domingo com vitórias, emoção e a bandeira do Brasil no alto do pódio. Marcos Pontes comemorou a nova lei e lembrou o orgulho que Senna despertava nos brasileiros.
15: Eu sei que pelo menos os mais velhos acordavam no domingo, como eu, para assistir o Ayrton Senna. Não era nem a Fórmula 1, era o Ayrton Senna vencendo, colocando a bandeira do Brasil lá em cima.
14: O senador Nelsinho Trade, do PSD de Mato Grosso do Sul, afirmou que Senna deixou um exemplo de dedicação, ética e fé.
16: Esse é o legado e é o segredo que o Ayrton deixou dentro de mim.
14: O livro dos heróis e heroínas da pátria fica no Panteão da Pátria em Brasília e reúne nomes que marcaram a história do país.
2: Com edição de Paula Groba e trabalhos técnicos de João Lira, o Jornal do Senado fica por aqui. Acompanhe agora as notícias da Câmara dos Deputados. Boa noite.
1: Boa noite e até amanhã.
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18: Câmara estende proteção de direitos a plantas desenvolvidas geneticamente.
19: Comissão amplia repasses a municípios e fundos para regiões sul e sudeste.
18: Projeto de lei que equipara misoginia ao racismo vai avançar com urgência.
19: Deputados aprovam medidas de apoio aos exportadores e contra enchentes.
18: Boa noite. Câmara aprova medidas provisórias que destinam recursos para a saúde de policiais, apoio a empresas exportadoras e para recuperação após enchentes em Minas Gerais. A repórter Daniele Lessa acompanhou as votações.
20: O plenário da Câmara aprovou 3 medidas provisórias que destinam recursos para a saúde de policiais, apoio a empresas exportadoras e para recuperação após enchentes que aconteceram em Minas Gerais no início do ano. Uma das medidas provisórias direciona recursos arrecadados com as empresas de apostas conhecidas como bets para o Fundo para Aparelhamento e Operacionalização das Atividades FIM da Polícia Federal, o FUNAPOL. O repasse dos recursos das bets será gradual. 1% em 2026, 2% em 2027 e 3% a partir de 2028. Além disso, o governo federal fica autorizado a repassar até 200 milhões de reais ao FUNAPOL ainda em 2026, utilizando recursos livres do Tesouro Nacional. Esses recursos poderão ser usados para custear a saúde dos servidores da Polícia Federal, da Polícia Rodoviária Federal e da Polícia Penal Federal. O projeto ainda permite que recursos do FUNAPOL sejam usados para pagamento de retribuição por atividade extraordinária a servidores da Polícia Federal. Segundo o governo, o objetivo é garantir financiamento estável para a segurança pública e promover a valorização e a proteção da saúde dos profissionais. Relator da medida provisória, o deputado Aloysio Mendes, do Republicanos do Maranhão, destacou que os servidores das polícias federais enfrentam riscos elevados, desgaste físico e pressão psicológica, o que justifica as medidas de proteção à saúde e valorização profissional.
21: Fazendo um gesto importante para nossas polícias da União, Polícia Federal, Polícia Rodoviária Federal, Polícia Penal Federal, que prestam um relevante serviço à sociedade e que agora, com a aprovação da SMP agora, terão a sua saúde mais bem cuidada, dos seus familiares, essa profissão que é tão desgastante, que causa tantos prejuízos à saúde dos nossos profissionais.
20: Outra medida provisória aprovada cria novas regras para fortalecer linhas de financiamento do Plano Brasil Soberano para empresas afetadas por instabilidade internacional, razões geopolíticas ou aumento de tarifas comerciais. Os recursos de até 15 bilhões de reais poderão atender exportadoras de bens industriais, produtos agropecuários, pesca, aquicultura, florestas plantadas, recursos minerais e setores industriais relevantes para o comércio exterior. Ao defender a aprovação da MP, a deputada Érica Cocai, do PT do Distrito Federal, falou da importância de investir na indústria nacional como forma de proteger o país de oscilações nos preços internacionais.
22: De crédito de 15 bilhões, que visa desenvolver a indústria nacional, absolutamente fundamental, que visa fazer frente ao que nós estamos vendo com a crise, com a guerra do Irã, para que nós não tenhamos os efeitos deste processo na elevação do próprio combustível, que o Brasil possa se proteger.
20: O plenário também aprovou a medida provisória que destina crédito extraordinário de 266 milhões de reais ao Ministério da Integração e Desenvolvimento Regional para ações de recuperação e apoio financeiro às famílias afetadas pelas enchentes e deslizamentos que atingiram a Zona da Mata de Minas Gerais no início do ano. As três medidas provisórias serão analisadas em seguida pelo Senado. Da Rádio Câmara de Brasília, Daniele Lessa.
23: Luiz Lima, do Novo do Rio de Janeiro, critica os gastos do governo federal com publicidade institucional e afirma que os recursos deveriam ser destinados a áreas prioritárias. Ele afirma que a campanha oficial tem caráter político e não reflete a realidade da população.
18: Para Luiz Lima, as peças publicitárias divulgam informações enganosas sobre temas como segurança pública, combate ao feminicídio e economia. Ele também afirma que o aumento dos preços e a perda de poder de compra contradizem a mensagem divulgada pelo governo.
17: Votação.
0: A Câmara aprovou o aumento do prazo de proteção de direitos sobre plantas desenvolvidas geneticamente. O repórter Antônio Vital acompanhou a votação.
3: O plenário da Câmara aprovou o projeto que amplia de 18 para 25 anos os direitos de propriedade sobre sementes e mudas desenvolvidas geneticamente de videiras, árvores frutíferas, árvores florestais, árvores e plantas ornamentais e cana-de-açúcar. A proposta altera a Lei de Proteção de Cultivares, que é o nome que se dá às variedades de plantas desenvolvidas ou selecionadas por meio de técnicas de melhoramento genético. Cultivares apresentam características como resistência a pragas, maior produtividade, adaptação ao clima ou sabor melhor, o que as diferenciam de outras plantas da mesma espécie. A proposta aprovada mantém o prazo de proteção dos direitos de cultivares das demais espécies vegetais em 15 anos. A legislação determina o pagamento de royalties pelos produtores e as empresas que desenvolvem os cultivares. Prevê exceções, como no caso do produtor que reserva sementes para uso próprio sem fins comerciais, ou para o pequeno produtor que multiplica as sementes por conta própria e as troca com outros agricultores familiares. O projeto aprovado exclui os produtores de cana-de-açúcar que exploram área de até 150 hectares da obrigação de pagar os royalties. Exclui ainda os pequenos produtores de plantas ornamentais. O relator, deputado Arnaldo Jardim, do Cidadania de São Paulo, diz que as mudanças eliminam distorções que hoje afastam o investimento na produção de novos cultivares, como no caso de florestas de eucaliptos e pinos. Segundo ele, cultivares desse tipo demoram até 20 anos para serem desenvolvidos e o prazo menor de proteção dos direitos desestimula as empresas a desenvolverem novas espécies.
4: Cada vez que você faz o desenvolvimento de uma nova variedade, de um novo cultivar, você tem que ter investimentos em pesquisa. Então é normal que você cobre um royalties por aquilo que é a utilização dos novos cultivares. Qual era o grande desafio? Você ter um justo equilíbrio. Você não poderia ter um período dessa cobrança de royalties muito pequeno, porque não compensaria, e você não poderia ter também esse período muito extenso, porque você restringe o acesso a essas novas variedades.
3: O relator acatou o pedido de deputados do PSOL e do PT e excluiu do pagamento de royalties sobre cultivares os pequenos produtores de plantas ornamentais. Para o deputado Tarcísio Mota, do PSOL do Rio de Janeiro, a medida vai beneficiar mais de 800 mil pessoas. O projeto que amplia de 18 para 25 anos os direitos de propriedade sobre cultivares de videiras, árvores frutíferas, árvores florestais, árvores e plantas ornamentais e cana-de-açúcar seguiu para análise do Senado. Da Rádio Câmara de Brasília, Antônio Vital.
17: Agricultura.
18: Sérgio Turra, do PP do Rio Grande do Sul, critica o anúncio de mais de R$500 milhões para o Plano Safra, afirmando que os produtores rurais endividados não conseguem acessar o crédito. Ele argumenta que a medida não atende esse público específico.
0: Sérgio Turra defende a proposta de securitização das dívidas rurais, afirmando que a medida é essencial para garantir a sobrevivência dos produtores e da economia gaúcha. Ele também não concorda com a classificação da proposta pelo governo como uma pauta bomba.
18: Santim Roveda, do União do Paraná, cobra mais apoio ao agronegócio e critica o corte de verbas para o Plano Safra. O congressista avalia que a redução das verbas para custeio e seguro rural vai deixar os produtores desprotegidos, especialmente diante de previsões climáticas severas.
0: Santim Roveda cita o Paraná como exemplo de logística, cooperativismo e exportações a ser implementado em outros estados, mas lamenta que o excesso de impostos federais tire a rentabilidade de quem trabalha e gera riqueza no campo e na cidade.
17: Economia.
18: Deputados concordam com representantes de micro e pequenas empresas sobre a atualização geral da tabela do Simples e não apenas dos limites do MEI. A reportagem é de Luiz Cláudio Canuto.
6: Representantes de micro e pequenas empresas criticaram o projeto do governo de atualização dos limites de faturamento do microempreendedor individual, o MEI. e cobraram uma atualização geral da tabela do Simples. A proposta do governo chegou recentemente à Câmara e se soma a outros mais de 30 projetos a respeito do tema. Pelo projeto do governo, o teto do MEI subiria dos atuais R$ 81 mil para R$ 110 mil em 2027 e R$ 140 mil em 2028. O projeto também permite que um MEI contrate até 2 empregados por um salário mínimo ou piso salarial da categoria. Na Câmara, o tema já é analisado por uma comissão especial, onde o relator, deputado Jorge Guetem, do Republicanos de Santa Catarina, defende uma revisão geral do Simples e não apenas do limite do MEI. O presidente da Frente Parlamentar Mista do Ambiente de Negócios, Mendonça Filho, do PL de Pernambuco, concorda com a atualização da tabela do Simples Nacional para micro e pequenas empresas. A defesa da correção foi reforçada também pela presidente da comissão especial sobre o tema, deputada Anne Ortiz, do PP do Rio Grande do Sul. Desde a última atualização dos limites, em 2018, a inflação acumulada pelo IPCA é de 55,4%.
5: Não por conta de um crescimento real, não por conta de um crescimento orgânico, mas sim por um achatamento do teto por conta dessa inflação acumulada.
6: Segundo o relator do projeto sobre o MEI, deputado Jorge Guetem, se o ajuste da tabela se limitar à faixa do microempreendedor, o risco será de distorção do Simples.
7: É uma conta simples fazer. Por que que eu vou estar numa alíquota maior ali como micro e pequena empresa de 180 mil se eu posso estar numa alíquota bem menor, né, que é o benefício que os MEIs têm, são contemplados, né? Então, elevando a 140.
6: Uma das ideias em debate prevê que o teto dos microempreendedores suba para 140 mil reais. Já o das microempresas subiria de 360 mil para 869 mil reais por ano. E o das empresas de pequeno porte passaria de 4,8 milhões de reais para 8,69 milhões de reais. Da Rádio Câmara de Brasília, Luiz Cláudio Canuto.
23: Maurício Marcon, do PL do Rio Grande do Sul, contesta os dados sobre o desemprego e a inflação anunciados pelo governo. Para ele, o discurso de crescimento econômico desconhece a realidade da população, que sofre com o aumento no preço dos alimentos e dos combustíveis.
18: Segundo a análise de Maurício Marcon, o cenário nacional é oposto ao anunciado, com um déficit acima de R$ 1 trilhão e com a dívida pública superando 80% do PIB, o que prejudica a criação de novas empresas, a geração de empregos e a produção nacional.
23: Doutor Fernando Máximo, do PL de Rondônia, celebra a aprovação pela Câmara de proposta de emenda à Constituição relatada por ele, que garante a imunidade tributária total para templos religiosos e suas entidades, como creches, asilos e orfanatos.
18: Doutor Fernando Máximo explica que a medida, agora sob análise do Senado, isenta de impostos a compra de bens e serviços, com os tributos pagos sendo devolvidos às entidades em 90 dias para reinvestimentos nas entidades de assistência social filantrópicas.
17: Desenvolvimento Regional.
23: A comissão especial aprova aumento de repasses para municípios e criação de fundos para Sul e Sudeste. A repórter Noelle Nobre tem os detalhes.
8: Uma comissão especial da Câmara dos Deputados aprovou uma proposta de emenda à Constituição que aumenta o Fundo de Participação dos Municípios, o FPM, e cria fundos específicos para o desenvolvimento das regiões Sul e Sudeste. O parecer aprovado é do deputado Arnaldo Jardim, do Cidadania de São Paulo. A medida eleva de 50 para 53% a parcela da arrecadação federal de impostos que deve ser dividida com estados e municípios. Isso garantirá às prefeituras uma quarta parcela extra de 1% do FPM a ser paga anualmente no mês de março. O relator, Arnaldo Jardim, acredita que os municípios hoje estão sobrecarregados.
10: A Constituição de 88 dá um sinal, mas a prática acabou se revelando ao contrário. Houve uma reconcentração de recursos na União. E isso não foi acompanhado da divisão de responsabilidades. Todas as novas políticas foram no sentido de repassar responsabilidades aos estados e municípios.
8: Além do reforço para as cidades, a proposta cria fundos constitucionais de financiamento para o Sul e o Sudeste, nos moldes do que já existe para o Norte, o Nordeste e o Centro-Oeste. Cada um desses novos fundos receberá 1% da arrecadação federal para financiar o setor produtivo local. Para evitar um choque nas contas públicas, a implementação será gradual. 0,5% em 2027 e o valor integral em 2028. A estimativa é que em 2028, cada novo fundo regional e o aumento do FPM representem separadamente um aporte de mais de 11 bilhões de reais. Agora, a proposta segue para o plenário da Câmara, como lembrou o presidente da comissão especial, deputado Cobalcini, do MDB de Santa Catarina.
9: A gente tem que agora fazer uma construção além daquela que nós construímos aqui na comissão especial. Precisamos estender para o Brasil.
8: A proposta que aumenta os repasses para os municípios e cria fundos de desenvolvimento para as regiões Sul e Sudeste precisa ser votada em 2 turnos no plenário antes de seguir para a análise do Senado. Da Rádio Câmara de Brasília, Noelle Nobre.
11: Saúde.
18: Paulo Soares, do Podemos de São Paulo, faz um apelo pela continuidade dos atendimentos no Hospital e Maternidade São José, de Barra Bonita. Ele alerta que o fechamento do pronto atendimento da unidade pode sobrecarregar outros hospitais e comprometer a assistência na região.
23: Paulo Soares também defende a atualização da tabela do SUS e mais investimentos na rede pública de saúde. Segundo o parlamentar, o financiamento adequado é essencial para garantir o funcionamento dos hospitais filantrópicos e das Santas Casas.
11: Justiça.
18: Deputados aprovaram regime de urgência para o projeto que equipara o ódio às mulheres ao crime de racismo. O repórter Antônio Vital explica.
3: Depois de muito debate em plenário, a Câmara dos Deputados aprovou regime de urgência para o projeto já aprovado pelo Senado, que prevê punições para a prática de misoginia, como é chamada a prática de ódio, desprezo ou preconceito contra as mulheres. O projeto inclui o crime de misoginia na mesma lei que já pune com pena de 2 a 5 anos de prisão sem direito à fiança, discriminação ou preconceito de raça, cor, etnia, religião ou procedência nacional. A coordenadora do grupo de trabalho que analisou a proposta, a deputada Tabata Amaral, do PSB de São Paulo, apresentou nova versão para o texto no início de junho, com alterações na proposta aprovada pelos senadores. Ela alterou principalmente a definição de misoginia. Tabata Amaral retirou os termos ódio e aversão previstos no projeto do Senado para caracterizar a misoginia. Na nova versão, misoginia é descrita como a prática, a indução ou a incitação de menosprezo ou discriminação contra a mulher, que promova violência, negue sua igualdade de direitos ou ofenda sua dignidade em razão da condição de mulher. O texto aprovado pelo grupo de trabalho também prevê que o juiz poderá suspender temporariamente conta ou perfil na internet que estimular violência contra a mulher. No plenário, o regime de urgência foi aprovado com 293 votos favoráveis e 158 contrários, depois de muita discussão. Deputados da Frente Parlamentar Evangélica manifestaram preocupação com a possibilidade de pregadores religiosos serem enquadrados no crime de misoginia. Outros deputados disseram que a definição do crime é vaga e pode motivar censura. Foi o que disse a deputada Júlia Zanatta, do PL de Santa Catarina.
12: Ainda temos termos muito vagos que deixam a critério do juiz, e isso acaba numa perseguição. Me parece, sim, que é para perseguição religiosa, para calar opositores.

0: passa por enfrentar grupos de ódio que estão se articulando, especialmente no submundo da internet. Grupos de ódio que entenderam que você incentivar o estupro, você incentivar a violência, você atacar uma mulher, infelizmente, é uma forma de ganhar dinheiro, é uma forma de viralizar, é uma forma de vender um curso.
1: Com o regime de urgência, o projeto que prevê pena de até 5 anos de prisão para quem praticar o crime de misoginia pode ser votado diretamente no plenário da Câmara, sem passar pelas comissões permanentes da Casa. Da Rádio Câmara de Brasília, Antônio Vital.
2: Relações Exteriores.
3: Alencar Santana, do PT de São Paulo, critica a suposta submissão de políticos brasileiros a interesses estrangeiros, citando uma correspondência oficial de autoridade externa que trata da possibilidade de uma equipe de transição governamental brasileira ser colocada à disposição de outra nação.
4: Alencar Santana afirma que o documento menciona a entrega de riquezas estratégicas e de tecnologias como o PIX. Ele classifica a hipótese como traição à pátria, alerta sobre o risco de interferência externa nas eleições e defende uma postura firme na defesa dos interesses do Brasil.
3: Termina agora o Jornal Câmara dos Deputados, produzido pela Rádio Câmara, com trabalhos técnicos de Wellington Teles e apresentação de Cibele Comanetti e Márcio Aquilissardi. Uma boa noite para você.
4: Boa noite e a Voz do Brasil volta amanhã.
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8: A Confederação Brasileira de Futebol informou que Lucas Paquetá está com uma lesão muscular no posterior da coxa esquerda. O meia da seleção e do Flamengo acabou se contundindo no primeiro tempo da vitória por 2-1 sobre o Japão, na última segunda-feira, e que levou o Brasil às oitavas de final da Copa. A CBF não deu previsão de retorno. Em nota para a imprensa, ela informou apenas que o meia seguirá um protocolo de tratamento intensivo, acompanhado pela equipe médica da seleção brasileira, visando sua recuperação e retorno às atividades no menor tempo possível. Uma coisa é certa, o Brasil volta a campo no próximo domingo às 5 horas da tarde em Nova Jersey contra a Noruega sem Lucas Paquetá. Inclusive, existe a possibilidade de que o atleta não consiga se recuperar durante a disputa da Copa do Mundo. O caso será reavaliado ao longo dos próximos dias. Gerson Felipe para Esporte Total. 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

0: Dupla Sertaneja a partir de agora. Tem música que a gente toca e volta no tempo. E tem música sertaneja que faz tudo isso ao mesmo tempo. Prepare-se porque está começando mais um Vila Sertaneja. Eu sou Nilo Deitos. Boa noite.
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2: 10h20.
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0: Muito bem, essa é a programação do Vila Sertaneja. Muito obrigado pelo carinho, pela audiência, pela sua sintonia. Curtir junto com a gente aqui na Rádio Menina é bom demais. Programação sempre gostosa e especial, do seu jeito, do seu gosto. 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

0: Henrique Gabriel!
1: Nayara Azevedo!

0: 10h40.
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0: Muito bem, você está na Rádio Menina, claro, com o Vila Sertaneja, a programação sempre especial pra você. A gente escolhe as mais bonitas, as mais bacanas, aquela que você gosta, aqui na programação super gostosa da sua noite. Tá comigo, tá bem, hein? Vila Sertaneja da sua Rádio Menina, uma programação super gostosa pra você ouvir do começo ao fim.
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1: Oh, Rio Preto! Diego Arnaldo e Zé Neto e Cristiano junto e misturado, hein?
2: Essa é complicada.
1: Nunca aconteceu comigo.

0: 11 horas.
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0: 11:40.
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0: 18:19.
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2: Os brasileiros com 60 anos ou mais foram o grupo que mais aumentou o uso da internet em 2025, segundo uma pesquisa divulgada nesta quinta-feira pelo IBGE. O percentual de idosos conectados passou de 70,1% para 74,5% em apenas um ano. Apesar do avanço, eles ainda são a faixa etária que menos utiliza a internet. Já entre as crianças de 10 a 13 anos, o uso da rede e do celular apresentou queda. Entre os principais motivos estão a falta de necessidade e a preocupação com privacidade e segurança. No geral, o acesso à internet continua crescendo no Brasil. Em 2025, 90,5% da população com 10 anos ou mais utilizou a rede, o equivalente a quase 169 milhões de pessoas. O celular segue sendo o principal meio de acesso à internet no país. Érica Guckert para a Rádio Menina.
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3: 1:19.
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5: Capacidade ampliada, áreas comerciais e soluções sustentáveis, o projeto do novo estádio Doutor Ercílio Luz foi apresentado na última terça-feira em Itajaí. A futura Casa do Marinheiro terá 12.800 lugares na primeira etapa e poderá receber até 18 mil torcedores após a conclusão de uma expansão prevista. A nova sede será moderna e, segundo a administração municipal, promete ser um marco da arquitetura e transformar a região. O estádio, conhecido como Gigantão das Avenidas, fica localizado no centro da cidade. Conforme apresentado na primeira fase, o estádio contará com 12.800 lugares para torcedores sentados e aproximadamente 17 mil metros quadrados de área construída. Em uma segunda etapa, a arena será ampliada para cerca de 18 mil lugares, com um acréscimo de mais de 5 mil assentos. O projeto do novo estádio será doado pelo Instituto Mais Itajaí para que o município faça a licitação e execute a obra. Érica Guckert para a Rádio Menina.
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0: 1:39.
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0: 1h59.
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0: 2:19.
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2: O Senado aprovou um projeto de lei que autoriza a comercialização, aquisição e posse de spray de pimenta para defesa pessoal de mulheres. O texto aprovado em votação simbólica segue para a sanção do presidente Lula. Pela proposta, mulheres maiores de 18 anos poderão comprar o equipamento e adolescentes de 16 e 17 anos também poderão adquirir o spray desde que tenham autorização dos responsáveis. Para a compra, será necessário apresentar documento com foto, comprovante de residência e certidão de antecedentes criminais. O projeto também determina que o spray seja de uso individual e só possa ser utilizado em situações de legítima defesa. Quem fizer o uso indevido do equipamento poderá receber multa, ter o spray apreendido e responder criminalmente, dependendo do caso. Em Santa Catarina, já existe uma lei que permite a distribuição gratuita do dispositivo para mulheres vítimas de violência doméstica. Érica Guckert para a Rádio Menina.
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5: 2:39.
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2: 2:59.
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0: 3:19.
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2: O Senado aprovou um projeto de lei que autoriza a comercialização, aquisição e posse de spray de pimenta para a defesa pessoal de mulheres. O texto aprovado em votação simbólica segue para a sanção do presidente Lula. Pela proposta, mulheres maiores de 18 anos poderão comprar o equipamento e adolescentes de 16 e 17 anos também poderão adquirir o spray desde que tenham autorização dos responsáveis. Para a compra, será necessário apresentar documento com foto, comprovante de residência e certidão de antecedentes criminais. O projeto também determina que o spray seja de uso individual e só possa ser utilizado em situações de legítima defesa. Quem fizer o uso indevido do equipamento poderá receber multa, ter o spray apreendido e responder criminalmente, dependendo do caso. Em Santa Catarina, já existe uma lei que permite a distribuição gratuita do dispositivo para mulheres vítimas de violência doméstica. Érica Guckert para a Rádio Menina.
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0: 3:59.
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Agradecendo por mais um dia juntos e pedindo a proteção do Criador para nossa família, hoje e sempre.

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0: Começou a nossa sexta-feira, minha gente. Começou o nosso Sertanejo Bom Demais de hoje, dia 3 de julho de 2026. Tamo junto de novo, curtindo o melhor da música sertaneja raiz. E que venha sexta-feira que traga coisas boas pra mim e pra você. Hoje teremos sol com pancadas de chuva de manhã e muitas nuvens na parte da tarde. E à noite, tempo fica firme. O sol nasce às 7h04, se põe às 17h32. As temperaturas oscilam entre 13 e 17 graus e nós estamos na lua cheia. Dá um bom dia pro povo, Tião Violeiro.
1: Um bom dia, minha gente, uma boa sexta-feira pra todo mundo. E eu já vou ali cortar uma linha pra fazer um fogo forte e esquentar água pro nosso café da manhã.
0: Ah, que maravilha, Tião. Daqui a pouco, então, você conta o que é que vai ter pro café da manhã, tá bom? Hoje é Dia Nacional de Combate à Discriminação Racial. Dia Internacional Sem Sacolas Plásticas. Também Dia Internacional das Cooperativas e ainda Dia de São Tomé. A você que tá chegando agora na sintonia, o nosso grande abraço. Seja sempre muito bem-vindo aqui ao nosso ranchinho. Povo aí do litoral norte catarinense, Vale do Rio Itajaí, Vale do Rio Tijucas também, claro. E o povo que conecta a gente através do nosso aplicativo Menina Play. Intervalo, daqui a pouco tem mais músicas aqui no sertanejo. Bom dia, minha gente.
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minha gente bonita, tô de volta trazendo mais música sertaneja raiz pra você que é o melhor ouvinte do mundo e que não abre mão de uma boa música, né? Um bom café da manhã, um bom chimarrão e é claro com uma boa companhia. Eu, Lio Brasil e o Edson Valentim juntos com você até amanhecer o dia. Vamos levantar, gente. Bom dia!

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0: Agora 4:33 no sertanejo que é bom demais.
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0: só música boa até às 6 da manhã aqui no nosso ranchinho. 4:35.
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0: Então, já estou de volta aqui na Rádio Menina e no programa Sertanejo Bom Demais, esse nosso encontro diário, sempre com a melhor música sertaneja. Bom dia!
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2: Muito bem, já estou de volta desejando a você uma maravilhosa manhã, madrugada, que o seu dia seja perfeito, seu trabalho abençoado, que as coisas fluam bem pra você, né? E se tiver um probleminha ou outro, a gente resolve devagar, com calma, com tranquilidade. Não adianta desespero, não. É só ter fé e botar Deus na frente de tudo, que as coisas vão dar certo sim. Pensamento positivo, gente. É o nosso sertanejo bom demais aqui na Rádio Menina. E aquele abraço especial, um abraço do tamanho do mundo pra você, ouvinte. Bom dia!

sertanejo bom demais. Faltando 15 minutos para 5 da manhã. Bom dia, meu amigo. Bom dia para você, minha amiga amante da boa música sertaneja.

0: Agora 4:52. Bom dia.
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0: sertanejo bom demais até às 6 da manhã. Agora faltando 5 minutos para 5 da manhã.
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0: bom, gente? Já estou de volta aqui na Rádio Menina, 100,5. Demais ter a sua companhia. Muito bom saber que você está aí do outro lado, né? Acordando agora, levantando agora, para mais um dia de luta, de trabalho e também de descanso. Segue o Sertanejo Bom Demais aqui na Menina. Bom dia!
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0: Vamos levantar, gente. Bom dia. É o nosso sertanejo bom demais aqui na Rádio Menina. E aquele abraço especial, um abraço do tamanho do mundo pra você, ouvinte. Eu, Lio Brasil e o Edson Valentim juntos com você até amanhecer o dia.

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1: 5:04, a hora certa no sertanejo. Bom dia.

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1: Um dia maravilhoso para você que tá na sintonia curtindo o nosso sertanejo bom demais. 5 e 7.

0: Já tô de volta aqui no Sertanejo Bom Demais, minha gente. Sexta-feira, mais um final de semana chegando. E o nosso sertanejo rolando até às 6 horas da manhã. Lembrando, daqui a pouco tem o Bote a Boca no Trombone, às 6 horas, né? Daqui a pouquinho, depois do nosso Sertanejo Bom Demais, já grudadinho com o nosso programa. Encerrando o sertanejo, começa o Bote a Boca com todas as notícias para você ficar informado nessa manhã de sexta-feira, tá bom? Com nossa equipe de jornalismo, claro. E olha só, gente, a Arteris está com vagas abertas para operadores de guincho leve e pesado nas concessionárias Arteris Planalto Sul e Arteris Litoral Sul. As oportunidades são para Santa Cecília, aqui em Santa Catarina, e para municípios de Tijucas do Sul, Garuva, Piraquara, São José dos Pinhais e também Curitiba, no Paraná. Para participar do processo seletivo é necessário ter CNH categoria E, ensino fundamental completo e disponibilidade para trabalhar em escala 12x36. Interessados devem cadastrar o currículo na página Trabalhe Conosco, que está disponível no site arteris.com.br/trabalhe-conosco. 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Agora sim, Tião, fala pra gente o que é que tem pra esse café da manhã saboroso.
1: Bom dia, bom dia, bom dia, minha gente. Hoje eu resolvi fazer uma rosca daquela bem crocante pra comer com esse café gostoso que tá saindo. Ó, pessoal, estamos servindo.
0: E bom demais, gostoso demais. Vem pra cá, vem com a gente. Vamos juntos, meu povo, até às 6 horas. Tem mais música daqui a pouquinho, depois do intervalo comercial. Bom dia, boa sexta-feira.
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2: Sim, bora minha gente pro nosso sertanejo bom demais até às 6 horas da manhã. Tem muita música boa pra gente rodar pra você aqui ainda. Aquele grande abraço pros nossos queridos ouvintes do grupo de WhatsApp, fãs da Rádio Menino. Pessoal acordando cedo aí, curtindo o nosso sertanejo bom demais. A você que trabalha durante a madrugada toda também sintonizado na Rádio Menino, né? Curtindo o Menina by Night, já às 4 horas da manhã, emenda com o sertanejo. Coisa boa, tudo de melhor pra você, que é o melhor ouvinte do mundo, com toda certeza.

esquece, gente, daqui a pouquinho, a partir das 6 horas da manhã, todas as notícias para você começar o seu dia sabendo de tudo. É o nosso Bote a Boca no Trombone, já já, com nossa equipe de jornalismo da Rádio Menina. E segue o baile, segue o sertanejo bom demais.

0: Povo, bom dia, minha gente, amantes da boa música sertaneja. É pra ficar à vontade, viu? Sentir o carinho do nosso ranchinho aqui, esse ranchinho sertanejo onde a gente bate papo diariamente das 4 às 6 da manhã, tomando café, um bom chimarrão e curtindo música boa.
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3: Tá chegando agora, né? Fique à vontade, esse é o nosso ranchinho, te aproxega, puxa uma cadeira, um banco, vamos fazer um café, vamos preparar aqui um delicioso chimarrão pra gente ficar juntos até às 6 com muita música sertaneja boa.

chegando mais música boa aqui no Sertanejo Bom Demais. Só que eu quero lembrá-los que daqui a pouquinho, a partir das 6 horas da manhã, você confere todas as notícias aqui do nosso Bote a Boca no Trombone. Já, logo depois do Sertanejo Bom Demais. Bom dia, povo!

0: Acabou o nosso sertanejo de hoje, sexta-feira, dia 3. Moçada, calma, fica tranquila, porque amanhã tem mais, né? Tem mais sertanejo bom demais a partir das 6 horas da manhã. E não esquece, amanhã, como é sábado, tem 5 horas de programação e o detalhe é que tem presente pra te dar também. Então, te espero a partir das 4 da manhã deste sabadão, hein? Agora, Tião, aquela mensagem de inspiração, aquela mensagem de otimismo pro nosso povo hoje, sexta-feira.
1: Então, minha gente, a mensagem que eu quero deixar hoje é que não existe nada de completamente errado no mundo. Mesmo um relógio parado, por exemplo, consegue estar certo 2 vezes por dia. E tenho dito, bom dia, minha gente.

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10: Olá, bom dia, 6 em ponto, e tá começando mais uma edição do nosso Bote a Boca no Trombone, edição da sexta-feira. Chegamos no sextou, 3 de julho de 2026, amanhã dia 4, amanhã é independência dos Estados Unidos, me lembrei agora, 4 de julho, 14 graus a temperatura. Rapaz, choveu, hein? Deu uma chuvarada, pelo menos em algum momento que eu acordei de madrugada, eu tava escutando uma tromba d'água assim, muito forte. Chuva forte mesmo durante a madrugada pelo Rio Grande do Sul. Estava acompanhando as notícias agora pela parte da manhã. Já choveu e tá muito frio. Temperaturas bem baixas em algumas regiões do Rio Grande do Sul. Isso significa o quê? Sempre que acontece lá, né? Vem a chuva, depois o frio, reflete também aqui em Santa Catarina. Como também na Argentina, no Uruguai, tem essa frente fria que aconteceu já nas últimas madrugadas, que vem para o Brasil também e vem para Santa Catarina. Então, provavelmente, nós teremos temperaturas mais baixas. Para parar de chover, tem que cair a temperatura. Até porque na metade da semana, ultrapassamos os 20 graus e aí chove bastante. Essa mistura, esse combustível, como diz o Marinho, de calor e no inverno não combinam. E aí vem chuva, vem tempestades, vem granizo. Aconteceu em Brusque essa semana, muito granizo também, ruas alagadas. E olha, não é fácil não, né? Temos que nos preparar sempre para o que pode vir ainda neste inverno e pós-inverno, na primavera. E aí, Gerson Felipe, bom dia, tudo certo?
11: Tudo certinho, Adilson, muito bom dia para você, para todos os ouvintes do Bote a Boca no Trombone. Semanada acabando, mas claro, com muita informação aqui no Bote a Boca no Trombone. E ontem, né, Adilson, vou sair um pouquinho da questão climática. Mas ontem a gente teve um dia de agenda intensa do governador Jorginho Melo aqui em Balneário Camboriú e também em Camboriú. Na parte da manhã, finalzinho da manhã, início da tarde, esteve na Avenida Martin Luther, né, para assinar um convênio junto à Prefeitura de Balneário Camboriú, cerca aí de R$10 milhões para auxiliar a Prefeitura nas obras de prolongamento da Avenida Martin Luther. Né, agora nós temos mais um trecho que será concluído desta obra, né, o trecho que vai ali da região do bairro Ariribá até a divisa com o município de Itajaí. E a gente tem também a presença do governador Jorginho Melo ontem em Camboriú, assinando um convênio com a Prefeitura de Camboriú para a duplicação da SC-102.

0: Esperança, da Viva Bicho. Então vai ser realmente muito importante para a mobilidade entre os dois municípios aqui da região. Uma rodovia que ela era estadualizada, foi municipalizada, mas é importante aí que o governo do estado também contribua para que essa obra possa sair do papel.
1: Pois é, e sobre isso que você está falando, sobre a presença do governador Jorginho Melo, essa presença dele vai acabar hoje.
0: Exatamente.
1: Eu separei já justamente essa situação para hoje. Porque nós estamos no meio da Copa do Mundo e, ao mesmo tempo, nós estamos vivendo um ano eleitoral. A partir de amanhã, entra em vigor novas regras do calendário eleições 2026. Faltando 3 meses para o primeiro turno, algumas restrições para os agentes públicos e também candidatos. Entre as principais mudanças, fica proibida a nomeação, a contratação, a exoneração ou transferência de servidores públicos, salvo nas exceções previstas em lei. Fica vedada a publicidade institucional de órgãos públicos, além da transferência voluntária de recursos entre União, estados e municípios, exceto em casos específicos como obras já em andamento, emergências e calamidades. Outra regra determina que sites e canais oficiais dos governos, prepare-se, hein? Acabou-se aquela ampla divulgação nos sites, portais de governos, tem que retirar nomes, imagens, símbolos e slogans que possam promover gestores ou administrações cujos cargos estejam em disputa. A legislação ainda proíbe a contratação de shows artísticos com dinheiro público em inaugurações de obras, impede que candidatos participem desses eventos até o dia da eleição. É claro, isso tudo é para tentar equilibrar, garantir igualdade de condições entre todos os candidatos durante o processo eleitoral. São várias datas aqui que já vêm, né? Algumas restrições acontecendo um tempo atrás e que chegam em determinados momentos que a gente que começa a fechar um pouco mais, a funilar um pouco mais. Então, 4 de julho, sábado, 3 meses antes do primeiro turno, essas restrições que eu falei resumidamente aqui para quem está envolvido com as eleições.
0: Desde o dia 30 também está vedada, por exemplo, eu sei que você, uhum, que o Moisés e a Camille não serão candidatos. Eu também não seremos candidatos.
1: Senão não estaríamos mais no ar.
0: Não estaríamos aqui falando agora, porque desde o dia 30, né, os pré-candidatos que têm alguma posição na imprensa, apresentam programas, enfim, participam de programas, eles têm que se afastar, né, das suas atividades na imprensa. Então isso também, né, foi o que aconteceu. Tem algumas regras também em relação às entrevistas de pré-candidatos a partir desse momento eleitoral que se inicia. E o próprio governador Jorginho Melo comentou ontem, ele disse, olha, muita obra que a gente está anunciando, né, muitos recursos que estão sendo distribuídos para os municípios, mas amanhã é o último dia, né, que estarei nessa agenda mais intensa, justamente devido à legislação eleitoral.
1: Olha só o que eu recebo aqui neste momento, né? Por exemplo, o Hospital Ruth Cardoso, ele tem o Instagram, né? Está escrito assim, até breve. Eu não entendi, o Hospital Ruth Cardoso. Até breve. Em atendimento às normas eleitorais, este perfil será temporariamente desativado. Nos reencontramos após o encerramento do período eleitoral. Continue cuidando da sua saúde, governo do estado de Santa Catarina. Mas um hospital? A medida atende às normas que regulamentam a comunicação institucional dos órgãos públicos durante o período eleitoral e permanecerá em vigor até o encerramento definitivo das eleições. É, se você vai publicar algo e você não vai publicar algo contra um hospital que é do estado, você vai publicar notícia boa. Você vai estar, obviamente, publicitando o governo do estado.
0: Pode significar, né, algum partido de oposição pode dizer que aquela notícia, ela está, de certa forma, reforçando o atual governo, apoiando, exatamente, esse atual governo, e poderia ser caracterizada como uma propaganda eleitoral. A gente tem um exemplo a nível federal que é bastante interessante. existe a Agência Brasileira

0: Brasil, né, que é uma agência de notícias que produz conteúdo e tem uma grande equipe. E até eu fico na dúvida o que eles fazem agora, porque eles também têm que parar. A Agência Brasil, que é muito grande, ela para nesse momento eleitoral também, né, a equipe fica em stand-by e não publica nenhuma notícia. Eles que têm uma geração de conteúdo diário extremamente grande e uma equipe também da mesma forma. Vamos dar um bom dia pro Moisés Tucker?
1: Será que vem um bom dia dali? Porque ainda bem que existe o equilíbrio, né? Um vai melhorando pro outro entrar na fase da gripe, da garganta, essa coisa arada, esse tempo todo. Bom dia, Moisés, tudo certo?
2: Oi, Adilson, bom dia pra você, bom dia, Gerson. Hoje acordei meio diferente.
1: Parabéns, tá de manga curta, isso aí, tá, olha só.
2: Não, tô de manga curta porque eu entrei aqui, parecia uma sauna aqui nesse
0: Como é que é o nome da sua mãe, Moisés?
2: Guilhermina.
0: A dona Guilhermina, se ela estiver vendo a live, ela vai comentar assim: bota um casaquinho, meu filho.
1: Exatamente. Bota um
2: casaquinho. Acabei de tirar o casaco, tá aqui, ó, aqui na cadeira. Porque
0: alô,
2: tá
0: dona Guilhermina, puxa as orelhas desse guri.
2: Não,
0: dá um puxão de orelha.
2: Acordei muito bom da voz hoje, mas faz parte, né, cara? Tamo aí, já passei numa farmácia, já comprei uns remédios e vamos que vamos, né? Nimesulida.
1: Tu vê que eu já tomei, eu vou te
2: indicar. E essa aí eu copiei
1: esse
2: de ti.
1: Esse aqui é bom.
2: Esse eu copiei de ti.
1: Esse aqui é bom, esse aqui eu já vou experimentar. Ele usou o meu, né, bastante, agora eu já vou me vingar, pronto, tô bom.
2: Tamo aí, tocando, né, mas vamos que vamos. Bom dia pra todo mundo.
1: Vamos lá. E aí, Camille, bom dia, ó.
0: Oh. Acho que esse remédio aí, acho que o problema é o remédio.
3: Será que tá melhorando ou piorando? Bom dia pra você, Adilson, pro Moisés, pro Gerson, pra todo mundo que já tá ligadinho com a gente aqui, desejando um bom dia, já participando. Tem uma galera animada aqui no chat, que graças a Deus é sexta-feira, viu? A Heloína tá aqui participando, o Dilson também já mandou a figurinha de bom dia, a dona Luísa também, bom dia com guarda-chuva. Realmente, hoje já tá um tempinho, a gente achou que ia melhorar, o Marinho até falou que o tempo deveria limpar pro final de semana. Acordamos hoje com uma garoinha, aquela chuva um pouquinho forte. Na entrevista de hoje do Bote a Boca no Trombone, a gente vai receber o secretário de Planejamento Urbano aqui de Balneário Camboriú, Carlos Humberto Silva, pra gente falar da assinatura dessa obra do terceiro trecho da Avenida Martin Luther, obra importante que vai ligar Balneário Camboriú com o município de Itajaí. E ainda temos um momento jurídico com o Dr. Leandro Cleto Rigueto e a gente vai levantar uma pauta que foi comentada ontem no Bote a Boca no Trombone sobre aqueles trabalhadores que foram contratados pelo Festival Gastro Rock e não receberam pagamento, não conseguem contato com a pessoa que queria realizar esses pagamentos. Então, o doutor vai falar um pouquinho sobre essa parte jurídica, o que essas pessoas que não receberam podem fazer, e também a gente está buscando resposta também da Prefeitura.
0: Claro que é muito chato quando acontece uma situação como essa, né? A pessoa acaba trabalhando e não recebendo, e o doutor vai explicar a parte jurídica por trás disso. Mas, poxa, que sacanagem, né? Falar fora da questão jurídica, né? Já aconteceu comigo, já trabalhei e não recebi. E, poxa, o trabalhador, ele fica assim numa situação extremamente incômoda, ainda mais quando o contratante, o empregador, ele dá uma de João sem braço, né? Some, não conversa. Pra falar o português bem claro, se faz de louco. Então é muito complicado, né? Trabalhar e não receber, eu acho que é uma das piores sensações. A gente acaba se sentindo impotente e idiota, né? Essa é a palavra. O cara se sente muito mal. Então espero aí que a situação possa se resolver sem precisar ir pra via judicial, porque acaba demorando um pouco mais. A gente sabe que a justiça, ela não é tão célere como a gente gostaria que ela fosse.
2: E trabalharam 2 dias, 12 horas seguidas, hein?
0: É, podia ser o tempo que fosse, né? Você combina, ó, Moisés, vai ser assim, assim, assim, você vem, trabalha, vai receber tanto, aí depois, na hora de pagar, eu sumo, não respondo, aí é complicado demais.
1: Gerson, não temos uma boa notícia agora, tá chegando aqui a informação. Acidente grave... Tudo parado sentido norte, antes da entrada do Beto Carreiro. Próximo ali a Penha, então. Acidente grave. Tem imagens que o Robson mandou. Pessoal da rede de caminhoneiros que estão nos acompanhando. Tá tudo parado. Vila, quilômetro 110. Acidente grave, sentido norte. Puxa vida, né? não é uma boa notícia, mas a gente tem que passar para os motoristas, para quem está nos ouvindo, quem já vai pegar a estrada, já se prepare, a BR está parada sentido norte neste momento, acidente grave, daqui a pouco mais informações, a gente vai atualizando, estamos recebendo em tempo real. Sempre muito obrigado a todos os nossos ouvintes, em especial o Robson, né? Que levanta cedo, que tá nesse trecho aqui e que já passa, você vê as fotos ali, quem tá na live, quem tá também na TV Mocinha, caminhões parados, eu não consegui ainda interpretar bem a primeira foto ali, que tem um socorrista, parece que tem um veículo todo amassado, né? Bem grave, né?
0: É, isso que parece, e eu já tô vendo aqui no aplicativo, né? A gente tem esse trânsito, o início do congestionamento, digamos assim, nas proximidades do acesso do município de Penha, e desde ali da ponte, né, um pouquinho depois da BR-470 até a entrada de Penha, né, no sentido norte, a gente tem já toda essa lentidão. Então já dá para falar tranquilamente que a BR-101 no sentido norte, entre Navegantes e Penha, ela já está congestionada. E com certeza esse trânsito vai aumentar ainda mais, impactando muito também a BR-101 em Itajaí. É, dá para falar sem medo de errar, porque até fazer a remoção dos veículos, até fazer a limpeza da pista, esse trânsito vai chegar também em Itajaí, e não duvido também que tem impactos aqui em Balneário Camboriú.
1: Pessoal que tiver mais informações, que está no trecho por aí também, próprio Robson aí, fique à vontade, a gente vai informando durante o programa de hoje.
2: E aí, não tem o que fazer, né, gente? Você que quer desviar, por exemplo, por dentro de Itajaí, pela balsa, aí não tem o que fazer. Ou tem que ir por Navegantes, Gravatá, para chegar em Penha, ou senão, por Navegantes para pegar 470, não vai ter jeito, vai estar tudo parado também.
0: Vai trancar 470 também, também.
2: Então, tem que tomar.
0: Se a pessoa quiser realmente, né, passar por dentro, vai ter que fazer esse caminho que você falou. É. Pega o ferry boat, vai ali pela... costeando, né, o mar ali, passando pela beira-mar, Gravatá, enfim, as praias, e aí você vai entrar em Penha e consegue, né, seguir o caminho ou fazer, né, o seu compromisso lá na cidade de Penha. Triste, esperamos, né, que apesar do trânsito lento e congestionado e da gravidade que a gente vê deste acidente, né, vamos torcer para que não tenha nenhuma vítima grave ou até mesmo fatal.
1: Hoje, sexta-feira, 3 de julho, é Dia Nacional de Combate à Discriminação Racial.
2: Dia de São Tomé.
1: Sabe o que é o São Tomé, que o pessoal chama muitas vezes? Quando existe uma promessa. Promessa, né? Ano eleitoral, quando se fala em promessa. Nós vamos fazer, ou que já aconteceu uma promessa, né? Eu prometo que vou arrumar a sua rua, o seu bairro, eu prometo que tudo vai melhorar, eu prometo, é promessa. O São Tomé entra nessa jogada, porque ele é o santo daquelas causas da expressão, é o padroeiro dos pedreiros, arquitetos e cegos, ver para crer, né? Eu só acredito vendo com meus próprios olhos.
0: Se depender de algumas promessas aí, tem que comprar um óculos para São Tomé, porque tá difícil de ele ver.
1: É verdade. Apóstolo, né? Apóstolo São Tomé.
2: E hoje é dia... Essa história é interessante, porque Tomé foi o apóstolo em que não acreditou na ressurreição de Jesus Cristo. Não acreditava. Eu quero ver, eu preciso ver. Nossa, ele ressuscitou. Aí na Bíblia diz, né, que Jesus chegou para Tomé, mostrou as mãos, né, furadas do prego e disse: agora você crê? Por isso.
1: Teve que ver para crer.
2: Teve que ver para crer. Essa é a história bíblica, né, de Tomé.
1: Claro.
2: Um dos apóstolos de Cristo. E hoje, Dia Internacional Sem Sacos Plásticos. Meio utópica essa data.
1: É, verdade.
2: É, não, ninguém vive sem saco plástico um dia. Assim.
1: Saco plástico tá na vida da gente todos os dias.
0: E teve uma onda muito forte do saco biodegradável. Eu achei que ele realmente se tornaria rotineiro na nossa vida. Achei que os mercados iriam utilizar, achei que
1: não
0: seria
1: vingou,
0: algo...
1: né?
0: Não vingou.
2: Se fosse forte, né? Coloca uma garrafa dentro, a garrafa cai no chão.
1: É. Se rompe. 6:18, é isso aí, vamos lá, traga sua informação, faça parte desse bate-papo aqui no Bote a Boca no Trombone, você faz parte desse programa, você faz parte do nosso amanhecer, do nosso dia que está começando, das informações, então vem com a gente, está no ar
0: o Bote a Boca no Trombone.
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1: Bora pro tempo, sextou, chuvarada durante a madrugada, como é que será o final de semana? Será que vai parar a chuva? Vai abrir? Vai ter aquele solzinho, Marinho? Bom dia.
6: Muito bom dia, Dilson, Moisés, Gerson, a toda a nossa equipe, aos amigos já ligados aqui no BBT. Até que enfim ela chegou, a sexta-feira, e temos boas notícias. O tempo vai melhorar, todas as áreas de instabilidade devem se afastar hoje, permitindo boas aberturas de sol para o fim de semana. Mas o frio vai chegar com força total. Temos alerta de ventos fortes e intensos entre hoje e amanhã, muito vento ainda, mas é o vento que vai fazer a troca de sistema, umidade, chuva vai embora, permitindo abertura de sol já hoje e o fim de semana, sábado e domingo, com o sol brilhando, mas o frio vai ser intenso. As mínimas vão girar em torno de 6 a 8 graus. Daqui a pouco já vamos atualizar e trazer a previsão do tempo completa para todo o fim de semana aqui no Bote a Boca no Trombone.
1: Valeu, Marinho, obrigado, 6:20. 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
1: 6:20, depois do intervalo, a gente vai trazer aí a utilidade pública, a Bolsa de Empregos. Eu quero mandar um abraço para dona Célia. Dona Célia e o seu João. É isso? Dona Célia e o seu João? Ali no tabuleiro. Dona Célia, eu estive ontem ali no terreno onde ela tem uma residência. E nesse terreno também mora aquela mãezinha que teve aquele bebê no Hospital Ruth Cardoso. Ela não sabia que estava grávida. Ontem eu conversei com ela e inclusive fiz uma matéria lá para a TV que vai estar no ar em breve para ajudar ela, porque foi tudo de surpresa, né? E a dona Célia, ela é a dona do terreno, dona, tem umas kitnets ali para morar, onde mora a mãezinha e o bebê. E a dona Célia, ela, assim, eu ouço a rádio menina, ouço o Bote a Boca no Trombone, levando de madrugada, né? E se eu não me engano é seu João, né? Se eu não me engano é seu João, o esposo dela, estava assistindo o jogo da Copa do Mundo, também ouve o programa direto, um abraço, se eu me enganei, perdoe o nome, mas é o nome de alguém conhecido meu, e me veio na cabeça que é João agora, que eu passei rapidamente na hora que eu estava indo embora. Abraço, dona Célia, obrigado, viu? Prazer, um prazer enorme em conhecê-la. Depois do intervalo tem utilidade bolsa.
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7: Muito além da operação dos serviços de abastecimento de água e esgotamento sanitário, a AGEA SC atua diariamente para fortalecer o relacionamento com as comunidades onde está presente. Esse trabalho é conduzido pelo setor de responsabilidade social da Águas de Camboriú. Um dos focos da área é incentivar o protagonismo das comunidades por meio de ações que gerem impacto positivo e duradouro, além de desenvolver programas ligados diretamente à comunidade, como o Afluentes, o Porta a Porta, o Saúde Nota 10, o De Olho no Óleo, que faz a coleta e destinação de óleo de cozinha usado.
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2: Estamos de volta com Bote a Boca no Trombone. Atenção, você que perdeu documentos, Ana Caroline dos Santos Zimmermann. Contato é o 999998636. E o Geovandro Damasceno Monteiro também perdeu os documentos. O contato é o 99217-6558.
1: Eu tô tentando achar aqui. Rita, manda aí aquele recadinho, não perdi o seu recadinho. Tem um evento esse final de semana que eu queria colocar na utilidade pública. Rita é sargento da PM. Tem um evento bacana esse final de semana, não consegui achar aqui porque é muito WhatsApp que chega, vai passando, passando, passando, eu acabei perdendo, tá? Tem documentos encontrados do Dorival F. Picasso. Contato dele é 99911-6643.
2: E o Silvio perdeu um chaveiro com controle e uma chave tetra. O contato do Silvio, se alguém encontrou esse controle com a chave tetra, é o 98404-9472.
1: A utilidade pública tem sempre um oferecimento. Agora, novamente, eles estão de volta. 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
2: Bastante vaga, hein? Para auxiliar de obras, auxiliar de motorista, motorista betoneira, eletricista mecânico de caminhão, pedreiro, analista de engenharia, assistente jurídico, balanceiro e soldador. Enviar currículo para o 47 98498-1214.
1: Tem vaga para motorista e auxiliar de estoque para trabalhar em Balneário Camboriú. Contato 48 998520017.
2: Vaga para frentista e atendente para Itapema, Balneário Camboriú e Itajaí. WhatsApp é o 48 998521335.
1: E vaga para marceneiro no 999 36 0238.
2: O Marcos pode trabalhar como caseiro, tem experiência. O contato dele é o 989057459.
1: O João para caseiro ou chacreiro. 996449881.
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1: 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A Karen Krug está me ajudando aqui, né? A secretária de Educação, porque ela comprou o cartãozinho, é o pirão, nono pirão com linguiça. Vai ser amanhã, é isso que vai acontecer, nono pirão com linguiça, amanhã, dia 4, no Salão Paroquial Cristo Rei, é isso, né, que vai acontecer esse evento aqui. Obrigado, Karen, né, tradição aí do, é um evento filantrópico que ajuda bastante gente também, é o nono pirão com linguiça lá no Salão Filantrópico, 35 pila aí. Né, por pessoa, tá bom? Obrigado, Karim.
2: Olha, participações aqui no Bote a Boca no Trombone, o Wellington, ele gravou um áudio pra gente porque tá meio indignado, segunda vez que tem uma cambada que tenta cometer um crime, entrar em casas na rua Heitor Santos, no centro de Camboriú, tentativa de furto, hein?
16: Bom dia, Gilson, bom dia, Moisés, queria estar repassando esse vídeo aqui pra vocês, de um ocorrido ali na quarta-feira passada, na rua Heitor Santos, no centro de Camboriú. Esse foi um vídeo flagrado na casa vizinha, onde a minha família mora, mas também foi o mesmo ocorrido acontecido em duas casas ao lado, os mesmos três indivíduos. E queria deixar uma atenção para o pessoal, tanto na região do centro, onde eles estão agindo, que não é a primeira vez que isso está acontecendo. A forma com que eles estão agindo é algo que precisa as pessoas ficar muito atentas. Eles chegam na casa, desligam o disjuntor, esperam com que alguém saia. Se ninguém sai da casa, eles invadem, pulam e acabam arrombando, acabam pegando algo ali por fora. Graças a Deus, a nossa casa não conseguiram roubar nada. Eles tentaram mexer nas motos que estavam estacionadas, tentaram ir no item de maior valor, talvez que seria algo que fizesse sentido para eles levar, não conseguiram adentrar a casa. Mas é só para o pessoal estar atento aí mesmo, da forma com que eles estão agindo. De uma forma talvez meio estranha, porque o pessoal normalmente imagina que eles só vão entrar, roubar na calada da noite, na madrugada, mas não, ali era 10 horas da noite, eles estavam entrando na nossa casa ali na última quarta-feira. Só para deixar o pessoal atento aí da forma com que esses três rapazes estão agindo ali no centro de Camboriú.
1: E tem mais gente agindo, né, durante a noite, cedo da noite e madrugada também, né? Ah, o dono da casa, né? Por isso que é bom, né? Só a favor do cara ter uma arma em casa, para que você fique acompanhando enquanto ele sobe no muro e cai para dentro do pátio, pro cara sampar e tiro nele. Mas tem que meter bala mesmo, né? Pro cara aprender que não se entra para roubar em residências, não se entra para fazer coisa nenhuma na residência dos outros, né? Esse bando de ladrão sem vergonha que não quer ir trabalhar. O cara tem uma arma em casa, é a melhor coisa do mundo. Entrou, botou o pé pra dentro do pátio, pimba, sapeca, meu filho.
2: Tem uma molecada desgraçada em Camboriú.
1: Não, né? Pelo amor de Deus,
2: 14,
1: cara.
2: 15, 13 anos, né?
1: Vou mostrar hoje também, ele pôr na segurança ali, aquela piazada ali.
2: Será que
1: 14 anos de idade, cara.
2: Será que é aquela piazada que tá aprontando de novo?
1: Tem de tudo misturado aí, ó. Então. Tem de tudo. Trabalhar pra ajudar a mãe a pagar uma luz, comprar alguma coisa pra dentro de casa, não querem, né?
2: Não.
1: Eles querem é roubar. Pra viver com corrente pendurada no pescoço, relógio de ouro e os cambau, bando de vagabundo.
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1: 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Ó, continuamos na área de segurança porque roubaram uma moto agora também que estava estacionada na rua Marinilza Conceição do Nascimento. Essa rua fica lá no Nova Esperança. A Fê mandou vídeo também. Presta atenção aí no vídeo. Foi domingo, ela acordou 8:30 da manhã, como sempre faz, foi na varanda olhar pra rua, percebeu que a moto não estava mais aonde ela sempre deixava. Acordou o marido, logo começaram a entrar em contato com o locador do sobrado onde eles moram para ver as imagens nas câmeras. Foi feito um boletim de ocorrência e acionada a polícia. Aí, né? Os caras não tem como deixar, né? Se deixar na rua, então o risco ainda é maior, gente. Pelo amor de Deus, os caras passam, eles dão uma olhadinha, vê como é que tá o movimento, não vê ninguém acordado, não vê movimentação nenhuma, disfarçam daqui, dali, o outro também tá de moto, já chega, encosta e ó, levaram a moto também dela. Mais um furto que aconteceu lá, aqui, né, na nossa região. Primeiro falamos lá de Camboriú, agora Balneário Camboriú. Que coisa, hein? Não tá fácil, hein? Mesmo que a polícia esteja agindo aí, recuperando veículos, motos, mas a cambada não desiste. Tem resposta também do gerente comercial da Emasa sobre a reclamação de cobrança da taxa fixa de disponibilidade de infraestrutura. Demanda da Fabiana, ela reclamou, lembra? Botou a boca no trombone aqui, reclamando que tem que pagar se não está sendo utilizado. Vamos lá, a gente já comentou sobre isso, mas tem nova resposta do Thiago.
19: Bom dia, Rádio Menina. Bom dia, Fabiana. Em relação ao pedido de revisão de fatura de um suposto vazamento oculto, caso o cliente não concorde, a gente sugere que entre em contato com a Emasa, faça um pedido de defesa, né, de reconsideração. Pode ir lá, pode me procurar, a gente faz uma reanálise do processo. Se houve algum erro jurídico, alguma falha de análise, vai ser revisada. Agora, referente à taxa fixa de disponibilidade de infraestrutura, que é a TFDI, trata-se de uma cobrança referente à disponibilidade de infraestrutura, de abastecimento de água e de esgoto. Então, isso ele é devido a todas as unidades, exceto terrenos. Então, se você possui um imóvel com a água cortada, fica 30 dias cortado, ainda assim vai ter essa tarifa. Assim como imóveis que estão desocupados. Um exemplo, por exemplo, para ficar claro, é ali o Infinity Blue. Ali nós temos 80 e tantas unidades e todas pagam tarifa mesmo com o espaço fechado. Porque a tarifa ela é pela disponibilidade de infraestrutura. Amanhã vai ser ocupado, amanhã vai ser ligada a água e a infraestrutura está ali. Então é como se fosse uma taxa de iluminação pública. Está ali, está disponível, né? Isso quem regulamenta é a nossa agência reguladora, né? A Ares, e também a lei de criação da Emasa, lá desde depois da Casan.
1: Muito bem, aí a explicação técnica então do Thiago Pacheco, que é o gerente comercial da Emasa, em relação aos fatos que aqui divulgou a Fabiana. Nosso trabalho é esse, né? Fazer a ponte, ouvir o cidadão, ouvir o responsável pela empresa. A explicação é essa, né? Caso você queira questionar, você pode também utilizar outros meios, outras vias.
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3: Hoje nos destaques do portal Menina, a mulher morre após passar mal durante aplicação de ferro intravenoso em clínica de Balneário Camboriú. Senado aprova projeto que autoriza a compra de spray de pimenta para defesa pessoal de mulheres. Passeio de tanque, tirolesa e museu. Veja o que terá no Bravura Parque, novo parque temático de Santa Catarina. Viva BC Festival começa nesta quinta-feira com mais de 120 apresentações gratuitas. 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
2: Recado de ontem da Márcia, ela gostaria de verificar se existe outra opção para uma situação sobre ambulâncias que bloqueiam uma pista da Alameda dos Estados. É, acaba atrapalhando, diz ela, o trânsito. Eles colocam cone desde a rua que fica atrás do fórum até a transversal que fica de frente para a Avenida das Flores. Entendo que eles precisam ter a saída desbloqueada, mas parte da rua bloqueada acho que não poderia acontecer. Então a Márcia está pedindo, está perguntando, questionando se não pode ser feita uma outra interferência ali no local.
1: É ali na sede do Corpo de Bombeiros, Bombeiros e do SAMU, né?
2: É, ali.
1: Ali atrás, né? Por trás da Avantes. Volta o início do vídeo ali pra gente dar uma espiadinha. O pessoal vem da Avantes e vai dobrar.
20: Mas eles trancam a direita, metade, né, da pista com as ambulâncias, ó. E daí fica com cone até ali em frente aos bombeiros. E é um horário de saída do colégio e dificulta um pouco, né, a passagem do pessoal que tá saindo. O que dá engarrafamento. Teria como fazer diferente isso aí?
1: Pois é, tem que perguntar pro pessoal, né, que do Corpo de Bombeiros, se existe uma outra forma de não prejudicar a saída das ambulâncias e também não atrapalhar o trânsito ali na Alameda. Fica bem complicadinho ali pro pessoal sair, tá certo? Vamos tentar ver aí com, não sei se direto com a BC Trânsito ou diretamente com o Corpo de Bombeiros. Existe outra forma de deixar em prontidão, porque a ambulância tem que estar de prontidão sempre, com espaço livre para sair a qualquer momento e mesmo não atrapalhar o trânsito.
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2: 6h42. Quer mais um recado antes do intervalo, Adilson? Ou vamos para o intervalo?
1: Falar autopista aqui, né? É, sobre o acidente. As equipes da autopista foram acionadas por um engavetamento no quilômetro 105,8, ali em Penha, sentido norte, envolvendo uma carreta, um caminhão e um automóvel. Graças a Deus, essa é a notícia que eu queria dar. Sem vítimas. A faixa direita foi bloqueada, foi liberada agora há pouco, faz uns 15 minutos, nem isso, com um reflexo de 3 quilômetros de fila. A concessionária atua no local para o atendimento e garantiu a segurança, tá bom? Então, graças a Deus, não temos vítimas, mesmo que na foto que recebemos aqui, foi impressionante, parecia gravíssimo, não deixa de ser grave, né? Foi um acidente grave com engavetamento, mas desta vez, graças a Deus, não temos vítimas.
2: Que bom que já liberou a pista, né?
1: Também, seja, né?
2: Tá cedinho já, ainda.
1: Uma agilizada na pista aí também.
2: O reflexo vai ser bem menor. 6h44, a gente dá uma paradinha. Na volta, Gerson Felipe com as notícias do esporte.
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0: Gerson Felipe chegando e eu estou sentindo, Gerson, de que assumi a liderança do nosso bolão, porque acho que cravei alguns resultados e ontem eu tava torcendo tanto para aquele gol da Croácia se tornar impedimento e aconteceu.
1: E eu tava torcendo pro gol valer, porque aí eu ia cravar o resultado. Daqui a pouquinho eu vou trazer os resultados do bolão. Mas antes, vamos falar da Copa do Mundo, do que aconteceu e também do que vai acontecer no Mundial. Ontem nós tivemos jogos muito importantes pela competição, seleções que conquistaram a sua classificação para a próxima fase. Foi o caso da Espanha, que venceu a Áustria por 3-0. A Espanha não teve muitas dificuldades para eliminar a seleção austríaca. O Oyarzabal marcou duas vezes e o Pedro Porro também fez um dos gols da seleção espanhola, que avança para a próxima fase e vai enfrentar Portugal. Que jogão nós teremos na próxima fase, esse duelo entre Portugal e Espanha. A seleção portuguesa, ela avançou após vencer de virada a Croácia pelo placar de 2-1. Cristiano Ronaldo marcou duas vezes, mas só um gol valeu. Um foi impedido e o outro, né, o gol que valeu do Cristiano Ronaldo, foi através de uma cobrança de penalidade máxima aos 23 minutos do segundo tempo. Esse gol valeu empate para Portugal. Isso porque a Croácia estava na frente com um gol marcado pelo Perisic a 8 minutos do segundo tempo. No finalzinho, Gonçalo Ramos, aos 49 do segundo tempo, fez o gol da virada portuguesa. Portugal estava com a classificação encaminhada, mas a Croácia empatou. Também nos acréscimos, logo depois de Portugal fazer a virada, a Croácia marcou. Mas por um micro toque na bola, que foi verificado através do árbitro de vídeo, acabou fazendo com que o gol fosse anulado e a seleção portuguesa vencesse pelo placar de 2-1. Um detalhe, né? Aquele gol, Moisés, jamais seria anulado se não houvesse a tecnologia. Não seria anulado de jeito nenhum. Então, muita gente fica na bronca, né? Mas ah, foi um toquezinho.
0: Foi o chip da bola?
1: Foi o chip da bola e falaram, mas foi só um raspãozinho.
0: Mas foi, né?
1: Mas foi. É. Né? Foi só um raspãozinho, mas foi. E a seleção de Portugal venceu pelo placar de 2-1. E agora, então, vai ter esse super duelo contra a Espanha nas oitavas de final da Copa do Mundo. Teve gente que falou no começo da Copa assim, a final do Mundial será Espanha e Portugal. E eles estão se enfrentando bem mais cedo do que a gente imagina, né? Do que a gente imaginava, melhor dizendo, logo agora na fase de oitavas de final da Copa do Mundo. Ontem, a gente teve também a Suíça vencendo a Argélia por 2-0. Este você cravou, Moisés. Cravou o resultado exato. Vitória da Suíça, 2-0 para cima da Argélia. E, na verdade, eu tô na bronca com o Fabian Reinder.
0: Mas Portugal não cravei também?
1: Portugal.
0: 2-1?
1: Tem que ver depois. Eu acho que sim.
0: 2-1.
1: Esse resultado da Suíça, você tem que agradecer ao Fabian Reinder.
0: Não assistiu o jogo.
1: O Fabian Reinder da Suíça, ele perdeu um gol sem goleiro cara a cara. Seria 3-0 para a Suíça.
0: Não. Sem goleiro?
1: Sem goleiro.
0: Não.
1: Um gol inacreditável.
0: Dentro da área?
1: Dentro da área.
0: Não tô acreditando.
1: Exatamente. Mas não fez falta, porque o Embolo e o Nidói marcaram para a seleção da Suíça, né, que acabou aí vencendo pelo placar de 2-0. É a Suíça também avançando para a próxima fase da Copa do Mundo. O adversário da seleção suíça vai sair do duelo entre Colômbia e Gana. Né, jogaço aí de bola, a seleção da Colômbia enfrentando a seleção ganesa. Hoje nós temos mais jogos que acontecem pela Copa do Mundo. A gente vai ter bola rolando a partir das 7 horas da noite, para um grande duelo entre Argentina e Cabo Verde. Daqui a pouquinho até vou falar mais, mas um pouquinho mais cedo, às 3 horas da tarde, tem Austrália e Egito, em Dallas. Às 7 horas da noite, em Miami, a Argentina enfrenta Cabo Verde. Cabo Verde, que pela primeira vez participa de uma Copa e já conseguiu avançar para a fase de mata do torneio, né? O mata-mata da Copa do Mundo. E hoje, então, às 7 horas da noite, os atuais campeões mundiais, a Argentina, enfrentando o Cabo Verde, que tem sido uma das grandes surpresas da Copa do Mundo. Então, vamos aguardar aí o que vai acontecer entre Argentina e Cabo Verde. A polícia dos Estados Unidos está preocupada, porque o número de argentinos em Miami é gigante, é uma invasão argentina em Miami, que já tem um bom contingente de moradores, né, latinos lá em Miami, argentinos, brasileiros, enfim, mexicanos também, mas foi uma invasão muito grande. Ontem teve bandeiraço argentino tomando as ruas de Miami, e há uma preocupação porque na final da Copa América, alguns anos atrás, que aconteceu em Miami, houve tentativa de invasão ao estádio, e a polícia então está de prontidão porque pode, né, novamente ter problemas com o grande número de torcedores que vão querer acompanhar esta partida. Vamos então com os nossos palpites aqui do bolão, até porque a gente tem a seleção da Austrália, 3 horas da tarde, enfrentando o Egito. E o que vocês estão sentindo para esta partida?
2: Eu acho que vai dar 2-0 Egito.
0: 2-1.
1: 0-2.
0: 1-2.
1: 1 então para a Austrália, 2 para o Egito, Moisés. Isso. Eu digo que a Austrália vai sair vencedora dessa partida. A Austrália vencerá o Egito por 2-1. Adilson de Souza.
3: Eu não quero mais bolão. Abandonei.
1: Não, pô. Ah. Austrália e Egito, Adilson.
4: Não quero mais.
1: Que é isso? Cadê o fair play da Copa do Mundo? Que é isso, Adilson?
3: 0-0.
1: 0-0. Argentina e Cabo Verde. Argentina, né, de Lionel Messi contra Cabo Verde de vozinha.
2: Perderá de 1-0 para Cabo Verde.
0: Ah, meu Deus do céu.
1: 0-1.
0: Não. 3-1, Argentina.
1: 3-1. 0-0. E Cabo Verde classificado nos pênaltis.
0: Meu Deus.
1: Adilson, Argentina e Cabo Verde.
3: 7-0 para Argentina.
0: Nossa.
1: E a gente tem ainda hoje, esse jogo é interessante porque o duelo entre Colômbia e Gana, ele fecha a primeira a fase de 16 avos da Copa do Mundo. Vai ser às 10h30 da noite em Kansas, a Colômbia então enfrentando a seleção de Gana. Quais são os palpites aí pra essa partida? Pessoal, tá...
2: Quem são os adversários?
0: Colômbia e Gana.
2: Colômbia e Gana. A Colômbia vai vencer de 3-1.
1: 3-1.
0: Nossa.
1: Eu vou com 2-1 pra Colômbia.
0: É, eu também, 2-1.
1: Adilson, Colômbia e Gana.
3: 0-0.
1: Só que a gente não tem só isso. A gente já tem o início, durante o final de semana, da fase de oitavas de final. E o Paraguai vai enfrentar a França. Os nossos hermanos paraguaios contra os franceses. E eu digo pra vocês que o Paraguai vai mais uma vez chocar o mundo. Ele vai sair na frente contra a seleção da França, mas vai tomar a virada e perderá pelo placar de 3-1. Então, 1-3.
2: Eu acho que o nosso gigantesco Paraguai não vai conseguir fazer gol na França. Então, eu acho que vai ser 3-0 França.
1: 3-0-3. Moisés.
0: 3-1.
1: 3-1.
0: França.
1: Adilson.
3: 4-0 Paraguai.
1: Nossa. A gente tem também no sábado, às 2 horas da tarde, Canadá e Marrocos. Seleções que se enfrentam lá em Houston, no Texas. E aí, Canadá e Marrocos?
0: 2-1 Marrocos.
2: 2-1 Marrocos.
1: Então, peraí. 1-2. 1-2. Ah, vai dar Marrocos. O Canadá nem vai fazer gol, hein? Vai ser 2-0 para Marrocos. Adilson?
3: 0-0.
1: Domingo, 5 horas da tarde, a gente tem a seleção brasileira em campo, entrando em ação pelas oitavas de final. Brasil e Noruega, 5 horas da tarde em Nova Jersey. O Brasil que não tem Lucas Paquetá. O técnico Carlo Ancelotti, né, ainda não definiu quem deve entrar no lugar dele. Tem Endrick, que pode ser uma possibilidade. O volante Danilo, que joga no Botafogo. Gabriel Martinelli e correndo por fora, mas bem por fora, a possibilidade do Neymar iniciar a partida, algo que dificilmente deverá acontecer. É o Brasil de Vinícius Júnior, o artilheiro da seleção brasileira, contra a Noruega do Cometa Haaland. Eu digo que o Brasil vencerá a seleção da Noruega pelo placar de 2-1. E o primeiro gol vai ser dele, Vinícius Júnior.
0: É, eu ia falar o mesmo placar. 2-1, sofrido. Sofrido, de virada ainda. E com o primeiro gol de Matheus Cunha, vai. Vai começar Matheus jogando.
1: Perfeito.
2: Eu acho que vai ser 2-0.
1: Bom palpite. Eu tava também pensando no 2-0, mas acho que o Haaland vai dar uma assustadinha.
2: Vini Júnior também.
1: Vini Júnior. Adilson.
3: 0-0.
1: Não tem gol de ninguém. E pra fechar os palpites do final de semana, México contra a seleção da Inglaterra. Não é fácil não esse palpite, hein? Não é fácil não esse palpite.
0: 2-2.
1: 2-2.
0: Pênalti.
1: 2-2.
0: Inglaterra passa nos pênaltis.
2: Caminho. Ah, eu vou confiar no México. Acho que vai ser 1-0.
1: 1-0. Vou então com 1 pro México, 2 pra seleção da Inglaterra. Eu tô no 2-1, né? Se não der nada 2-1, eu tô ferrado.
2: Placar mais certo da Copa.
1: Adilson, México e Inglaterra.
3: 1-1.
1: Oh, olha aí, não é um 0-0. Já fiquei feliz de não ser um 0-0. Então são os palpites aqui pra Copa do Mundo. E o nosso bolão. O nosso bolão, ele tem Moisés Stucker assumindo a liderança com 47 pontos. Na segunda posição, Camille Gukert com 46. E eu fui o que mais se deu mal na rodada, né? Porque eu tava na liderança e eu caí pra terceira colocação com 44 pontos. O Adilson tava com 23. Subiu, hein? Foi pra 25 pontos, Adilson. Você não pode abandonar assim o bolão porque você está mostrando uma reação. Eu vou até pedir, Camila, eu tô te encaminhando aqui uma informação, né, uma foto, se você puder subir essa foto aí, porque a gente recebemos imagens do bairro Pioneiros durante os últimos dias, né, com a torcida aí protestando. Tá na tela. A barra do Adilson está protestando e com a faixa escrita "Acerta o placar", Adilson. O que você tem a dizer para o teu povo, a tua torcida?
3: Eles que vão para casa, abandonem também.
1: Aí, a barra do Adilson. Vamos adiante?
0: Bora, vamos falar de Série D? Tem jogo decisivo também, hein?
1: Tem jogo decisivo na Série D do Campeonato Brasileiro, é pro Marcílio Dias. Eu tô gostando do nosso bolão, a gente vai ter que fazer depois para outras competições também. Marcílio Dias joga amanhã no Gigantão das Avenidas, 6 horas da tarde. Eu tenho certeza que o torcedor do Marcílio Dias, ele não tá nem aí pra Paraguai e França. Ele tá preocupado com Marcílio Dias e Portuguesa. Amanhã no Gigantão das Avenidas é o Marcílio Dias enfrentando a tradicional Lusa, jogando primeiro em casa e, claro, querendo fazer um bom resultado para que o Marcílio Dias depois possa definir no Canindé, lá no dia 12 deste mês, agora de julho, né, quando a Portuguesa vai receber o Marinheiro. Espero aí que o Marcílio Dias possa fazer um bom resultado para encaminhar essa classificação.
0: E os catarinenses, hein? Na Série B e C, Gerson?
1: Na Série B, o destaque fica para o Criciúma, que joga amanhã, 4 da tarde, contra o Sport, no estádio Heriberto Rilse. Já pela Série C do Campeonato Brasileiro, amanhã, 7 horas da noite, o técnico Evaristo Pisa faz a sua estreia no comando do Barra, enfrentando Confiança lá no estádio Batistão, no Sergipe. E algo me diz, Adilson, que você, acho que o Moisés também, e eu também, nós vamos torcer para um time diferente durante a próxima segunda-feira. A gente vai apoiar um time aqui de Santa Catarina que a gente não costuma apoiar, que é o Figueirense, lá da capital. Porque segunda-feira, 7 horas da noite, na Arena Simon, tem Brusque e Figueirense. E eu estarei torcendo pelo Figueira.
2: Claro, né? Se o Brusque tá de um lado, tu tá de outro lado. Sempre, né?
1: Figueirense, um time tradicional aqui de Santa Catarina, tá passando por um momento de...
2: Tá precisando dessa torcida,
1: tá precisando, né? Passando por uma reconstrução. Justo. Figueirense que já teve final de Copa do Brasil, então estarei dando meu apoio pro Figueira, lá na capital, segunda-feira. Pra que possa vencer em Brusque.
2: 1-0, Brusque.
0: Acho que não vai
2: 1-0, Brusque.
0: O Figueira tá muito mal das pernas. Meu Deus. Tá muito mal. Mas não ganha nem.
2: Mas
0: nem
2: ele, dele é mesmo. O que o Gerson quer saber é se tu vai torcer pra eles.
0: Eu não vou torcer. torcer pra ninguém, né? Tô igual o Adilson. Não vou torcer pra ninguém.
1: 0-0.
0: 0-0.
1: Você também, Adilson?
3: Figueira, pra mim, não rola. Eu me lembro do Caicai.
1: Ah, é verdade.
3: Lá contra o Caxias, aquela vez lá que, né, nunca mais esqueci, Figueira. Pra mim também, tô que nem o Moisés, não vou torcer pra ninguém, não.
1: Uma vez os torcedores do Figueirense queriam me bater lá em Caxias do Sul.
0: Te bater?
1: Aham. Uhum.
0: Por quê?
1: Que eles estavam chegando para um jogo contra o Juventude, e eu tava indo pro estádio, eu via bastante jogos do Juventude, e aí eles simplesmente viram eu nem tava com a camisa do Juventude, mas tava com os amigos que estavam, aí começaram a gritar, vamos bater em vocês, não sei o quê, aquela coisa de torcida organizada, assim, só porque o cara é do outro time, já querem bater. Mas eu vou perdoar a torcida do Figueirense, e mesmo assim eu quero que eles vençam.
2: Ô Gerson, sabe quem mais tá cobrando pelos acertos do Adilson no placar? É o Rafael Caseca e aquele casal que subiu no Empire State, sabe? Essa semana fizeram a faixa lá, acerta o placar, Adilson.
1: Olha aí, Adilson, tá todo mundo torcendo por você. É a barra do Adilson, é o pessoal lá no Empire State, lá nos Estados Unidos. É uma corrente, Adilson, é uma corrente pra que você não abandone o bolão.
3: Já abandonei.
1: Imagina só, segunda-feira a gente chega aqui 7-0 pra Argentina.
0: Não é impossível, tá? Do jeito que a Argentina tá jogando, rapaz.
1: Não é impossível. 6 gols do Messi ainda.
0: E ainda Cabo Verde.
1: Contra do Vozinha.
0: Cabo Verde, né, cara? Vamos dizer a verdade, né? Já passou da hora, né? Tá na hora extra já. O que fez já tá muito bom, né? Porque o time nem é aquelas coisas, né? Agora vai pegar uma Argentina pela frente, tá ferrado.
1: Vozinha, você ainda tem uma missão nessa Copa,
2: ainda
1: Vozinha.
2: Ainda tem.
0: Mas duvido, cara. Não segura o Messi, mas nunca, nem a pau.

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1: É sexta, sábado, domingo, tá aí, tem festa na Tainha, como é que vai ser a previsão do tempo, Marinho? Bom dia.
3: Mais uma vez, bom dia, Dilson, Moisés, a toda a nossa equipe, aos amigos ligados aqui no BBT, até que enfim ela chegou, a sexta-feira, e até que enfim o tempo agora apresentando melhorias. Semana chuvosa, úmida, grandes volumes, condições adversas do tempo, agora vai dar lugar à entrada de uma massa de ar frio de origem polar. Ventos intensos entre hoje e amanhã contribuem então para a troca de sistema. Baixa pressão agora para uma alta pressão, que indica predomínio de sol tanto para o sábado quanto para o domingo, e as temperaturas em acentuado declínio. Vai fazer muito frio, alerta de frio intenso durante o fim de semana, mas a boa notícia é que o frio e o vento vai limpar o tempo, trazendo então o sol que deve brilhar para todas as regiões. Até formação de nevoeiros pode ocorrer nas primeiras horas, entre as madrugadas e o amanhecer, mas o sol vai predominar já logo no período da manhã, garantindo tempo seco e frio. Massa de ar polar é intensa e traz então as temperaturas baixas aqui para a nossa região. As mínimas devem girar em torno de 6 a 8 graus. É muito frio e os ventos de oeste e sudoeste, é um vento gelado, contribui para a sensação térmica de ar gelado e frio que deve continuar para as próximas noites, madrugadas e ao amanhecer. Durante o dia, com o sol aparecendo, as temperaturas ficam mais agradáveis, em torno de 20, 22 graus durante o fim de semana. Não deve ultrapassar esses valores. Nós teremos mar agitado por causa dos ventos fortes de sudoeste e sul e agitação marítima com risco à navegação de pequenas embarcações na costa catarinense. Mar agitado, ressaca nas praias, erosão e até maré astronômica, podendo trazer alagamentos costeiros e ribeirinhos nos pontos mais baixos entre a Grande Florianópolis e a Ilha de São Francisco do Sul. Ondas de sudeste e leste, pico de 1,5 metro, 2 metros, só vai acalmar um pouco no domingo. E teremos então esse mar mais agitado. A maré alta fica em torno de 3 a 4 da tarde e a maré baixa 10, 11 da manhã nos rios e praias da costa norte catarinense. Desejando a todos um bom dia, uma ótima sexta-feira, com as primeiras informações da previsão do tempo, os dados da Univale, Marinho Stringari para o Bote a Boca no Trombone.
0: Valeu, Marinho, obrigado pelas informações. Agora 7h06, a gente vai para um rápido intervalo. Na volta tem as informações de segurança aqui no Bote a Boca no Trombone.
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2: Adilson de Souza com os destaques da segurança para esta sexta-feira.
3: Começando por Itajaí, 72 ocorrências foram atendidas nas últimas 24 horas. Destaque para um adolescente, 17 anos, ele foi apreendido. Teve participação em um roubo no bairro Fazenda. A vítima, um homem de 52 anos, foi agredido, inclusive, por três criminosos. Teve a bolsa e o celular roubados. O aparelho foi localizado, recuperado pela PM, devolvido. Menor reconhecido. Na Vila Operária, foi recuperado um Hyundai Creta com registro de apropriação indébita e sinais identificadores adulterados. O veículo havia sido alugado e não foi mais devolvido à locadora. Quatro pessoas envolvidas na negociação foram encaminhadas à delegacia. E no Cidade Nova, uma ação do Pelotão de Patrulhamento Tático, PPT, resultou na apreensão de 1,2 kg de maconha, porções de cocaína e 25 comprimidos de êxtase. Um homem de 29 anos foi preso e um adolescente de 17 foi apreendido. Vamos falar do 12º agora, porque teve um grupo que foi flagrado após uma denúncia ao 190, suspeitos tentavam furtar uma moto estacionada na Avenida do Estado. Aí que está a ocorrência dos adolescentes. Seis adolescentes foram apreendidos. Seis a partir de 14 anos. A partir de 14, entre 14 e 17 anos. Segundo a PM, eles utilizavam uma chave Misha para violar o sistema de ignição da moto. Qual que é aquela moto que eu te falei?
4: Bajaj.
3: Essa aí que eles estão agora mirando. Durante as buscas, a Rocan localizou os adolescentes na Terceira Avenida. Os policiais encontraram as ferramentas usadas para cometer o crime. A moto teve a ignição danificada, a pintura riscada, mas o furto não aconteceu, não conseguiram levar. Segundo a polícia, os adolescentes apreendidos são os mesmos investigados. Lembram daquele furto na concessionária lá em Camboriú? As motos em Camboriú, né? Das motos em Itajaí, né? Camboriú foram os carros, né?
4: Os carros.
3: Pois é. Estes adolescentes estão sendo investigados pela participação naquele crime também. Ainda sobre 12º, dois homens foram presos por tráfico de drogas e associação para o tráfico aqui em Balneário Camboriú. Foi na Vila Fortaleza. Monitoramento de um ponto conhecido já durante a abordagem, 18 porções de crack, 5 porções de maconha e dinheiro foram apreendidos provenientes do tráfico. Dois suspeitos confessaram a participação no esquema e foram encaminhados à delegacia. Três motocicletas entre terça e quarta de manhã foram recuperadas em Balneário Camboriú e Camboriú. Eles apresentavam sinais de furto e o terceiro já possuía registro da ocorrência. As motos foram encontradas abandonadas em um terreno baldio no bairro dos Estados, em Balneário Camboriú, em uma área de mata do bairro Santa Regina, em Camboriú também. Os veículos foram encaminhados para a delegacia. Uma construtora foi alvo de criminosos durante a madrugada de ontem no bairro Tabuleiro. Segundo a polícia, dois homens arrombaram a sede da empresa, furtaram um micro-ondas, um bebedouro, cafeteira, chaleira elétrica e um frigobar. Antes, os criminosos ainda desligaram o sensor do alarme. Imagens das câmeras de segurança registraram toda a ação. Foi por volta de 4h30 da madrugada, os dois suspeitos deixaram o local após o furto. A polícia realizou buscas, mas até o momento não conseguiu encontrar ninguém. Ainda do 12º, um casal foi preso por tráfico de drogas ontem à tarde no bairro dos Municípios. A agência de inteligência recebeu as informações e começou a monitorar o local. E, através de filmagens, movimentação típica de venda de drogas, um homem fazia entrega de partes de pedras de crack aos usuários enquanto a mulher recebia e guardava o dinheiro. Eles foram abordados, R$117 em dinheiro e mais 5 pedras de crack foram apreendidas.
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3: Um homem foi preso por tráfico de drogas e posse ilegal de arma de fogo na noite de ontem em Camboriú. A prisão aconteceu na rua Rodolfo da Silva Simas, após a polícia receber denúncias que o suspeito fazia entregas de drogas utilizando o veículo. Durante a abordagem, os policiais encontraram um tablete de maconha no carro. Na casa dele foram apreendidos mais de 28 quilos de maconha, 1,690 quilos de skunk, um revólver calibre 38. O suspeito foi encaminhado à delegacia. Olha só a quantidade de droga, viu? Incrível. Vários pacotes que estavam na residência dele. Ainda um veículo foi apreendido também, um veículo Gol, que ele utilizava para realizar a entrega das encomendas e da droga. A polícia averigou e conseguiu prender o envolvido, o autor do tráfico de drogas. Estes os principais destaques.
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3: Gerson Vripe tá voltando. Olha, o Júnior Mafra, Gerson, ele falou que naquele engavetamento ali do quilômetro 106 em Penha teve derramamento de óleo na pista, viu? E ainda com chuva, óleo, mistura tudo. Cuidado, cuidado, cuidado, motoristas. Gerson, é contigo.
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4: Estamos chegando com as informações da Unidade Móvel. E a gente aproveita também para mais uma vez, né? Tem sido uma tônica ao longo desta semana, mas mais uma vez pedir para que os motoristas tenham muito, mas muito cuidado mesmo, porque com essa pista molhada os acidentes acabam acontecendo, sim, né, com uma maior facilidade. Vamos lá, então. Hoje nós temos boas e más notícias no trânsito. Eu vou começar pela boa notícia, que foi a visita do governador Jorginho Melo ao município de Camboriú ontem, onde foi assinado o convênio para a duplicação da SC-102, a rua Antônio Lopes Gonçalves Bastos, a rodovia que liga o Rio Pequeno em Camboriú ao bairro Nova Esperança em Balneário Camboriú. O projeto prevê então a duplicação de aproximadamente 2,100 km da rodovia, uma pavimentação de asfalto com drenagem pluvial, calçada, ciclovia, canteiros centrais e uma nova sinalização viária. O investimento será de cerca de R$25 milhões. O governo de Santa Catarina vai fazer o repasse de R$12 milhões para a execução da obra, né, e o restante, R$13 milhões, serão, né, custeados pelo município de Camboriú. A gente não tem ainda, né, um início de obras, vai passar agora por um processo licitatório, né, para que possa acontecer, então, a duplicação da SC-102. Outra boa notícia também é a operação tapa-buracos. A gente sabe que com esse tempo chuvoso, muitos buracos acabam, né, abrindo, né, ao longo aí das vias aqui da nossa região, e a gente vai ter, então, essa operação tapa-buraco, né, que começou ontem, inclusive, né, já foi iniciada com serviços de recuperação de alguns buracos. Os trabalhos foram iniciados na Avenida Atlântica, na Barra Sul, e vão seguir em direção ao Pontal Norte. E na próxima semana, outros bairros também receberão a Operação Tapa Buracos. A iniciativa tem como objetivo garantir melhores condições de trânsito e aumentar a segurança viária. Os trabalhos são realizados pela empresa SG Obras Limitada, que venceu o processo licitatório, e as intervenções incluem o corte do pavimento danificado, remoção e o transporte do material, além da preparação da base de asfalto e a compactação, né, do novo revestimento. Então são boas notícias, né? A duplicação da SC-102 e também, né, o trabalho de tapa-buraco aqui em Balneário Camboriú. Falamos muito da Rua México ao longo desta semana e até ontem o Ricieri comentou que nós poderíamos ter algumas modificações de trânsito lá na Rua México, naquela região um pouquinho acima ali do batalhão de polícia militar, né? O 12º Batalhão de polícia Militar. Pois bem, a via, ela vai permanecer com a circulação em dois sentidos até justamente o 12º Batalhão. A partir deste ponto, a via passa a operar em sentido único. Também ficará proibido estacionar do lado esquerdo da via, permanecendo as vagas apenas do lado direito. Outra alteração será a proibição de circulação de caminhões na Rua México, né? A exceção será apenas para o caminhão responsável pela coleta de lixo. E as alterações passam a valer somente após a implantação da nova sinalização e também, né, das mudanças operacionais. Não foi definida ainda uma data exata para começar a valer essa modificação, apenas informado pela Prefeitura que isso vai acontecer a partir dos próximos dias. E claro, quando tivermos a data exata, a gente informa aqui também na programação da Rádio Menina, mas o fato é que vamos ter modificações viárias na Rua México, né? Naquele trecho onde eu estive duas vezes ao longo desta semana. A via vai ter 1,20 m de passeio para pedestres e 2,10 m para vagas de estacionamento e 4 m de pista de rolamento para circulação dos veículos. 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Também temos informações sobre acidentes, né? Já foi falado antes, mas eu volto a repetir. Tivemos acidente na BR-101 em Penha, um engavetamento que aconteceu na altura do quilômetro 105. Ele envolveu uma carreta, um caminhão e também um carro. Não tivemos nenhuma vítima, ainda bem, mas a faixa da direita ela foi bloqueada, né, durante um bom tempo. A liberação aconteceu por volta das 6h30 da manhã e nós temos aí um trânsito bastante complicado na BR-101 lá em Penha. Daqui a pouquinho eu vou falar, inclusive, o tamanho do congestionamento, né, para quem está no trecho logo cedo, né? Quando a gente falar da movimentação de momento, eu aproveito para atualizar o tamanho do congestionamento. Ainda em relação ao acidente, também tivemos acidente que aconteceu ontem em Balneário Camboriú, Avenida do Estado, quase, né, no início ali da Oswaldo Reis, foi bem próximo da Boca Mafra, né, aquela concessionária de veículos, uma ocorrência que envolveu uma Mitsubishi Outlander de cor preta, que era conduzida por uma mulher de 42 anos, e uma moto, uma Honda CG 160 Fan de cor azul, conduzida por um homem de 27 anos. Ao chegar no local, os agentes de trânsito, eles encontraram os veículos, né, danificados e verificaram que o motociclista acabou sofrendo uma queda. Ele foi atendido pelo Corpo de Bombeiros e encaminhado à UPA das Nações para atendimento médico. A Polícia Militar também atendeu a ocorrência. E agora sim, a movimentação de momento aqui no Bote a Boca no Trombone, até porque a gente sabe que sexta-feira o trânsito já fica mais complicado e fica ainda mais complicado devido ao tempo chuvoso. Vou começar hoje pela BR-101, Até porque a gente tem na BR-101 trânsito lento, ali naquela região entre os municípios de Navegantes e Penha, está bem complicado o trânsito por lá, né? A partir ali do entroncamento da 101 com a BR-470, o trânsito ele acaba ficando lento e essa lentidão, né, ela vai persistindo ali até as proximidades do acesso à Penha. Melhorou bastante, tá? A gente chegou a ter o trânsito parado, mas agora melhorou bastante com a liberação da via, né, por parte das equipes da Arteris e da Polícia Rodoviária Federal. E, curiosamente, o trânsito mais intenso agora, nesse trecho, está no sentido sul da rodovia. O sentido sul acabou ficando com o trânsito mais lento do que o sentido norte. São aqueles veículos que vêm, né, da região de Penha, principalmente, Pissarras, né, algumas outras regiões de Navegantes, para acessar a BR-101 e seguir em direção a Itajaí. No sentido sul também nós temos lentidão em Itajaí, ali um pouquinho depois da ponte do rio Itajaí-Açu, e tem também lentidão no sentido sul da 101 para quem está circulando entre a rodovia Jorge Lacerda até as proximidades da rodovia Antônio Raio. No sentido norte temos pequenos pontos de lentidão nesse mesmo trecho que eu citei, mas aí são pontos alternados. E olha só a informação que chega agora do nosso amigo Robson, que está sempre no trecho, né, participando, informando. Acidente agora mesmo no quilômetro 92, sentido sul. Um carro parou na pista e já está, né, parando o trânsito. Um carro rodou na pista, melhor dizendo, e já está parando o trânsito. Quilômetro 92, se eu não estou enganado, é lá na região de Balneário Pissarras, Barra Velha, né, lá naquelas proximidades. Então atenção aí aos condutores que estão transitando ali por, acho que é Barra Velha, assim, esse trecho do quilômetro, né, informado ali pelo nosso ouvinte, o Robson, quilômetro 92. Então muita atenção para quem está transitando nessa região, porque vai enfrentar o trânsito um pouquinho mais complicado. Vou falar agora da BR-101 em Balneário Camboriú, porque em Balneário Camboriú também nós temos informação, e a informação é boa, porque o trânsito vai fluindo tanto no sentido sul como no sentido norte. No perímetro urbano, tem lentidão na Avenida Martin Luther, a gente segue ali com o bloqueio, né, de uma faixa, devido a toda aquela situação ali da Rua Indonésia, e em Camboriú, Avenida Santa Catarina, Avenida Santo Amaro, Rua Peroba, e também ali no centro, a Henrique Coppe e a Manuel Anastácio Pereira, além da Marginal Oeste, com pontos de lentidão. Estas são as informações do trânsito com o repórter Gerson Felipe.
3: Obrigado, Gerson. Valeu, 7 horas e 26 minutos, 7h26. Trânsito hoje, meio complicadinho, sexta-feira, pista molhada, calma, paciência, né? E tome cuidado, cuidado, porque é perigoso, gente, né? Não anda muito colado, mantém uma distância, obedeça a sinalização. Todo mundo tá sempre com pressa e a pressa é inimiga da perfeição, como já diziam os antigos, então se cuide no trânsito, por favor.
2: Agora, 7h26, a gente vai para um rápido intervalo. Na volta tem entrevista com o secretário de Planejamento de Balneário Camboriú. Já voltamos.
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3: 7h30, vamos falar de obras, vamos falar de planejamento, falar de Balneário Camboriú, que oficializou mais uma etapa importante para a mobilidade da cidade, né? Assinatura da obra. Terceiro trecho, ontem, aquele evento ali, que teve cobertura da Rádio Menina, e tem investimento milionário. E claro, né? Principalmente faz essa ligação, amplia o fluxo entre Itajaí, Balneário Camboriú. E é o que a gente precisa: mobilidade, facilidade para os motoristas, para a população e para todos. E também para o turista, né? Na época de verão.
2: Pois é, esse tão sonhado binário também, né? Para fazer essa ligação importante entre Itajaí, Balneário Camboriú. E eu estava pensando ontem, refletindo, aqui conosco está o secretário de planejamento da cidade de Balneário Camboriú, senhor Carlos Humberto. Eu estava pensando ontem, secretário, quando eu pegava o Praiana em 1993 para ir de Balneário Camboriú estudar em Itajaí, a Oswaldo Reis já era duplicada e é assim até hoje, do mesmo jeito, não mudou, mais de 30 anos depois. E a gente precisa de obras como esta em Balneário, em Itajaí também, para ver se desafoga um pouco esse trânsito que está caótico. Secretário, bom dia. Um investimento importante para a cidade de Balneário Camboriú, né?
14: Bom dia aos ouvintes da Rádio Menina, bom dia a vocês. E realmente, como você falou, uma obra muito importante, não só para Balneário Camboriú, mas para a mobilidade urbana de toda a região. Para quem vem de Itajaí, para quem vai para Camboriú. Então, a gente está fazendo um binário com a Avenida do Estado. Itajaí também tem investido nessa obra. Balneário Camboriú tem investido muito. É uma obra que estava aí para sair há 20 anos que se fala na Martin Luther. Há 20 anos. Temos esse projeto desde o Rubens Espernal. Passou por 8 anos de Periquito, 8 anos do Fabrício. Assim que a prefeita Juliana Pavan assumiu, e ontem ainda comentei isso, né, naquele evento, a gente teve ali, a obra estava parada, estava com dificuldade aqui no pior trecho, que é a subida. Ela ainda subiu no trator, ainda gravou um vídeo ali. Vamos acabar. O trecho 2 terminou em junho do ano passado. No início de julho ela foi inaugurada. Aí começamos a requalificação da Avenida do Estado, aqui até ali a Gaivotas. Foi entregue daí. Agora, em menos de um ano, a gente já está iniciando, que o porque as pessoas perguntavam quando é que, né, quando é que vai começar o 3-3, quando, que é extremamente difícil, porque você tem que fazer uma operação urbana, aprovar a operação urbana, quero agradecer aqui os vereadores que com rapidez aprovaram. É muito importante dizer o papel e a importância dos vereadores desse processo também, né? Eles foram, pensaram na cidade e aprovaram com rapidez a operação urbana. Aprovando a operação urbana, a gente conseguiu trabalhar, conseguiu agilizar os processos de indenizações, de projetos, reformular isso aqui. E graças a Deus, já, a gente já tem recursos para tocar obra. Daqui da João de Barro até a Marapoca, vê que maravilha, daqui a um ano esse trecho ficará pronto. A empresa que venceu a licitação foi a Planaterra, é uma boa empresa. Ah, tem expertise para fazer esse tipo de obra, né? Então, daqui da João de Barro a Araponga, então a gente vai poder fazer esse binário já da Araponga, requalificar a Avenida do Estado o ano que vem, até quase a divisa de Itajaí. Depois a gente vai fazer o importante, que foi assinado também um convênio com o governo do estado, que esse primeiro trecho tem um valor aproximado de 12 milhões. E aproximadamente aí 30 milhões em termos de indenizações, assim, arredondando os valores. O segundo trecho, ele é mais caro em termos de obra, é aproximadamente 19, 20 milhões o custo da obra, porque a gente tem umas contenções ali bastante significativas, e as indenizações também sobem, passam aí para quase 40 milhões o segundo trecho. Foi assinado um convênio com o governo do estado, e vou dizer uma coisa, muitas obras de infraestrutura estão acontecendo em Balneário Camboriú nesse momento. Eu acho que três fatores aqui são extremamente importantes, que vale a pena citar. Primeiro, que a gente está vivendo um momento muito bom em Balneário Camboriú, pela administração da prefeita Juliana Pavan. Ela é, como é que eu vou dizer, ela tem pressa, ela cobra, ela é muito ativa, né? Isso é uma coisa que, por isso eu gosto muito da prefeita. Isso é uma coisa que eu não sou uma pessoa acomodada, até pela minha idade, tá fazendo parte ainda do setor público, eu não gosto de acomodação. E detestaria estar convivendo com pessoas que são acomodadas. Então, é tudo que ela não é acomodada. Ela cobra, quer ver ações. E a cidade está passando por um momento que muita gente reclama para mim, me ligam, né? Parece que a cidade está toda quebrada, está toda. E eu fico feliz por isso. Pior se dissessem para mim que nós não estamos fazendo nada, a gente não está, né, efetuando nada. É uma cidade que cresce. É uma cidade que exige nesse momento, que foi aprovado o plano diretor, que foi aprovado o microzoneamento e que foi aprovado também um grande plano viário para Balneário Camboriú, que são obras significativas que têm que ser feitas para melhorar a mobilidade da cidade. Então, tendo a prefeita que tem essa pressa de fazer, então nós temos uma prefeita, nós temos um governador municipalista que tem vindo muito da nossa região aqui, e eu vou agora, né, citar o terceiro fato, um deputado ativo também. A gente tem um deputado da cidade que tem trazido muitos recursos para a região, tem brigado pela região, por isso o trevo de Itajaí ali, mas por aquele governador também escuta muito na região, e a gente tem fazia tempo que a gente não tinha um deputado que brigava pela nossa região e pela nossa cidade, trazendo recursos para a nossa cidade. Então, esses três fatores, uma prefeita ativa, um governador municipalista que olha, né, que tem olhado, ontem assinou mais um convênio que é a duplicação da 102 ali, que é o acesso da BR até Camboriú, mais uma obra significativa, o Morro do Encano. Então, o governador está muito ativo, e eu tenho certeza disso aí, faz parte também esses três coisas, uma prefeita ativa, né, um momento. Então, isso é um momento significativo para Balneário Camboriú, o governador e um deputado que briga pela região. Esses três fatores estão fazendo Camboriú, Balneário Camboriú, Camboriú, Itajaí, nós estamos despontando em termos de mobilidade urbana. E a Martin Luther é uma obra muito importante. Nesse primeiro ano, nós vamos terminar, com certeza, da João de Barro até Arapongas, que é um trecho significativo em termos de mobilidade, e no ano seguinte, da Arapongas até a Rua Suécia, até a divisa com Itajaí, onde é o Baribá ali, que é o segundo trecho, ali que tem esse convênio com o governo do estado de 18 milhões de reais.
2: Ali é um problema seríssimo.
3: A questão das indenizações, secretário, né? Que é algo que às vezes trava, né? Até porque, se a gente voltar um pouquinho no passado, né? A gente que já está um tempo aí, né? Aquele trecho 2, ele estava licitado, estava em andamento, mas, né, teve uma ação de moradores que travou durante uns 2 anos, mais ou menos. Agora, sequência, como é que funciona a questão de valorização? Porque cada um tem o seu ponto de vista, né?
14: Sua expectativa
3: de ter uma avaliação, no mínimo, né, justa, para que ele possa sair, né, ceder aquele espaço e investir em um outro local. Isso é o que mais pode travar um pouquinho, ou está tudo adiantado?
14: Graças a Deus está bem adiantado, a gente tem conversado bastante ali, e todo esse trecho são 40 indenizações. Uhum. Total hoje da matriz são 40. Então você vê que não é fácil, né?
3: E um trecho valorizado, né?
14: Altamente valorizado. Balneário Camboriú está altamente valorizada, toda a região está altamente valorizada. Então, é momento de fazer as obras importantes, senão cada ano que passa vai ficando pior, né? Os preços vão cada vez ficando mais caro, o metro quadrado vai ficando cada vez mais caro.
3: Está adiantado em que ponto, assim, digamos assim?
14: Não, esse primeiro trecho está muito adiantado, só falta agora a gente indenizar 60% da João de Barro, ele que já possui um recuo obrigatório, isso já estava na lei, então ali todos teriam que deixar aquele recuo obrigatório. Então, como a gente viu que estava na lei, já havia essa previsibilidade, a gente só tem que pagar o que é justo.
3: Muito bem, então essa questão aí vai ser rápido e parar.
14: Tem um trecho da João de Barro até Araponga, está bem adiantado nesse tempo de indenização, já temos a empresa licitada e temos os recursos disponíveis, recursos municipais. Uhum. Do trecho da Arapongas até Itajaí, a gente tem um ano aí para, né, para fazer todas as indenizações e também as tratativas. Todas as indenizações são avaliadas pela Comuval, Comissão Municipal de Valores.
3: Perfeito.
14: Ela senta, ela avalia, ela vai lá no terreno, ela olha, e são pessoas que têm muita experiência, né? Em termos de mercadológico de Balneário Camboriú, então as pessoas são muito qualificadas nesse sentido.
3: Vamos lá.
14: Nós fizemos uma série de indenizações, não foram só essas. Exemplo, a prefeita Merinho estava parada ali na rua Blumenau. Nós fizemos quase 30 indenizações para trocar o prefeito Merim, que está tocando a obra nesse momento.
3: Está andando lá a obra?
14: Está andando a obra da Rua Blumenau até a Sexta Avenida. Uhum. Então, ali foram uma série de indenizações, muitas indenizações. Nesse ano e meio, terminamos todas as indenizações, fizemos a licitação e já está tocando a obra. A obra está tocando. Infelizmente, o tempo não tem colaborado essa semana, foi a semana de muita chuva.
3: Aquela questão lá do Parque Bandeirantes, lá que o senhor uma vez conversou, o Gerson esteve lá, atrás, lá do o centro.
14: Corretamente, ali.
3: Pois é,
14: aquela obra estava licitada. Quando a prefeita Juliana assumiu o governo, a empresa que estava tocando a obra, ela abandonou a obra porque encontrou um solo extremamente frágil naquela região.
3: Exato,
14: ali.
3: Eu lembro que o senhor falou isso.
14: É, extremamente frágil e olha, não dá para fazer para aquele preço. A gente fez a rescisão de contrato, fizemos novas sondagens do terreno, levamos o projeto para os técnicos da ANUFRI.
2: Mas de quem que foi o erro, secretário? Porque, né, eu no meu entendimento, eu não tenho entendimento técnico para isso, por exemplo, poxa, se a empresa foi contratada, se dispôs a fazer
14: ganhou a obra, uma licitação.
2: E aí, não vou mais fazer porque agora o solo não me dá essa possibilidade de fazer um trabalho que eu estava prevendo fazer. Ué, mas ela não foi contratada para fazer o trabalho?
14: O que houve? Que não estava previsto dentro daquele contrato, às vezes, você recebe um projeto e alguém faz. O erro não foi nem dessa empresa. O erro foi de quem projetou, que não disse dos reforços que tinham que fazer naquele
2: no solo.
14: Não estavam previstos em projetos, correto?
3: Porque a Raposo Tavares, aquela lá?
14: Raposo Tavares. Então, tinha que fazer certo reforço, que não estava no escopo da obra, né? Então, e além disso, não tinha projeto de iluminação, não tinha projeto de nada, tivemos que refazer. Daí, por que que foi? Daí, como tinha que fazer esses reforços e fazer um estudo melhor do solo? E aí nós entendíamos que aquele projeto antigo não atendia às necessidades, né, que Balneário Camboriú precisa e aquela região precisa. Por exemplo, lá a gente tem eu esqueci o nome daquela rua ali agora, tem que me lembrar. A gente faz quando chega na Marginal, você faz um pedaço ali, é contramão, não é? Você vem da Nova Esperança e entra naquele túnel ali, entra no túnel contramão, tem um trechinho ali de 20 metros, 30 metros, você entra contramão. Isso aí, Arteres tem nos notificado, porque isso não pode, né? Isso é uma é muito perigoso aquilo. Então a gente estão permitindo isso, mas não querem que a gente ache uma solução e se não for possível aquilo, você, para a saída do Nova Esperança, você tem que ir lá em cima,
3: né? Pois é.
14: Sei lá, fazer uma, né? É muito complexa a saída do Nova Esperança. A saída é aquela ali. Então, com o novo projeto agora que foi feito, né, nós vamos fazer uma ligação direta da Raposo Tavares direto ali no túnel. Não vai ter mais aquele acesso lá na contramão, ali, e vamos fazer uma alça binária entrando lá no Nova Esperança. Então, o projeto ficou muito bom. O projeto agora tá viabilizado os reforços que tem que ser.
2: E tá tudo certo. Várias sondagens. E tá tudo certo já entre a prefeitura e a Arteres. Está combinado, a prefeitura vai poder fazer a intervenção.
14: Vamos fazer a intervenção, porque agora a gente vai resolver o problema. Eu acredito que daqui um ano o problema estará resolvido. Já temos a empresa vencedora da obra e os recursos já estão alocados.
3: Um ano, esse é o prazo, então?
14: Um ano para terminar a obra ali, com iluminação, com projeto elétrico, com tudo, né? Isso é mais uma demanda que toda aquela comunidade faz para a prefeita. Eles pedem, e eu sei que isso faz parte também do...
2: E ali, quando tem evento grande, vira um caos.
14: Sim,
2: é insuportável.
14: Sim. É. Também foi aprovado na Arteres agora uma outra alça que entra ali. Levei essa demanda ontem para a prefeita, custa aproximadamente R$700 mil. É uma entrada pela Marginal antes daquela do
2: Tony.
14: Você entra ali, hoje você entra quase em cima do nosso centro de eventos ali. Uhum. Quando você sai da BR, você já sai quase que em cima do centro de eventos. Uhum. A gente vai fazer uma entrada antes, para você acessar o bairro antes daquele enrosco que tem ali, né?
3: Quando tem um evento,
14: vira um enrosco ali.
2: Complicadíssimo.
14: Isso. Muito leve. Essa demanda está aprovado já na Arteres, só falta executar, e o valor é R$700 mil. Levei ontem essa demanda para a prefeita, vamos achar recursos. Eu tenho certeza que essa obra também vai ser feita, assim como vamos iniciar essa segunda-feira aquela alça da Rua São Paulo, Rua Pernambuco, inverter aquela alça.
3: Próximo ao terminal rodoviário?
14: Isso. Corretamente, para que facilite a saída e a entrada em Balneário Camboriú para aquelas alças ali. Vamos inverter aquela alça lá. Essa obra foi licitada também, o valor de 2 milhões e alguma coisa. A empresa venceu e vai começar nessa segunda-feira. Já fizemos todas as aprovações com a Arteres e a obra começa segunda-feira.
3: O senhor participou também da audiência pública lá da Vila Fortaleza? Como é que está a situação?
14: Foi ontem, foi muito bom, era para legitimar o acordo feito entre Ministério Público, Prefeitura, a Associação e todos os envolvidos, os proprietários também. E ontem a audiência pública passou pelo Conselho da Cidade, e tudo que passa no Conselho da Cidade tem que ter uma audiência pública para legitimar. E ontem foi feita a audiência pública, e foi legitimado, né, por aclamação. E agora vai ser feito um projeto de lei que vai ser enviado para a Câmara, que a gente aguarda que os vereadores, o mais rápido possível, possam analisar esse projeto, das suas opiniões, e aprovar o mais rápido possível.
3: Regularizar aquele local, né?
14: Corretamente, porque o município é... O não pode fazer nenhuma demanda lá, porque aquela área era uma área privada, área particular, isso é proibido por lei, agora se tornando aquilo área da prefeitura e a prefeitura podendo pagar os proprietários da área através de potencial construtivo, né? Então é facilitou tudo e a prefeitura agora pode fazer as demandas tão necessárias naquela comunidade ali.
3: Certo, secretário de Planejamento Urbano de Balneário Camboriú, Carlos Humberto Silva, hoje nosso convidado aqui na entrevista do Bote a Boca no Trombone, muito obrigado pela presença aqui. Sei que tem muita coisa que a gente falar, mas o tempo é curto, né? Tem a obra aí da Orla também que está direto também acontecendo, tocando, né? Tanto por baixo como também a infraestrutura.
14: Ontem, quero dar uma notícia aqui em primeira mão, o trabalho do nosso secretário de Meio Ambiente, o Nelson. O Nelson foi a Florianópolis, lutou, brigou lá junto do IMA, porque faltava a licença ambiental do trecho sul da macro drenagem. Por isso que nós não fizemos a licitação até hoje. Então, ontem conseguimos a licitação, e ontem mesmo ele me trouxe a licitação, até quero fazer um agradecimento aqui no ar para o nosso secretário Nelson. E ele me mandou ele conseguiu essa licença ontem lá em Florianópolis junto ao IMA. Eu mandei para o secretário Neto, que é o nosso secretário de compras, olha, agora a gente, porque você não pode mais licitar se não tiver todas as licenças ambientais. Então agora nós estamos aptos a lançar a licitação da drenagem do trecho sul, que começa na rua 2000 e vai até a 3950. Então, todo aquele. Como nós terminamos agora a praia, no caso, a gente terminou todas as intervenções até a rua 2000. Terminamos a intervenção da rua 1301, da rua 1001, da rua 51. Eu tenho certeza que vamos amenizar e muito aquele problema da rua 51. Agora vamos atacar 1400.
3: 1400.
14: É, agora a gente vai. Primeiro a gente vai ter que readequar as calçadas, fazer uma série de intervenções.
3: E a última ali nesse trecho.
14: E é a última, né? Ligação do canal Marambaia, são extravasores que nós estamos fazendo, né? Do canal Marambaia e de toda a microdrenagem, né? Ligando a essa macrodrenagem que estamos fazendo. E já estamos aptos, né? A licitar o trecho sul da macrodrenagem sul, que deve iniciar, esperamos que inicie ainda esse ano.
2: Secretário, tem um abraço, uma pessoa mandando um abraço para o senhor aqui, Marcela Eleutério, secretária de Planejamento de Camboriú. Ela diz que ontem foi um dia de boas notícias para as duas cidades, enfim, e ela fala o seguinte: parabéns ao seu Carlos e à equipe pelo trabalho, são parceiros e exemplos para a gente aqui em Camboriú.
14: Muito obrigado, Marcela.
3: Obrigado, secretário, um bom dia para o senhor, bom final de semana, bom trabalho.
14: Muito obrigado e sempre à disposição.
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3: 7:51, tem recadinho da Oral Sim, depois a gente vai pro break e já voltamos.
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3: 5 para as 8 agora, 5 minutos estão faltando para as 8. Atenção, usuários da Praiana, hein? Olha, possível paralisação. O Dilson Albano, que é diretor do Sindicato dos Motoristas de Itajaí Região, o Citra Reut, e representa os funcionários da aviação Praiana e CTT, tem um recadinho aqui. Vamos acompanhar o que ele diz. Você que utiliza o transporte da Praiana.
19: Bom dia, Camille, Adilson, Moisés e a todos os usuários do transporte público da região. O atual questionamento sobre uma possível paralisação, a greve da Praiana, que está tendo um comentário dentro dos ônibus e aí na rádio já provavelmente já comentaram, né? Isso não procede, tá? Isso não procede. O que procede, o que de fato irá acontecer, será uma assembleia no domingo, dia 5, às 9h30, no Sindicato dos Motoristas Itajaí, no Citra Reut, para nós ver o que podemos, junto com a empresa, sobre o decido salarial, que o mesmo foi em abril, e até agora estamos, né, foi feita proposta contra proposta, e não está sendo aceito pelos funcionários. Então, mas para tranquilizar a população, a intenção do sindicato não é uma paralisação, tá? Nós vamos ter a reunião, porque a empresa, como todos sabem, ela não trabalha nos domingos, então para nós atingir o máximo de funcionários, vamos fazer no domingo a reunião, às 9h30 da manhã, e ali vai ser decidido alguma coisa sobre o que vai ser de aumento ou um acordo feito com a empresa, tá? Mas se acontecer por um acaso sobre uma possível paralisação, que isso, repito, não é uma ideia que o sindicato passa para os funcionários, não, é pelo contrário, essa reunião só vai ser feita para nós tentar um acordo com a empresa sobre o nosso salário, entendeu? Mas a população pode ficar tranquila sobre isso. E qualquer coisa que tiver de novidade nessa reunião, se ela acontecer, que nós temos hoje, amanhã, temos sábado, pode ainda acontecer alguma ideia da empresa, eles mandar alguma proposta para nós e nós aceitarmos já essa reunião de domingo, essa assembleia de domingo não acontecer. Então, por enquanto, não há cogitação de paralisação, greve, tá? O sindicato é o contrário disso, o sindicato quer o melhor para a empresa e para nós e para não prejudicar a população, ok? Qualquer coisa eu volto na segunda, eu falo aí com vocês, com a Camille, mas creio que vai ser resolvido da melhor forma possível. Bom dia a todos.
3: Valeu, Albano. Dilson Albano, do Citra Reut. Então, é uma assembleia tratando assuntos relacionados ao piso salarial. Não tem previsão de paralisação, de greve, nada. E pode até que não aconteça, caso a empresa procure eles hoje ou até amanhã.
2: Lembrando de que está em negociação, não sei se já foi finalizada, a compra, né, da Praiana pela Autoviação Suzano, que administra o transporte público aqui, coletivo da cidade de Balneário Camboriú, Dilson. Então a gente vai acompanhar também, né? A Morgana e João aqui, que é um casal que mora...
3: Alô, no... teste, é, som.
2: É.
3: Alô, som.
2: Tá atrapalhando, né? Ela gostaria de registrar a indignação, é morador da Praia do Estaleiro e neste momento, que foi ontem, eu acho, 9:30 da noite... O teste de som para a festa da Tainha estava simplesmente nessa altura. Roda aí o áudio para a gente sentir.

0: famosa batida, né, cara?
1: Tá, mas vai ter apresentação cultural também, que vai até meia-noite.
0: É cultural, mas não.
1: E
0: não,
1: tem
0: não
1: som?
0: Rave, mas não rave, né?
1: Mas é som?
0: Não? Mas não é rave, né?
1: Mas é som?
0: Mas ali tava tocando.
1: Ela tá reclamando do tipo de música ou do som alto?
0: Do som. A festa sequer começou, diz ela. Entendo que seja patrimônio cultural, mas não vejo ligação alguma entre festa tradicional e uma música eletrônica nesse volume.
1: Então é o tipo de som.
0: É o tipo de som.
1: Que estavam testando. Não era o volume, mas o tipo de som que estavam colocando para testar o som. Então entendi.
0: Isso.
1: Se fosse um terno de reis, quem sabe aí o pessoal podia botar o som que ele incomodava.
0: Temos duas filhas pequenas que acordam cedo. Coloquei ela já duas vezes para dormir e não deu certo por conta desse som.
1: Recado pro pessoal da organização aí, né? Rua da Palha, lá no bairro do Braço, em Camboriú, a Adri tá pedindo ajuda, né? Pessoal, atenção. Ah, meu Deus, socorro aqui na Rua da Palha, hein? Em Camboriú, nossa rua tá completamente sem iluminação pública há um tempão. Ali no início da Rua da Palha, cerca de 5 quilômetros sem nenhuma lâmpada. Trecho completamente na escura. A falta de luz traz muita insegurança para os moradores, principalmente para quem precisa sair de casa e voltar ao trabalho durante a noite. Além disso, a escuridão tem favorecido o abandono de animais. Mais isso ainda, né? Muitas pessoas aproveitam a falta de iluminação para abandonar os animais. Estamos cansados de conviver com essa situação. Pedimos providências urgentes para restabelecer a iluminação pública de toda a extensão da Rua da Palha. Uma rua iluminada traz segurança, com certeza, isso é fato. Esperamos que, através da rádio, as autoridades escutem a nossa voz aqui no interior.
2: Adilson, ainda falando da Praia do Estaleiro, porque a Morgana e o João estão mandando mensagens novamente, eles falando que eles estavam reclamando do som, não do tipo de música que estava tocando, mas sim do som. Ela falou que eles podem tocar o que desejarem, mas que nessa altura do som não fica bom nem para a vizinhança, e nem para quem estiver na festa. O João falou que toda a vizinhança reclamou do barulho do som ontem.
1: Então já é um alerta para as apresentações que vão acontecer a partir de hoje.
0: De hoje.
1: Exatamente. Então já é um alerta aí pro pessoal, quem sabe dar uma maneirada, diminuir um pouco mais. Não é preciso ter aquela sonzeira louca que as pessoas não conseguem nem conversar quando estão comendo alguma coisa, né?
2: Adilson, quem tá participando também é o Kennedy. Ele mandou que é morador, sim, do bairro Estaleiro, da região. Falou que o som, o teste de som levou pouco tempo, que ele mora praticamente do lado, que é normal eles terem que fazer esse teste e que nem incomodou tanto. Opinião do Kennedy.
1: É assim, né? Hoje em dia todo mundo tem a sua opinião.
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1: E aí, Gerson Felipe, pra onde é que você anda, meu amigo? Mostra aí, deixa eu espiar ele lá. Tá, que lugar é esse? Opa, festa da Tainha.
0: Tem
1: olha
0: som.
1: O som, cuidado o som aí, por favor.
4: Vocês estavam falando, né, sobre a festa da Tainha, sobre o bairro Estaleiro, e cá estou na festa da Tainha, aqui no bairro Estaleiro, 15ª edição, que começa hoje, e tá linda, maravilhosa a estrutura que foi montada, e o principal, né, para quem tá preocupado,

0: da Tainha e também nessa gastronomia, essa cultura que a gente tem aqui na região da Interpres. Muito bom dia.
1: Bom dia a todos, bom dia Edilson, bom dia Moisés. Aqui estamos já desde cedo trabalhando com todo mundo para oferecer a todas as pessoas que vêm na festa este sexta, sábado e domingo, que passem um excelente fim de semana em esta festa tão tradicional para Balneário Camboriú e para toda Santa Catarina.
0: Bom, a gastronomia, ela é muito farta, né? Temos a tainha, mas além da tainha, temos outras opções também.
1: Não, foi feito uma coisa diferente, que se chama uma curadoria, digamos, tipo um masterchef de todas as pessoas que vão a participar na parte de comidas. Se selecionou a melhor comida, é decir, se questionou colocar um prato diferente também de tainha. Tem empanada de tainha, tem ceviche de tainha e tem muitos pratos mais com tainha, entendeu? Isso que vai ser uma diferença. E a gastronomia é fundamental para que uma festa dê certo. Que não somente a pessoa vem somente por a música, sino vem por a gastronomia, e não?
0: Vem aproveitar para comer bastante também. Atrás aqui da gente, um pouco mais atrás, tem o palco. E quais serão as atrações, Omar, que vão, né, estar, né, prestigiando e animando aqui a festa da tainha?
1: Bom, a principal atração é o DJ Jorge Mar.
0: Ah, eu conheço, hein? O DJ Jorge Mar, também conhecido como Omar Coelho.
1: Sim, não, mas esse somente é só neste evento, não façamos mais outra coisa. Mas o sábado temos show nacional da banda Sem Abuso, não? Assim que importantíssimo. E à noite vai estar também a festa do Maguila. Aquela famosa festa do Maguila, também vamos ter aqui.
0: O flashback?
1: É flashback, isso mesmo, isso mesmo. E, bom, depois tem várias mais atrações gauchescas e tudo isso que vão corroborar esta festa, não? Como sempre, né?
0: Realmente, é uma festa muito bacana que reúne a comunidade. E a expectativa, Omar?
1: E também temos outra.
0: Pega lá, o Omar, ele tá aqui preparado. E o Omar, ele é o argentino mais brasileiro que existe.
1: Hoje nós temos Argentina, 19 horas. E domingo, o Brasil. E se passamos os dois e classificamos em semifinais, Argentina e Brasil.
0: Ei! E aí quem passa, Argentina e Brasil, Omar?
1: Ah, não sei, aí já... Aí o torcedor que manda, não? Mas quem passa, quem joga melhor é aquele jogo, não?
0: E vai ter como acompanhar as partidas aqui na festa?
1: Claro, já temos aqui o telão e um telão também na parte de gourmet. Assim que todo mundo pode vir assistir aqui domingo e hoje também a toda aquela galera argentina pode vir para aqui hoje e a toda a galera brasileira no domingo também aqui vamos estar.
0: Ou seja, a festa da tainha, ela vai virar a Bomboneira hoje à noite e no domingo vai virar o Maracanã com a transmissão das partidas da Copa do Mundo, em especial os jogos da Argentina e também da seleção brasileira. Omar, muito obrigado, expectativa é muito positiva, receber cerca de 100 mil visitantes aqui na festa da tainha, então que seja um grande evento, que as pessoas possam aproveitar e eu tenho certeza que o tempo vai colaborar também.
1: Bom, muito obrigado a todos e ficam todos convidados, é um prazer enorme representar esta festa aqui e espero que todo mundo seja muito feliz nesta festa.
0: Perfeito, é a Unidade Móvel com o repórter Gerson Felipe diretamente da Festa da Tainha no Estaleiro.
2: Valeu Gerson, obrigado pelas informações, a festa que começa hoje e promete muita festa, muita tradição e claro cultura e a tainha vai estar deliciosa com certeza. Olha, só para adiantar uma informação de trânsito aqui, teve acidente agora na Estrada da Rainha, o Cleverson mandou um áudio pra gente. Atenção, hein? Olha, parece que foi feio o negócio.
3: Que vai ser de aumento.
4: Bom dia, Gilson. Bom dia, Moisés. Aqui na Estrada da Rainha, na Canalete, perdeu o controle ali, patinou na pista, rodou e derrubou uns postes de energia aqui, tem poste na rua, e ela tá ali, subiu no canteiro, e tá ali agora tentando sair ali e não consegue. Bom dia a todos.
2: É, complicada situação, chovendo na Estrada da Rainha, descida, o pessoal se perdeu lá e acabou fazendo essa confusão na manhã desta sexta-feira.
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0: Tem intervalo, a gente já volta. Sequência aqui do Bote a Boca no Trombone.
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6: Chegou o grande dia! É a vez da Argentina entrar em campo pela fase 16avos da Copa do Mundo. A agenda para esta sexta-feira é intensa. Às 15h tem Austrália e Egito. Quem passar de Austrália ou Egito vai encarar o vencedor de Argentina e Cabo Verde, que se enfrentam em Miami a partir das 19h. A seleção argentina é a atual campeã do mundo. Por outro lado, enfrentam a sensação africana Cabo Verde, que pela primeira vez disputa uma Copa do Mundo e conseguiu segurar a Espanha e também a seleção uruguaia. 10h30, fechando os jogos de sexta-feira, a Colômbia enfrenta a Gana em Kansas City.
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0: Profissionais que trabalham ou trabalharam durante o Festival Gastro Rock. Lembra desse assunto? A gente comentou aqui no programa de ontem, né? Foi lá nos dias 13 e 14 de junho em Balneário Camboriú. Fizeram uma denúncia neste programa que não receberam pelos serviços prestados no evento. Ficaram trabalhando esses 2 dias lá direto e nada, até hoje.
1: 12 horas trabalhando, né? E até hoje nada. E uma empresa que contratou, então, esses profissionais, eles relatam de que a pessoa responsável não atende telefone, não responde mensagens, inclusive deleta as mensagens enviadas pelas redes sociais das pessoas reclamando e reivindicando o pagamento que até agora ficaram sem receber. Para conversar conosco, Tá aqui, doutor Leandro Cleto Rigueto, momento jurídico desta sexta-feira. E confusão, hein, doutor? E aí, o que, que essas pessoas podem fazer agora?
10: Isso,
1: bom dia.
10: Bom dia, a todos. Isso é mais comum do que parece. Por isso que eu sou um defensor nato da Justiça do Trabalho, pela sua agilidade, pela sua competência, né? Quebrando aquele mito de que a Justiça do Trabalho só protege o empregado. Esta é uma mentira, né, que não pode ser acreditada, porque não é verdade. Então, a Justiça do Trabalho, ela tem um papel fundamental de proteger o direito, seja do empregador, e eu estou há 20 anos lá e eu vejo isso.
0: Digamos, o que é certo,
10: isso,
0: né?
10: Exatamente. É uma justiça muito, muito forte, muito transparente. Consequentemente, essas pessoas que trabalharam, nós teríamos que entender qual é o tipo da contratação. E aí que é mais interessante, porque eu posso ter sido contratado por uma diária, eu posso ter sinalizado e ter acordado uma diária, uma relação de trabalho mais prática, 2 dias, você não é obrigado a aceitar e vai pagar R$200 por dia. Isso, de certo modo, em algumas atividades é válido. Eu posso cobrar isso na Justiça do Trabalho? Sim. Veja que bacana, lá no artigo 114 da Constituição, a Justiça do Trabalho, ela vai julgar processos que envolvem relação de vínculo. Quem é o vínculo? Aquele que preenche os requisitos do artigo 3º e que devem ser empregados. Trabalho habitual, salário e subordinação. Esse tem que ter carteira assinada. E a Justiça do Trabalho também julga as relações de trabalho, Adilson. A relação de trabalho é quando você não preenche os requisitos do artigo 3º. Mas você teve uma negociação, você trabalhou, você ajustou, né? Eu fiz uma obra, eu pintei uma casa, eu prestei um serviço num evento desse de um show, certo? Eu acertei, porque o que nós precisamos? É de transparência e da verdade. Então, consequentemente, não é se a pessoa acertou 2 diárias, vai receber 250 por diária e ela não está recebendo dessa empresa, ela não vai ter que entrar na Justiça do Trabalho, pedir o vínculo, dizer que foi contratada com carteira, que não assinaram, porque não é essa a verdade. Se a verdade foi apenas 2 diárias ajustadas, mas ele pode ingressar na Justiça e cobrar essas 2 diárias.
0: Mas com prova baseada em quê?
10: Nossa, facílimo.
0: Ele precisava ter assinado um contrato, a empresa poderia ter dado um documento que foi contratado, ótimo. Olha, tanto você vai receber?
10: Excelente. Por que que dentro da Justiça do Trabalho, muitas vezes nós escutamos que o empregado entrou e ele ganhou? Por quê? Porque muitas vezes a empresa não documenta nada disso. A empresa não coloca, vamos pensar assim, nesse tipo de situação, dessa empresa que tecnicamente desapareceu, não está pagando ninguém, eu tenho absoluta certeza que muitas dessas pessoas vão ingressar na Justiça do Trabalho dizendo que eram empregadas, que trabalharam, que a promessa era carteira assinada. Ah, mas 2 dias ela pode fazer isso? Pode. Pode fazer isso. Por quê? Porque eu tenho opções documentais a serem feitas. Então eu posso te contratar para um evento. Eu vou fazer um contrato de uma prestação de serviço que você vai executar num evento. Eu posso assinar a tua carteira hoje e você executar o serviço durante 1, 2, 3 dias e eu te mandar embora a hora que eu quiser. Eu posso formalizar com você um contrato de experiência. Tem N formas e muitas vezes o empregador ele deixa de buscar orientação e não faz a coisa correta. Então já aconteceu diversos casos de eu contratar o João sofre um acidente no primeiro dia.
0: E agora?
10: É vínculo, certo? Ele trabalhou, primeiro dia ele se machucou, a empresa vai responder todas as consequências daquele acidente. E quando você visualiza, às vezes não tem um contrato, não tem carteira assinada, não tem nada, certo? Aí a empresa vem pro processo, não, mas era só uma diária, não era vínculo, mas não tem um documento que comprove isso. Então a forma de documentar, ela, quando ausente essa forma de documentar, potencializa o problema. Então eu posso um contrato de experiência, eu posso a carteira assinada com contrato de experiência, eu posso uma diária, eu posso uma prestação de serviço. Eu preciso ter a orientação correta e documentar isso para, caso futuramente discutido, eu ter como apresentar judicialmente. Certo? Então é muito comum. E aí o que acontece? As pessoas, elas, dentro da Justiça do Trabalho, eu diria assim, 50-50% entre empregado e entre empregador. Muitos processos as empresas têm razão, mas muitos mesmo, eu estou lá todo dia. Muitos processos. Por quê? A empresa vem organizada, vem com documento. Quer ver que interessante? Muito comum. A pessoa ingressa na justiça dizendo que ela quer um acúmulo de função. Vem uma empresa organizada e mostra o escopo de todas as atividades. Mostra que você, além dessas atividades, tem um aditivo contratual que você também exerceria a atividade B, quando você não exercesse a A. Certo? E você vai receber um adicional no salário. A pessoa murcha na audiência. Ela está aqui o documento. Você sabe que você exercia a função A e B e você ganhou para isso. Não, juiz, não tem o que fazer. A improcedência vem do pedido. Alega um acúmulo de função em situações absurdas, não consegue provar. A prova é muito fácil. É a prova documental que vem por mensagens, por textos, que vem por áudio, por vídeo, por testemunha. A prova, a justiça do trabalho, ela é muito dinâmica. Então, por exemplo, essas pessoas que trabalharam lá 2, 3, 4 dias, quantos foram? Elas têm que o quê? Ingressar e elas têm que ter a transparência. Qual foi o combinado? Foi que eu seria registrado? Não sei, eu não participei dessa negociação. Sim, eu me prometeram que eu ia ser registrado. Então vamos buscar o vínculo e todas as verbas. Porque olha o custo, Adilson. Eu te contratei hoje para você exercer uma situação e eu não registrei a tua carteira. 3 dias você trabalhou e eu não te paguei e eu desapareci. Eu só vou pagar os 3 dias para você?
0: Não.
10: Não. Porque se você, eu te contratei para ser meu empregado e você trabalhou 3 dias e eu desapareci, gera o quê? O aviso prévio. Ou seja, projeta para mais 30 dias. Então serão 30 dias de aviso, será 1/12 de 13º, 1/12 de férias, multa do 477 porque eu não paguei tuas verbas, FGTS, multa. Então assim, ó, o que eu diria? O processo é muito caro, Adilson. O conhecimento não. As empresas e os empregados devem buscar conhecimento. Essas pessoas que não receberam, procurem seu profissional, o advogado de confiança, para tirar a dúvida, para esclarecer o que aconteceu e ingressar o mais rápido possível.
0: Só uma dúvida que eu tenho ainda mais, né? 8h20 agora. Esse evento teve o apoio institucional da prefeitura. Tem algo a ver prefeitura, empresa, evento que foi num espaço público?
10: Não, eu acredito que não, Adilson. Não? Não enxergo. Eu enxergo que são convênios que a prefeitura faz e quem contratou para desenvolver essas atividades foi uma empresa privada.
1: É uma empresa privada. Talvez então o apoio da prefeitura foi ceder o espaço.
10: Isso.
1: Aí não
10: isso.
1: Tem vínculo nenhum.
10: Não vejo assim, tá. Né? Eu tô falando inicialmente sem compreender, sem escutar, sim, as pessoas. Mas inicialmente eu não vejo nenhuma vinculação do ente público e sim uma empresa privada que executou uma atividade que não formalizou as coisas e infelizmente aconteceu muitos casos. Teve uma churrascaria, eu lembro, dentro do shopping Balneário Camboriú, que tinha 200 funcionários e os funcionários chegaram para trabalhar, estava tudo com papel pardo nos vidros e não existia mais empresa. Até hoje o processo corre, de milhões, porque eles ficaram sem receber um centavo da rescisão. Aí o processo é muito caro, Adilson. Nós temos uma legislação extremamente inchada, muitas multas, muito tudo. Então, assim, quando um processo corre na Justiça do Trabalho, é preciso uma análise extremamente sensível, extremamente sensível. É preciso entrar com um processo muito correto. E eu sempre digo pros clientes, né? Ah, doutor, eu quero um dano moral, eu quero isso, aquilo. Vamos buscar o mais correto possível.
0: Claro.
10: Porque todo mundo infla tudo, Adilson.
0: É.
10: E quando você busca se aproximar ao máximo da verdade, você tem uma coerência. E essa coerência chama a atenção do juiz. Todo mundo pede 100, 200 mil dano moral. Você vai lá e pede 5, pede 10. Que é o que, em tese, o juiz dão naqueles casos específicos. Quando você tem uma coerência, uma congruência, o juiz olha, eu vou prestar atenção nesse caso, que esse caso, ele é coerente.
0: Não é já querer aproveitar e tirar vantagem, né?
10: Isso, o enriquecimento ilícito. Todo o processo é sério. Essas pessoas não receberam, certo? Em regra, juntar as mensagens, juntar tudo que conseguirem e ingressem, ou com a relação de vínculo, ou com a relação de trabalho.
1: Ô, Dilson, tá chegando pergunta, mas não dá mais tempo. Eu acho que podia ser um outro assunto para uma próxima etapa, vamos, doutor, que é assim, ó, que tipo de contrato fazer? Pessoa perguntando, maravilha, tem um quiosque, prazo de 3 meses, tem como fazer um contrato, enfim, pode ser um outro assunto.
10: Vamos me relacionar contrato, que eu venho tipos de contrato. É? Vamos fazer assim.
0: Por exemplo, o cara trabalha na temporada, né?
10: É. Sim.
0: Dezembro, janeiro, fevereiro.
1: Como fazer um contrato?
10: Ah, sim, vamos, então na próxima vinda, nós fazemos só sobre contratos e contratações.
0: Legal.
10: Tá bom?
0: Muito obrigado, doutor Leandro Cleto Righetto.
10: Um abraço
0: mais uma vez pelo momento jurídico. Bom final de semana.
10: Obrigado.
0: Quanto é que vai dar o jogo?
10: 2-0,
0: tá bom.
10: Olha aí.
0: Valeu, doutor.
10: Um abraço.
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1: Gerson Felipe, as últimas do trânsito.
11: E o trânsito que está com algumas tretas, porque a gente tem acidente que o Roberto está informando
12: patinete elétrico com veículo, agora ali na 1500 com a Terceira Avenida. Foi agora há pouco, ali por volta das 8h15 da manhã. Também tem informação para atualizar daquele acidente ali na Estrada da Rainha, né? O trânsito, ele tá liberado, mas tá lento devido aos curiosos, né? Porque um carro acabou deslizando e bateu em um poste ali bem na região da Estrada da Rainha, né? Para quem está indo, né, em direção à região ali da Praia Brava e também da Praia dos Amores. Movimentação de momento em Balneário Camboriú. Além da lentidão na Estrada da Rainha, a gente tem o trânsito ainda complicado na Martin Luther, né, devido àquelas faixas que estão interditadas, ali um pouquinho antes da prefeitura, próximo do viaduto Zeferino Preto. A Rua Dom Afonso, a Via Gastronômica, também com lentidão. Em Camboriú, a gente tem alguns pontos da Santa Catarina, na saída do centro, com o trânsito mais lento, mas a maior lentidão está na Avenida Santo Amaro, no bairro Barranco, e também tem lentidão na Rua Santo Antônio. Rua Peroba é outra com trânsito lento, e também a Marginal Oeste, ali entre a Rua Peroba e a Avenida Santa Catarina, a saída de Camboriú, também apresenta lentidão. Por fim, eu falo da BR-101, segue o trânsito lento no sentido sul, lá em Itajaí. Essa lentidão é desde a ponte do rio Itajaí a sul até a região do trevo da rodoviária. Melhorou o trânsito entre as cidades de Penha e Navegantes no sentido norte, mas segue lento no sentido sul. E aqui em Balneário Camboriú, a boa notícia é que o trânsito vai fluindo bem na BR-101. As informações do trânsito, com o repórter Gerson Felipe.
13: Valeu, Gerson, obrigado pelas informações. 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
13: Estaremos presentes, a Rádio Menina, na festa da Tainha, né, Dilson?
0: É verdade, já com barraca. Eu vou estar trabalhando, às 4 da tarde vou estar lá.
13: Vai estar lá na
0: festa. Amanhã eu não sei qual dos meninos que vão estar, mas eu sei que eu estou escalado para trabalhar amanhã na festa da Tainha, 4 da tarde.
13: É, barraca lá da Rádio Menina FM 100,5.
0: Chega lá para prestigiar, bater aquele papo. Vamos tirar uma foto e aproveitar essa festa maravilhosa.
13: 8h27, vambora?
0: Bora.
13: Sextou, hein? 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
13: Coral Sim.
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0: Globo Nissan.
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13: Bom fim de semana.
0: Tchau, tchau.
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17: Num campo de lavoura, grande quantidade de vermes desejava destruir um velho arado de madeira, muito trabalhador, que lhes perturbava os planos. E em razão disso, certa ocasião se reuniram ao redor dele e começaram a dizer: por que não cuidas de ti? Estás doente, cansado. Afinal, todos nós precisamos de algum repouso. Liberta-te do jugo terrível do lavrador. Pobre máquina, a quantos martírios te submetestes? O arado escutou e acabou acreditando. Ele, que era tão corajoso que nem sentia o mais leve incômodo nas mais duras obrigações, começou-se a queixar-se do frio, da chuva, do calor do sol, da aspereza das pedras e da umidade do chão. Tanto clamou e chorou, implorando descanso, que um antigo companheiro concedeu-lhes alguns dias de folga a um canto do milharal. Quando os vermes o viram parado, aproximaram-se em massa, atacando-o sem compaixão. Em poucos dias, ele apodreceu, ficou crivado de manchas, de feridas e de buracos. O arado gemia e suspirava pelo socorro do lavrador, sonhando com o regresso às tarefas alegres e iluminadas do campo. Mas era tarde. Quando o prestimoso amigo voltou para utilizá-lo, era simplesmente um traste inútil. Concluindo, A história do arado é um aviso para nós todos. A tentação do repouso é das mais perigosas, porque depois da ignorância, a preguiça é a fonte escura de todos os males. Jamais esqueçamos que o trabalho é um dom divino que Deus nos confiou para a defesa de nossa alegria e para a conservação de nossa própria saúde. Reflitam sobre isso e tenham todos um ótimo dia.
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1: Bom dia, bom dia, bom dia, nossa santa e bela Catarina. Sexta-feira chuvosa na maravilha do Atlântico. Que chuva essa, rapaz, choveu a noite toda, gente. Que loucura, hein? É no clima do inverno brasileiro, 14 graus é a temperatura nesse momento. Hoje, sexta-feira, 3 de julho de 2026. A partir de agora, eu, Fernando Santos, e vocês juntos até o meio-dia com o nosso Show da Manhã, que vem chegando aí no oferecimento de Supermercados Imperatriz, Churrascaria Boi Nobre, Farmácia São João, cada vez mais perto de você. 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Bom dia, para você que está em casa, para você que está chegando no trabalho, para você que já acordou cedo, né? Está na companhia da 100,5. Obrigado aí pelo carinho, obrigado pela sintonia, porque a gente começa o nosso Show da Manhã com muita música no seu rádio. 8:35 agora.

0: Aline, esse balanço é bom demais. Turma do Pagode. Começando bem o nosso show da manhã no clima da sexta-feira, no clima da sexta-feira. Apesar de chuva, mas é sexta-feira, né, galera? Não tem problema nenhum, viu?
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0: Manhã da menina, sextou, daqui a pouco com a sua participação, vai mandando o seu bom dia, o seu alô, 991381005, sempre aqui na sua, na nossa, a rádio de mais de 1 milhão de amigos.

0: manhã da menina com os Paralamas do Sucesso, aonde quer que eu vá. Bom dia. Deixa eu mandar um abração aí para os nossos ouvintes aí do Pontal Norte, galera que está de rádio ligado, você que está em casa, você que está aí no seu comércio. Alô, pessoal da Barra Sul, obrigado pela sintonia.
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2: O engavetamento entre três veículos causou trânsito intenso na BR-101 em Penha na manhã de hoje. A colisão envolveu uma carreta, um caminhão e um carro que ficou totalmente destruído. Apesar do acidente, ninguém ficou ferido. A ocorrência foi registrada por volta das 4:30 da manhã, no quilômetro 105 da rodovia no sentido norte. Equipes da Arteris Litoral Sul foram acionadas para prestar atendimento. A faixa da direita precisou ser bloqueada e foi liberada somente às 6:30 da manhã. O congestionamento na rodovia ultrapassou os 5 quilômetros. Leia também no portal Menina, BMW é removida após condutora ser flagrada ao celular e com CNH vencida desde 2023 em Balneário Camboriú. Estufa de secagem em serralheria pega fogo e mobiliza bombeiros de 5 cidades catarinenses. Na redação Portal Menina News, Adilson de Souza.
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6: O técnico francês Didier Deschamps entrou para a história das Copas do Mundo. Com a vitória da França por 3-0 sobre a Suécia nesta semana, o técnico chegou a 17 vitórias em Copas do Mundo, se tornando o mais vitorioso da história da competição. Deschamps superou o alemão Helmut Schön, que havia conquistado 16 vitórias no comando da Alemanha entre as décadas de 60 e 70. No comando da França desde 2012, Deschamps disputa sua 4ª Copa do Mundo consecutiva e foi o responsável por levar a seleção francesa ao título mundial em 2018, na Rússia. Um recorde histórico para um dos maiores técnicos do futebol mundial. Gerson Felipe para Esporte Total. 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
1: É o nosso show da manhã de volta desta sexta-feira. Já tem aqui o seu bom dia comigo. Quem é que tá mandando a sua mensagem de áudio? Nosso amigo Ivan lá em São José. Alô, Ivan, bom dia.
2: Bom dia, meu amigo Fernando Santos. A todos uma abençoada sexta-feira. Frio
1: e chuva, hein? É verdade, frio e chuva. Quem mais? Diego Rori Soares, bom dia. Bora pro show da manhã com o Fernando Santos. Valeu, Diego. Nicolau Liari, bom

0: dia pra gente, né, Ivonete? Tudo bem?
1: Bom dia, Dilson e Fernando Santos. Bom dia. Venho deixar um feliz dia para todos os ouvintes da Menina.
0: Seja
1: e para
0: bem-vinda.
1: Todos nós, fãs da Rádio Menina.
0: Obrigado.
1: Bom dia.
0: Obrigado, Ivonete. Bom dia. Simone Bajuque. Ela disse que já está com saudades do verão, viu? Tá mandando alô pra galera do fã-clube. Valeu, Simone! Beijo pra você, tudo de bom. Alô, Nádia Machado! Como diz Osmar Fernandes, a Nádia Machado tá mais sumida do que nota de 200 na minha carteira, né, Nádia?
2: Bom dia, Fernando Santos.
0: Bom dia, Nádia!
2: Eu quero agradecer a semana iluminada que a gente teve com a presença de vocês dois, tá bom?
0: Ô, minha
2: bom
0: amiga.
2: Bom final de semana, beijos.
0: Obrigado, as nossas traduções estão repercutindo e muito, viu? Fico feliz, viu, Nádia? Pra você e todo o fã-clube da Rádio Menina ter gostado e levado aí aos nossos milhares, bilhões de ouvintes, viu? Obrigado pela sintonia. Toda quarta-feira, né? Vamos lá! 9:12 agora, Ícaro e Gilmar.

0: Sereia, daqui a pouco tem a enquete pra você participar. Hoje valendo dia 3, né? Hoje valendo aí. Par de ingressos da NASA, não? Tem presentão pra galera aí. Não, pare não, hoje é de cinema, né? Ah, tá, Júlio, como deu? Hoje dois ingressos para o Cinema do Complexo em Itajaí pra você assistir aí um bom filme ao lado de quem você quiser, viu?
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7: Show da manhã da menina de volta. É sexta-feira, galera. Sexta-feira com chuva, hein? Meu amigo Adilson de Souza, bom dia pra você. Mas que vem aí a sexta-feira com chuva, porque a sexta-feira todo mundo fica feliz quando chega o final de semana, né, Adilson?
8: É verdade, Fernando, né? Bom dia pra você. Estávamos hoje fazendo aquele bate-papo de reunião, de jornalismo. Um pouquinho mais tarde chegamos aqui. E claro, né? Mesmo com chuva, com frio, vem frio, viu?
7: É mesmo, é?
8: Muito frio, temperatura vai cair novamente, aquela primeira onda, que foi logo no início do inverno, que baixou bastante a temperatura, chegou a fazer 6 graus, ela tá de volta a partir da semana que vem, do início da semana também, até porque se não esfriar, não para de chover, então tem que esfriar para parar de chover. Se prepara porque vai esfriar novamente.
7: Ô, oh, coisa! Mais um frio chegando por aí, então prepare-se. O cobertor, viu?
8: E cuide da sua saúde, né?
7: É verdade,
8: é esperto aí, né?
7: Falando de saúde,
8: bem agasalhado.
7: Falando de saúde, daqui a pouco a gente vai falar das promoções da farmácia São João. Adilson de Souza, vamos lá. É, Copa do Mundo.
8: Ué, ontem tivemos 3 jogos, a Espanha bateu a Áustria, passou, tá classificada, Portugal também com, mais uma vez, deixando a marca o Cristiano Ronaldo, 2-1 na Croácia, também passou, né? Foram 2 jogos, né? Ontem. E teve um na madruga de hoje também teve a Suíça, que venceu a Argélia por 2-0, a Suíça passou. E hoje, às 15h, vai ter Austrália e Egito, e às 19h, Argentina e Cabo Verde.
7: Esse eu quero assistir, hein?
8: Vai tá bom, hein?
7: É um horário bom, né, Deus, pra gente assistir o jogo.
8: E ainda, às 22h30, vai ter Colômbia e Gana.
7: Olha aí, ó, só tem jogaço pra você
8: jogaço, curtir, e aí, claro, viu? Aí vou aproveitar já passado o final de semana. Canadá e Marrocos no sábado às 14h, Paraguai e França às 18h. Isso no sábado.
7: No sábado.
8: Domingão, brasileiros em campo, né? 17h, Brasil e Noruega, todo o Brasil concentrado, torcendo pela seleção brasileira, e às 9h do domingo ainda tem Brasil. México enfrentando a Inglaterra.
7: Aí sim, hein? Vamos lá, tem mais bom dia por aqui chegando. Opa, já caiu a música aqui de novo. Calma, Simone Mendes. Vamos lá, Simone Mendes. Daqui a pouco a Simone Mendes vai cantar aqui pra gente. Maria Luísa dando seu bom dia, a Patrícia Moura, que tenhamos aí um dia abençoado. Heloína da Cunha também, deixando o seu bom dia pra Dilson e pro Fernando. Tuti, como está você, Tuti? Tudo bem? Bom dia, meu amigo. O Alberto Paulino, tamo junto.
9: Bom dia, Fernando Santos, bom dia a toda a Rádio Menina FM. Uma excelente sexta-feira abençoada, tamo junto. sempre ligadinho na melhor. Um abraço.
7: Valeu, Alberto. Maria Aparecida Feltz também com a gente, a Dirlene Duff. Alô, Dirlene, bom dia pra você. Sandra Stills, bom dia.
10: Bom dia, Fernando Santos, bom dia, Dilson. Uma ótima sexta-feira pra vocês, um ótimo final de semana também. Esperamos que o sol apareça, né, Fernando?
7: Eia.
10: Um abraço.
7: Um abraço. Alô, Osmani de Lages, o Egídio tá ali nos ouvindo. O Egídio.
8: É o Egídio, cara, Egídio.
7: Nosso parceiro, companheiro de trabalho de muitos anos.
8: Valeu, Egídio. Um abraço.
7: Esse é bandido. Vamos lá. Alô, Selma do Fã Clube.
11: Hoje você começou arrasando nas músicas, né?
7: Olha,
11: e
7: verdade.
11: E não deixando também as parcerias que você fez com a Juliana, você realmente é demais. E apresentando essa semana a folga do, as férias do Bertoldo,
7: é verdade.
11: Você simplesmente arrasou, tá? O meu muito obrigada por sempre nos tratar com tanto carinho.
7: Valeu, Selma! Bom dia pra você.
8: O Egídio tá mandando um beijo pra Selma também.
7: É mesmo? Quem?
8: O Egídio.
7: Ô, Egídio! Tá, olha aí, valeu, vai.
8: Né?
7: A Selma já tem fã-clube também aí também. Olha só que bacana, hein? Valeu, valeu.
8: Sextou, né?
7: Começou bem a sexta-feira. Bom dia, 9h31 agora. Alô, Simone Mendes, vamos cantar pra essa moçada que está de rádio ligado com a gente? Direitos iguais, preste atenção na sua letra, hein?

0: Essa música é bonita demais. Fred e Fabrício, te amar é meu talento. A nossa amiga ouvinte, a Sandra Gil, mandou uma foto aqui na frente da Rádio Menina. Tudo parado o trânsito, viu, Adilson? Que coisa de louco, hein?
1: Loucura, hein? Já vamos dar uma espiadinha, ver se não aconteceu algum acidente, alguma coisa.
0: Aqui na frente da rádio, tudo parado, sentido aí, Itajaí. Então, alguma coisa aconteceu na 101. Quando trava aqui dentro, alguma coisa aconteceu na BR.
1: Olha, abri aqui o aplicativo Fernando Santos.
0: Que coisa de louco, hein?
1: Tá tudo vermelho, meu filho.
0: É mesmo?
1: Tudo vermelho, Avenida do Estado, tudo aqui, ó. A Martin Luther ali pelo bairro das Nações.
0: Paralisou tudo, então.
1: Parou,
0: hein?
1: Tudo, pelo centro também. Aqui no Pioneiros, aqui. Nós temos congestionamento. Ah, tem alguma coisa aqui pelo bairro, viu?
0: É verdade.
1: Mas hoje é sexta, né? Com essa chuva toda aí, rapaz.
0: Não tem como escapar.
1: Na BR, deixa eu ver, na BR tem que dar uma espiadinha. Não, na BR tá de boa.
0: Tá de boa, né?
1: Tá de boa, mais aqui dentro da cidade mesmo.
0: É verdade. Vamos lá, então. 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
8: É sexta-feira, dia 3 de julho, e nós estamos chegando aqui mais uma vez com a graça de Deus para trazer o seu horóscopo do dia.
9: Para você que é do signo de Áries, hoje é um dia ideal para mergulhar em novas atividades, tá? À tarde, a cooperação e as amizades fortalecem o seu bem-estar, trazendo diversão e novas conexões. No amor, a companhia dos amigos anima seu relacionamento, cheio de carinho e compreensão. Aproveite o momento. Sua cor hoje, azul. E os palpites são 43, 11 e 47. Alô, alô, Touro! Hoje seu lado ambicioso fica em destaque. Você deve focar em projetos que valorizem seu potencial. O apoio familiar renova as suas forças. No amor, cuidado e dedicação podem fortalecer o seu relacionamento e abrir caminho para um compromisso mais sério. Então, ó, aproveite o dia. Sua cor é vermelho e os palpites para hoje são 48, 1 e 46. Gêmeos. Para você do signo de Gêmeos, hoje trabalhar em equipe potencializa seus resultados e traz boas energias. Uma viagem ou contato com pessoas distantes podem estimular a sua curiosidade. Para quem busca amor, diversão e conversas agradáveis, podem abrir portas para novas paixões, hein? Então aproveite. Sua cor é bege. Os palpites para hoje são 32, 15 e 44.
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7: Show da manhã! Vamos lá, vamos lá! 991-381005. Daqui a pouco tem a enquete para você participar. Hoje, valendo um par de ingressos do cinema Arcoflex em Itajaí. Com esse tempo é bom ir no cinema, né? Pois é, vamos falar de saúde. Saúde é o que interessa. 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
7: Vamos lá, tudo isso na Farmácia São João, 9:53 agora. Vamos matar saudade, Fanny and Cannibals. This drive me crazy.

0: nosso show da manhã. Sucesso da voz de Zezé de Camargo, irmão da Lua, amigo das estrelas. Demais também essa canção, né, gente? Bom dia, bom dia, bom dia.
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0: Menina 10 e 4.
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2: O filho acusado de planejar e executar o assassinato da mãe e do padrasto em novembro de 2024.

0: Mulher morre após passar mal durante aplicação de ferro intravenoso em clínica de Balneário Camboriú. Da redação Portal Menina News, Adilson de Souza.
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2: Menina 10 e 6.
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2: Chegou o grande dia! É a vez da Argentina entrar em campo pela fase 16avos da Copa do Mundo. A agenda para esta sexta-feira é intensa. Às 15h tem Austrália e Egito. Quem passar de Austrália ou Egito vai encarar o vencedor de Argentina e Cabo Verde, que se enfrentam em Miami a partir das 19h. A seleção argentina é a atual campeã do mundo. Por outro lado, enfrentam a sensação africana Cabo Verde, que pela primeira vez disputa uma Copa do Mundo e conseguiu segurar a Espanha e também a seleção uruguaia. 10h30, fechando os jogos de sexta-feira, a Colômbia enfrenta a Gana em Kansas City.
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5: Atenção para você do signo de Câncer. Hoje é um dia excelente para desapegar e liberar o espaço ao seu redor. Sua habilidade para lidar com mudanças é seu diferencial. E ouvir a intuição pode render bons resultados. No amor, a paixão promete momentos intensos a dois ou uma forte atração se estiver solteiro. Sua cor do dia é amarelo e os palpites para hoje são 12, 30 e 48. Leão. Oi, Leão! Hoje aproveite o dia para fortalecer alianças no trabalho, garantindo a harmonia e o sucesso, tá? Reserve momentos especiais com quem faz o seu coração bater mais forte e desfrute da energia positiva na vida amorosa. Momento muito bom para conexões verdadeiras e novos começos. Sua cor é lilás e os palpites para hoje são 20, 25 e 34. Virginiana, virginiano, o trabalho promete movimentar sua rotina com surpresas à tarde. Então, ó, confie na sua intuição para aproveitar as oportunidades. Cuide da sua saúde e priorize a boa alimentação. No amor, a rotina pode aparecer, mas vale olhar ao redor e oferecer apoio ao seu parceiro, mantendo o romance vivo. Hoje a sua cor é amarelo-ouro e os palpites são 55, 28 e 48.
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10: 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Show da manhã da menina! Daqui a pouco tem o Nilo novamente, diretamente da Valdir Móveis. Agora vamos com a enquete do dia de hoje. Vamos falar de festa junina, né, gente?
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10: Julina, festa de julho. Porque a Julina começa em junho, né? Mas vamos falar então de festa Julina. Gente, qual é a sua brincadeira favorita na festa junina, Dilson?
11: Cara, eu gostava, sabe, daquelas festas que a gente tinha uma gincaninha também de correr com um ovo na colher, botava a colher na boca. A corrida do saco.
10: Verdade.
11: Né? Lembro do cara dentro do saco correndo também, tinha essas brincadeiras também nas festas de escola. Gostava muito, eu me lembro dessas duas aí.
10: Tem muita coisa. Eu gostava do tiro ao alvo também, naquelas latinhas de roubar.
11: As argolinhas.
10: As argolas, pô, tudo da antiga, né? Coisa boa, né?
11: Eu cheguei a pegar o pau de sebo, tinha que subir no pau de sebo.
10: Isso eu não fiz, não. Que legal. E você que está nos ouvindo, valendo um par de ingressos aí.
11: Preste atenção, né?
10: Do Cinema Complexo, hein?
11: Como é que eu falei? Não interprete mal, não, né? Pegar no pau de sebo, né? Era subir, brincar, gente.
10: É subir, gente, viu?
11: Piorou, tá cada vez pior. Não fala mais.
10: Não, acho que melhor não, viu? Qual é a sua brincadeira favorita na festa junina, bem? Vamos lá, participe comigo. Deixa eu trazer bom dia aqui da galera. Egito Ribeiro dando seu bom dia pra gente também. Priscila Dolina, sextou, Priscila. Coisa boa. William Senen também. A Natasha de Balneário Camboriú, Nova Esperança, curtindo o programa. Maria Aparecida Feltz, a Heloína Cunha. Quem mais aqui? Bom dia. A Avenida Martin Luther também tá com muito trânsito, praticamente parada. Sextou, fora do normal. Rapaz, devido à obra na descida do Cristo Luz, o pessoal tá falando aqui, viu?
11: É, ah, é verdade.
10: Wanderson, que coisa, hein?
11: E tá complicado agora porque tá interditada, né? Só tem duas pistas ali.
10: É, daí para tudo mesmo, não adianta. É. Vovó Cici, bom dia pra você também. Mas vamos fazer o seguinte, vamos circular com a nossa unidade móvel.
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10: Stop, menina. Valeu, Nilo. Valeu. Vamos lá, 10:18. Agora é o nosso show da manhã desta sexta-feira no clima do inverno brasileiro.

0: Namora, Edu Ribeiro, no Som da Manhã da Menina pra você. A nossa enquete continua. Qual é a sua brincadeira favorita nas festas juninas? Como nós falamos aqui, tem tiro ao alvo, né? Aquele jogo das argolas, quanta coisa boa, né, gente?
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7: Para você que é do signo de Libra, a sorte continua ao seu lado com a lua em seu paraíso astral, mas ó, cuidado para não exagerar. Aproveite o dia para se divertir e relaxar com amigos. No trabalho, sua criatividade brilha, mas mantenha os pezinhos ali no chão. No amor, deixe o romance fluir. Sua cor do dia, amarelo. E os palpites para hoje são 48, 36 e 3.
8: Escorpião,
7: hoje seu jeito prático e um esforço extra vão facilitar as tarefas e potencializar oportunidades profissionais. Os laços em casa se fortalecem, trazendo apoio e bom humor. Um amor antigo pode surgir na vida 2. Tenha atenção aos ciúmes, tá? Sua cor é branco e os palpites para hoje são 44, 51 e 41.
8: Sagitariano.
7: Oi, Sagitariana! Oi, Sagitariano! Hoje seu raciocínio ágil brilha no trabalho, facilitando tarefas e trocas com colegas. Uma viagem rápida ou atividades fora do cenário profissional podem renovar a sua energia. No amor, uma paquera inesperada pode surgir. Um bom papo faz toda a diferença, tá? Sua cor do dia é dourado e os palpites para hoje são 48, 19 e 46.
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0: Show da manhã, estamos de volta nessa sexta-feira de chuva na nossa santa e bela Catarina, e a nossa enquete continua. Você que está aí ouvindo a 100,5, qual é a sua brincadeira favorita nas festas juninas? Festas juninas, já estamos no mês de julho, né? Conta pra mim, Selma.
16: Na enquete, uma das brincadeiras que eu gostava muito era a pescaria, né?
0: Uhum.
16: Hoje em dia eu tô no levantamento de caneca. Caneca cheia de quentão.
0: Caneca cheia de quentão, verdade. Bom dia, Dilson. Bom dia, Fernando. Sobre a enquete de hoje, eu também gostava das brincadeiras de correr com o ovo na boca, subir no pau de sebo. Olha ali, era uma alegria muito legal. Um abraço pra vocês, viu? Hoje em dia, nem fogueira tem direitos mais nas festas nas juninas. É verdade, né, gente? Acabando um pouco as festas juninas, né? Diana Dits, bom dia pra você, Diana, tudo de bom? Quem mais aqui? Ivair Paludo, bom dia.
17: Bom dia, Diana, Ivair Paludo. Sobre enquete, as brincadeiras que a gente faz, agora a gente faz no movimento de irmãos da igreja, quando se encontra a turma, casamento caipira.
0: Eita.
17: Muito show de bola, brincadeira muito gostosa.
0: Casamento caipira.
17: Essa brincadeira tem vezes que eu sou o pai da noiva. É a coisa boa. Fazer a filha casar todo que é jeito. Quartão na mão.
0: Verdade. Valeu, amigo. Obrigado pela sintonia. Você também. Maria Francine, bom dia, ligados na Menina FM. Pescaria eu amo nas festas juninas, até hoje, viu? Na escola da minha filha eu quero pescar. É isso aí, já são muitas as brincadeiras nas festas juninas, né, gente? Pra gente poder matar a saudade, pra gente poder relembrar, não é mesmo, manequinha?
18: Bom dia, Fernanda Dias.
0: Bom
18: manequinha
0: dia.
18: Manequinha se enganou. Beleza. Manequinha tá junto.
0: Valeu, manequinha. Valeu, obrigado aí você também, viu? Ah, que legal. Letícia Kelen, alô, Letícia. Tá curtindo o programa também, Letícia? Obrigado aí pela sintonia, viu? 10h35 agora.

0: da manhã, Felipe Rodrigo. Ignora. 991381005. Daqui a pouco eu volto. 991381005. Anotou aí pra você participar da nossa enquete valendo um par de ingressos do cinema Arco Flash.
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0: Menina, 10h44.
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3: Capricórnio. Atenção para você do signo de Capricórnio. Hoje as estrelas favorecem as finanças. Então aproveite para aumentar seus ganhos, investir ou fazer aquisições. No trabalho, seu foco traz oportunidades. No amor, priorize a estabilidade e fortaleça os laços com quem você gosta. A harmonia predomina. Hoje sua cor é laranja e os palpites são 57, 19 e 55. Aquariana, aquariano, hoje você tem mais clareza para definir as suas prioridades e avançar em seus objetivos. Os relacionamentos ganham destaque à tarde pedindo diplomacia. À noite, tomar a iniciativa no amor pode trazer bons resultados. Aproveite a energia para conquistar o que deseja e manter a harmonia em suas emoções. Sua cor do dia é azul claro e os palpites para hoje são 33, 32 e 6. Pisciana, pisciano, hoje o seu foco no trabalho garante a sua produtividade, tá? Cuide da sua saúde com calma e esteja atento aos sinais do seu corpo. No amor, o charme e o mistério aumentam sua sedução, mas evite expor demais o seu relacionamento. Aproveite o dia com bom humor. Sua cor hoje, goiaba, e os palpites são 28, 1 e 55. 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
7: É o nosso show da manhã da menina. Bom dia, bom dia, bom dia pra você que continua de rádio ligado no seu trabalho, em casa, no carro, aonde você estiver. Menina FM. Vamos lá, tem mais participação aqui dos nossos ouvintes. A Leone Dufi. Alô, Leone, bom dia.
8: Bom dia a todos. Olha, nós lá morávamos no interior de Major Vieira, então a gente ficava aguardando, esperando ansiosa, ansiosa, eu e minhas amigas, para poder passar sobre as brasas, né, da fogueira. Então isso ali era uma diversão para nós, mas agora não existe mais, né?
7: Não existe mais.
8: Já muitos anos não vejo fazer, né, fogueiras, isso aí.
7: Que coisa, né?
8: Tá cada vez, né, mais difícil, tá tudo ficando para trás, essas coisas
7: boas
8: antigamente.
7: Valeu, Leoni, valeu. Lucas da Silva, bom dia, Lucas.
9: Pati, que saudade. Cara, o que eu mais gostava de fazer na festa junina era a barraca do beijo.
7: Barraca do beijo, olha só. É boa também, hein? Valeu, Lucas, tudo de bom para você. E aí, Cláudio César, as quadrilhas das festas juninas eram boas demais. O Cláudio de Itajaí, valeu, Cláudio. Manequinha.
10: Bom, Fernando, sou beiquete e todo mundo gostava. Eu ia muito na festa junina, mas eu ia pra jogar, tomar um quentão e jogar bingo.
7: Opa, aí sim, hein? O Egito Ribeiro já mandou aqui sobre a enquete derrubar latas. Bom também, bom também. Vamos lá, quem mais? Márcia, alô Márcia, bom dia.
11: Bom dia, meninos, bom dia, Rádio Menina e todos que estão ouvindo, um abração com esse friozinho gostoso. Olha, eu gostava muito do Passanel, como era legal o Passanel.
7: Passanel, é verdade. Passanel, hein?
11: A gente ganhava um beijinho e era muito gostoso.
7: Muito bom também. Essa do Passanel, é verdade. Faz tempo mesmo, hein? Olha.
11: Bom dia de novo.
7: Quanta brincadeira, hein?
11: Meu nome é Márcia de Itajaí.
7: Ô, Márcia.
11: Hoje eu tô trabalhando no Espinheiros.
7: Um abraço pra você.
11: Aqui é frio pra Dedéu.
7: Imagina, um abraço aí, viu, Márcia? Bom dia a todos da galera. Bom dia pra todo mundo aí de rádio ligado, da galera Sena Autopeças, ligado da menina. Ô, pessoal, bom dia pra vocês aí, bom trabalho, viu? Arlete Muller dando seu bom dia também, Arlete Muller Camboriú, que mais? Fernando, estou no aplicativo do Carlos Uber, ele é muito fã. Ô, Carlos! O Carlos aí que trabalha com aplicativo de rádio ligado com a gente, é nosso fã também. Valeu, Cláudio. O Carlos, um abraço pra você. A Nádia mandou aqui. Que bom, né? Pessoal trabalhando aí na companhia do nosso show da manhã. Valeu, Nádia. 10h55 agora.
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2: Estudantes da rede estadual já podem se preparar para concorrer a uma das 3.235 vagas oferecidas pelo programa Ensino Técnico Gratuito no segundo semestre de 2026. O edital foi publicado pelo governo do estado de Santa Catarina e as inscrições poderão ser feitas entre os dias 1º e 12 de julho pelo sistema matrícula online da Secretaria de Estado da Educação. As oportunidades estão distribuídas em 21 coordenadorias regionais de educação e no Instituto Estadual de Educação em Florianópolis. Alunos matriculados em escolas estaduais de regiões como Itajaí, Blumenau, Joinville, Chapecó, Criciúma, Lages, Tubarão, Jaraguá do Sul, Araranguá e outras poderão participar da seleção. Leia também no Portal Menina, terceiro trecho da Avenida Martin Luther terá mais de 40 desapropriações e um investimento total de 100 milhões de reais. Viva BC Festival começou na

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0: quanta gente bacana participando aqui da nossa enquete de hoje. Qual a sua brincadeira favorita nas festas julina? Que já estamos no mês de julho, né, gente? Valendo um par de ingressos aí pra você.
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0: E hoje nós vamos trazer aí Undercover, que é um grupo britânico de dance music e rock de Londres, Inglaterra, formado em 1991. Gente, essa música também toca no Toca Baú. Amanhã tem Toca Baú, bom demais, hein? 11:14 agora, aumente aí o volume do seu rádio. Vamos matar a saudade, vamos relembrar Grife Menina.

0: esse reggae demais, Delone, Canto do Engenho. Vamos lá, e a nossa enquete continua. Qual é a sua brincadeira favorita nas festas julinas? Valendo hoje, ingresso do cinema Arcoplex em Itajaí. Tá bombando, tá demais, hein?
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0: Estamos de volta no show da manhã da menina. Bom dia, bom dia, bom dia, Santa e Bela Catarina. Vamos lá, quem está participando com a gente também aqui no programa de hoje é a nossa amiga Avani. Ô, Avani! Bom dia para você!
8: Bom dia, Fernando, tudo bem com você? Passando para desejar uma ótima sexta-feira, abençoado final de semana a vocês da rádio, os ouvintes. Um abraço e tudo de bom.
0: Valeu, Avani! Tudo de bom para você também, minha amiga. Bom final de semana! Quem mais tá aqui comigo? A Salete de Itapema, ela mandou uma foto de um bolo aqui, que delícia, hein?
9: Bom dia, Fernando Santos, Adilson, todos aí, a Sally, curtindo o programa maravilhoso. Tudo nota mil com louvor, obrigado.
0: Obrigado, obrigado você, minha amiga, obrigado você aí, pelo carinho da audiência, toda essa galera aí, o nosso fã-clube também, que acompanha a programação da Rádio Menina FM. Pô, que legal, né? Quem mais está aqui comigo? A Marlene. Ô, Marlene, bom dia para você. O seu nome já está aqui no sorteio, viu, minha amiga? Estamos torcendo que você ganhe esse prêmio aí, com certeza. Karina Borges de Jesus. Bom dia, Fernando. Estou aqui fazendo almoço e ligado no rádio, hein? A Karina Borges de Jesus, lá de Camboriú. Ô, Karina, bom almoço para você aí, viu? Tudo de bom, bom final de semana, obrigado pela sintonia. Vamos fazer o seguinte, vamos circular com a nossa unidade móvel. Pit stop, menina. É o nosso amigo Nilo, diretamente da Valdir Móveis, Nilo. Conta pra gente, finalizando o pit stop.
10: 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Para a Rádio Menina Nilo Deitos, a rádio que está o tempo todo com você. Pit stop,
0: menina. Valeu, valeu, um abraço pra galera da Valdir Móveis, na companhia do nosso programa Show da Manhã, 11:31 agora.

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0: amanhã chegando ao final com ele, Murilo Ruf, Saudade Estranha. Gente, quero agradecer a sua participação durante esses 20 dias que eu fiquei aqui, cobrindo as férias do meu amigo Bertoldo, né? Agradecer a todos que participaram, que interagiram comigo aqui no show da manhã. Agradeço de todo carinho, foi muito bom, viu? Segunda-feira, meu amigo Bertoldo estará de volta. E na terça, eu, Fernando Santos, com mais um Pit Stop de algum lugar da nossa Santa e Bela Catarina, da nossa maravilha do Atlântico, da nossa região. Beijo no coração de todos, bom final de semana. 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Quem acabou levando o par de ingressos aqui do Cinema Complexo Itajaí foi a Patrícia Lopes. Parabéns, Patrícia. Obrigado aí pela sintonia. Beijo no coração de todos. Ótimo final de semana, tá chegando informações com a galera do Jornal do Meio Dia. E é claro, aproveite aí porque o Brasil joga domingo.
1: Brasil!
0: Bom final de semana, boa sexta-feira. Tchau, tchau.
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0: Olá, muito boa tarde. Está começando mais uma edição do Jornal da Menina. Muita informação no seu rádio a partir de agora. E nós estamos no clima da Copa do Mundo. Até porque o Brasil tem decisão no próximo domingo, 5 horas da tarde, contra a seleção da Noruega. E todo mundo torcendo para que o Brasil consiga avançar mais uma etapa em busca da tão sonhada sexta estrela do hexacampeonato. Toda a equipe aqui do Jornal da Menina, com o estúdio produzido, com as bandeiras do Brasil, balões verde e amarelos. Hoje, durante a parte da manhã, a gente conversou muito, né, sobre a seleção brasileira. Érica tá com a energia positiva que o Brasil vai ganhar. Li o Brasil acreditando em uma goleada da seleção brasileira para cima da seleção norueguesa. E vamos para cima em busca da classificação para a próxima fase. E claro, eu quero aproveitar para saudar a nossa equipe aqui do Jornal da Menina. Sexta-feira de alto astral e no comando técnico da operação de áudio. É ele, Leo Brasil, muito boa tarde. E na nossa produção, um boa tarde também para a Érica Guckert.
1: Boa tarde, Gerson Felipe. Boa tarde ao Leo Brasil e a todos os nossos ouvintes que também já estão nesse clima de Copa aqui acompanhando o Jornal da Menina. Sejam muito bem-vindos e fiquem com a gente que tem muita informação chegando para você pelo rádio no 100.5 ou também nas nossas lives no Facebook e também no YouTube.
0: Eu tô me sentindo aqui um próprio jogador aqui com essa bola, com a Trionda, né? Nós estamos, inclusive, fazendo sorteios. Vou aproveitar para vender um outro peixe meu aqui também, né? Toda segunda-feira tem Esporte Total e a gente tá sorteando todo o programa uma dessa bola aqui. Fecha em mim, por favor, Érica, para mostrar aqui a Trionda, né? Toda segunda-feira no Esporte Total tem sorteio da réplica da bola oficial da Copa do Mundo, a Trionda. Então eu faço um convite para que vocês também acompanhem o Esporte Total. É na segunda-feira, a partir das 7h40 da noite, bem coladinho com o Canal 100, que é apresentado pelo nosso ilustre colega, o Luiz Carlos Tigrão. E hoje no Jornal da Menina, tem entrevista com a secretária de Saúde de Balneário Camboriú, Aline Leal, e a gente vai conversar sobre a reforma da UBS do bairro dos Estados e o início das obras da Policlínica.
1: E no destaque de segurança, filho é condenado a mais de 60 anos por matar mãe e padrasto e para antecipar herança em Itajaí.
0: Reportagem com Camille Guckert, convênio para duplicação na rodovia SC-102 é assinado entre a Prefeitura de Camboriú e o Governo do Estado. A obra está orçada em 25 milhões de reais.
1: E no trânsito, o carro fica destruído após engavetamento na BR-101 em Penha.
0: Praias de Laranjeiras e Pinho podem ser as próximas a receber o selo Bandeira Azul em Balneário Camboriú.
1: E no esporte, o final de semana é de decisão para o Brasil na Copa do Mundo.
0: E a previsão do tempo, eu quero saber, Marinho, pelo amor de Deus, né? Domingo, 5 horas da tarde, temos que ter tempo bom, né? Nada de chuva para afastar qualquer tipo de problema na hora do jogo da seleção brasileira. Tem aquelas pessoas também, Leo Brasil, que elas torcem para que não chova, porque tem muita gente hoje em dia que vê pela internet. E aí dá aquela chuva, tempo fechado, quem não tem uma conexão tão boa já começa a travar, aí o teu vizinho tá lá no final do jogo e você tá ainda no começo do segundo tempo. Tá atrasado, né? O pessoal já tá na rua comemorando a vitória do Brasil e você tá lá esperando pra sair o primeiro gol. A previsão

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2: No destaque de trânsito, hoje pela manhã teve um engavetamento na BR-101 em Penha que causou lentidão na região. Gerson Felipe traga os detalhes.
3: Um acidente grave, Érica, mas que graças a Deus não teve vítimas. Esse engavetamento envolveu 3 veículos, deixou realmente o trânsito bastante lento, uma colisão que envolveu uma carreta, um caminhão e também um carro. Esse carro ficou totalmente destruído. Apesar do acidente, nenhuma pessoa ficou ferida, como eu havia comentado. Uma ocorrência que aconteceu ainda na madrugada, por volta de 4h25, no quilômetro 105 da BR-101, no sentido norte. Equipes da Arteris e da Polícia Rodoviária Federal foram acionadas para atender este acidente e a faixa da direita ela foi bloqueada e liberada só 2 horas depois, por volta das 6h30 da manhã. Essa demora na liberação acabou gerando um congestionamento que ultrapassou os 5 quilômetros na rodovia. Vale destacar, né, que a gente teve esse atendimento, a liberação dos veículos e mesmo após a remoção dos veículos da pista, o trânsito ainda continuou fluindo com certa lentidão lá por volta das 7h30 da manhã, aí sim que o sentido norte começou a transitar de forma normal lá na BR-101 em Penha. Esse acidente ele acabou gerando reflexos também no trânsito da BR-101 na região de Navegantes e parte também de Itajaí, ali próximo da ponte do rio Itajaí-Açu. Também aproveito para destacar, ontem o Ricieri Ribas Moraes esteve aqui, né, falando sobre as obras que acontecem ali na região do Morro do Cristo Luz, próximo da Rua Indonésia, né, fica ali costeando a Rua Indonésia e também próximo da Avenida Martin Luther. Muitas pessoas, Érica, estavam mandando mensagens durante a parte da manhã e falando sobre lentidão ali na Avenida Martin Luther. E essa lentidão, ela é justamente devido ao trânsito que acaba ficando lento, devido ao bloqueio de pistas que nós temos na região ali da Martin Luther, bem próximo ao viaduto que dá acesso ao Cristo Luz. Então, nessas obras, que na verdade ainda vão começar no sábado as obras, mas hoje já tem uma sondagem que está acontecendo por lá. Choveu muito também durante a madrugada e aí a Defesa Civil acaba fazendo esse bloqueio um pouco mais intenso. Tanto é, eu vou até começar já a falar agora da movimentação de momento. Nós temos nesse momento o trânsito um pouco lento, sim, na região da Avenida Martin Luther, né? Tá bem carregado o trânsito por lá devido a esse bloqueio de pistas, principalmente a faixa da direita. Ainda falando de Balneário Camboriú, Avenida Brasil, ali próximo da Avenida Central, também com o trânsito um pouco mais lento. Em Camboriú, a gente tem registro de lentidão para quem está transitando pela rua Siqueira Campos, né? São alguns pontos ali de lentidão, não chega a ser um congestionamento. BR-101, no trecho de Balneário Camboriú, o trânsito vai fluindo dentro da normalidade, sem apresentar, né, qualquer tipo de lentidão. Em Itajaí, temos uma boa notícia também, o trânsito vai fluindo bem, tanto é que nas imagens que a gente acompanha, imagens da nossa parceira Conexão DCTV, a gente vê o trânsito fluindo lá por Itajaí. E também vou aproveitar para dar uma passada na situação entre Penha e Navegantes, que também tem o trânsito fluindo, depois de toda aquela lentidão do período da manhã. Boas notícias para a BR-101, né, que está com o trânsito fluindo dentro da normalidade. Claro que a qualquer momento o trânsito pode mudar e a gente conta também com a sua participação aqui no Jornal da Menina, sempre nos informando do que acontece no trânsito em Balneário Camboriú, Itajaí, Itapema e todas as cidades da nossa região. Por exemplo, informação que chega agora, hein? Acidente na rua Manuel Inácio Linhares, em Camboriú. Uma colisão entre carro e moto. Quem levou a pior? O motociclista. Ele está com sangramento na região da face, né? E segundo o Corpo de Bombeiros, consciente e desorientado. O acidente aconteceu meio-dia, né? Ali por volta do meio-dia, meio-dia e 2. E a gente já tem, então, o Corpo de Bombeiros fazendo o atendimento desta ocorrência. As informações do trânsito aqui no Jornal da Menina.

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0: 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Érica, vamos com o nosso momento de interatividade. Sexta-feira, os nossos ouvintes podem também aproveitar para comentar na live qual é o palpite deles para o jogo da seleção brasileira. Domingo tem Brasil e vocês podem também mandar o seu palpitão aqui para o Jornal da Menina.
3: Eu vou te falar, Gerson Felipe, que nem precisou você pedir os palpites, que a galera já estava mandando aqui no chat do YouTube. A Gilmara mandou assim, ó: boa tarde, um ótimo Jornal da Menina para todos nós e um excelente final de semana. E bora torcer para o Brasil, 2-1 para o Brasil. O mesmo palpite da Heloína, que também mandou 2-1 para o Brasil. E no Facebook, então, a galera também já passou para desejar uma boa tarde e um bom programa para a gente. E todo mundo para cima, Brasil.
0: Para cima, Brasil. Infelizmente, Érica, né, a gente gosta de falar de coisas positivas. Mas eu estou recebendo agora uma mensagem aqui da nossa interatividade, porque a Kelly, né, a Kelly que é nossa ouvinte, ela está informando que está no TFT da Rua 1500. E faz uma hora que ela está esperando por atendimento. E nada do atendimento ser realizado. Né? Alô, turma do TFT, né, que é o tratamento... É o TFD, na verdade, que é o tratamento fora de domicílio, lá da Rua 1500. E se o pessoal puder agilizar um pouquinho o atendimento, né? Eu não sei se aconteceu algum problema aí, mas, né, as pessoas estão aguardando, né, aguardando por um atendimento e a coisa não está andando. Até a gente pode... Vou aproveitar hoje que a Aline Leal... Né, ela vai estar conversando conosco, né, para pedir se aconteceu algum problema, né, lá no TFD, porque os pacientes estão aguardando aí por bastante tempo. 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
0: E o portal menina.com.br, eu gosto de falar, Érica, é um dos portais mais atualizados de Santa Catarina e sempre também com a participação da nossa comunidade. Quais são as manchetes desta sexta-feira?
3: Encosta na Rua Indonésia passa por obra emergencial após deslizamento de rochas em Balneário Camboriú. Adolescente participa de roubo violento contra homem em Itajaí, vítima sofre ferimentos na cabeça. Mulher morre após passar mal durante a aplicação de ferro intravenoso em clínica de Balneário Camboriú. E se você quer ficar por dentro das notícias aqui da região, dá um clique aí.
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0: Meio-dia 16, já temos imagens da conexão DCTV. Hoje a Érica me pegou, hein? Hoje ela me pegou. Essa imagem, eu acredito que é do interior de Camboriú, né? A Érica tá me dizendo que sim. Agora já mudou. Já foi pra praça. Essa praça é lá no bairro Cedro, em Camboriú, né? Pouca gente na praça, obviamente, né? Horário de almoço, sexta-feira, o pessoal tá almoçando ou tá em casa, mas é uma bela praça que nós temos lá na região do Cedro, né? Município de Camboriú. Agora já mudou também de novo, agora é o Parque Linear. Eu tô bem, a Camboriú é minha cidade, né, gente? Camboriú, chá comigo, né? Deixa que eu sei, né? Camboriú, inclusive um abraço aí pra comunidade do Centro Areias, lá no município de Camboriú. E agora, a previsão do tempo é com ele, Marinho Lopes Stringari Filho. Marinho, muito boa tarde. Claro que todo mundo quer saber como é que o tempo fica para essa sexta-feira, mas o final de semana tá chegando, tá batendo na porta. Sábado é um dia que as pessoas aproveitam para sair de casa, curtir com a família, e no domingão tem jogo da Seleção Brasileira, inclusive, né, já começa hoje a festa da Tainha lá no estaleiro. E a Rádio Menina vai estar com a sua barraca lá, com a equipe participando também. E a turma quer saber como é que vai estar o tempo para ir na festa da Tainha, quer saber como é que está o tempo para poder aproveitar, lavar uma roupa e também para curtir o jogo da Seleção Brasileira. Conta tudo pra gente, Marinho. Novamente, boa tarde.
4: Boa tarde, muito boa tarde, meu amigo Gerson Felipe, a toda a nossa equipe, aos amigos aqui do Jornal da Menina. Um ótimo almoço, é isso aí. Até que enfim ela chegou a sexta-feira. O sol já deveria até estar por aqui, viu, Gerson? Essa frente que trouxe chuva deixa o tempo ainda carrancudo, fechado, mas o sol já era para estar brilhando por aqui. Mas essa frente é insistente, cara. Ela está se deslocando lentamente em direção ao oceano. Agora à tarde já é para ter algumas aberturas de sol. Nós precisamos de vento, né? O vento começa a cair nas próximas horas. Podemos ter algumas rajadas fortes e intensas de vento do quadrante sul, mas é esse vento que deve limpar o tempo e derrubar as temperaturas, Gerson Felipe. Vai fazer muito frio. Vamos preparar o casaco. O frio e o vento vai limpar o tempo, definitivamente trazendo o retorno do sol. Ninguém mais sabe nem como ele é, né? Então vamos ter aquela lâmpada de geladeira no sábado e domingo. Sol aparece, mas o frio continua, né? Vai ser um fim de semana aproveitável, as atividades ao ar livre. Tem festa julina também por aí, tem a festa da Tainha, tem muitas festas aí de igreja também rolando na região. Mas o tempo vai colaborar, porque principalmente hoje à noite todas as áreas de instabilidade devem se afastar, onde uma massa de ar fria de origem polar vai trazer o frio intenso, mas o retorno do sol é informação importante. O pessoal quer saber, as donas de casa aí estão querendo lavar roupa, já. Essa semana foi fechada com muita chuva e agora teremos melhoria no tempo a partir do final da tarde, noite de hoje. Amanhã já o sol já deve brilhar para todas as regiões. Na segunda-feira volta novamente alguma instabilidade, mas o sábado e o domingo serão dias aproveitáveis, atividades ao ar livre, e o tempo vai ficar bem firme aqui no litoral catarinense. Alerta, mar agitado, vento forte, ressaca e também maré alta com chance de alagamentos costeiros e ribeirinhos nos pontos mais baixos entre as ilhas de Floripa e São Chico, Gerson. São essas as informações atualizadas. Daqui a pouco o sol já começa a ensaiar algumas aberturas por aqui.
0: Oh, coisa boa, hein, Marinho? Até porque, né, mesmo a turma lavando a roupa, não seca, né? Tá muito úmido o tempo. Lá em Camboriú, né, no meu apartamento, lá tem dias que eu olho pra parede e ela tá suando a parede, né? De tanta umidade que a gente tem tido ao longo dos últimos dias, acaba ficando bem complicado. Tem pessoas que acabam sofrendo também, né, com a saúde devido a essa alta umidade. Então, a boa notícia pra vir um solzinho, pra dar uma secada um pouco aqui, né, no clima aqui da nossa região, Marinho.
4: Já tá todo mundo saco cheio com essa umidade presente durante toda a semana, tá todo mundo querendo que essa frente estacionária vá embora. E a tendência é que ela vá embora mesmo, né, pro sol voltar a aparecer e trazer um fim de semana abençoado, maravilhoso para todos nós, né, Gerson?
0: Marinho, você que acerta o clima e acerta o palpite. Brasil e Noruega, domingo, 5 horas da tarde. O tempo vai estar bom, né, pelo que você disse, o sol vai começar a aparecer. E o placar, a gente vai sorrir no final do jogo?
4: Agora eu acho que vai ser um 4-2 aí, vai ser bonito, hein? Vamos gritar gol, bastante.
0: Aí sim, né? Uma baciada de gols aí pra seleção brasileira. O Marinho que volta ainda hoje no Canal 100 com Luiz Carlos Tigrão. Um abraço, meu amigo.
4: Um abraço, até lá.
0: 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Um abraço para a dona Alcirene, que é a proprietária da Pizzaria La Barrica, pro David, né, o nosso grande David Labarrica. Semana que vem ele vai estar aqui, né, conversando com a gente nos estúdios. Pra Daiane, que é a irmã do David, filhona também da dona Alcirene, né, pra toda a equipe da Pizzaria Labarrica.
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0: Érica Guckert, claro que a temporada de verão ainda tá um pouco distante, mas esse é o momento que a prefeitura começa também a buscar, né, o credenciamento para as praias que têm o selo Bandeira Azul, né, para a renovação das que já têm e também para a inclusão de novas praias que possam também ter essa certificação. A gente tem 3 praias pré-aprovadas para a Bandeira Azul desta próxima temporada e, além destas praias que seguem na disputa pelo certificado, outras ainda precisam superar alguns desafios para entrar no programa. Mas há essa possibilidade de mais praias de Balneário Camboriú estarem no Bandeira Azul.
3: Isso mesmo, Gerson Felipe, são as praias de Laranjeiras e Pinho, né? Pinho, elas não foram inscritas ainda no programa, mas com certeza nas próximas temporadas devem sim participar desse programa, porque Balneário Camboriú tem, né, 3 praias aprovadas nessa primeira fase de avaliação do programa Bandeira Azul para essa temporada 2026 e 2027. As praias, então, estão novamente na disputa pelo selo. São as praias do Estaleiro, Estaleirinho e também Taquaras. Vale lembrar, então, que o programa Bandeira Azul reconhece as praias ali com alto padrão de qualidade ambiental, segurança e também sustentabilidade, e avalia ali 38 critérios, entre eles a qualidade da água, infraestrutura, segurança e também a educação ambiental do local. Já as praias, então, como eu mencionei, Laranjeiras e Pinho, não foram inscritas no programa e, segundo a Secretaria de Meio Ambiente, Laranjeiras ainda precisa avançar ali na qualidade de água e também a Praia do Pinho enfrenta desafios ali de acessibilidade e também infraestrutura. A definição final da certificação do programa Bandeira Azul deve acontecer no mês de setembro, com a divulgação oficial ali prevista para o mês de outubro. Volto contigo.
0: Valeu, Érica, muito obrigado pelas informações aqui no nosso Jornal da Menina. 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
0: Quem está chegando agora é Camille Guckert, porque o convênio para a duplicação da SC-102 foi assinado entre a Prefeitura de Camboriú e o Governo do Estado. Conta tudo pra gente, Camille.
3: O município de Camboriú recebeu na tarde de ontem uma importante solenidade para assinatura de um convênio que vai viabilizar a duplicação da rodovia SC-102, popularmente conhecida como Rua Antônio Lopes Gonçalves Bastos. A obra, aguardada há anos, é considerada estratégica para a mobilidade urbana e o desenvolvimento regional. A via recebe diariamente um grande fluxo de veículos que fazem a ligação entre Camboriú e Balneário Camboriú, e a expectativa é de que o movimento aumente ainda mais com a futura pavimentação do Morro do Encano. O prefeito de Camboriú, Leonel Pavan, destacou a parceria com o governo do estado.
5: Então a SC, que sai, passa por dia ali mais de 10, 12 mil carros por dia, tem que ser duplicada. E eu já fiz o projeto independente se vinha recurso ou não. Mas o governo agora resolveu me ajudar. Então, nós vamos botar 13 milhões e ele botar 12 milhões. Esse é o acordo. Meio a meio. Tá? É, mas ela é fundamental. É uma rodovia muito importante. Ali tem empreendimentos famosos, melhores do mundo. Mas é fundamental que ela é um escoamento do trânsito que vem da região sul.
3: De acordo com a Secretaria de Planejamento Urbano, o projeto prevê a duplicação de um trecho de 2,1 km com pavimentação asfáltica, sistema de drenagem, calçada, ciclovia, implantação de canteiros e nova sinalização viária. O investimento total previsto é de aproximadamente 25 milhões de reais, sendo 12 milhões repassados pelo governo do estado. A administração municipal espera que a assinatura do convênio marque o início efetivo das obras. O governador Jorginho Melo destacou a articulação com o prefeito Pavan.
6: Estou mais uma vez aqui com o nosso Pavan, dando mais um dinheirinho para ele fazer. Nós vamos fazer a 102. A 102 é uma articulação, é uma ligação que vai fazer muito bem para a mobilidade aqui. Eu não tenho dúvida. O valor é de 12 milhões que nós vamos alcançar para o Pavan, para que ele possa fazer essa 102. 102, que é uma SC. Está faltando um complemento.
3: O governador também ressaltou outra obra considerada fundamental para a mobilidade da região, a Via Mar, que neste primeiro momento vai contemplar os municípios de Luiz Alves, Itajaí e Navegantes.
6: A Via Mar vai ser a maior obra rodoviária de Santa Catarina. 6 pistas, 3 para ir, 3 para voltar. Nós estamos fazendo uma perna, tem 5 pernas, o estado está fazendo a do meio ali, Luiz Alves, Itajaí, Navegantes. Enfim, há um gargalo da 101 e nós cansamos de esperar solução através do governo federal, nós resolvemos botar a mão na massa. Então nós estamos fazendo, vai custar 2,183 milhões. Esta perna, 26 quilômetros que nós vamos fazer. A PPP está andando, né? Quem vencer a PPP vai se apropriar de toda essa obra. Eu vou doar para a empresa que vai vencer a PPP ou vou receber o dinheiro de volta. Estou mais afim de receber o dinheiro de volta, porque eu preciso ajudar os prefeitos o ano que vem, então eu quero dar mais um dinheirinho para eles. Então é um projeto moderno, arrojado, que nós estamos fazendo para desafogar essa região que tem 50% do PIB aqui, que em torno disso tudo que estão atravancado. A gente precisa encontrar um caminho e o caminho é esse.
3: Camille Guckert para a Rádio Menina.
0: Valeu, Camille, muito obrigado pelas informações. 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
0: Chegou o grande dia! É a vez da Argentina entrar em campo pela fase 16avos da Copa do Mundo. A agenda para esta sexta-feira é intensa. Às 3 horas da tarde, tem Austrália e Egito. Quem passar de Austrália ou Egito vai encarar o vencedor de Argentina e Cabo Verde, que se enfrentam em Miami a partir das 7 horas da noite. A seleção argentina é a atual campeã do mundo. Por outro lado, enfrentam a sensação africana Cabo Verde, que pela primeira vez disputa uma Copa do Mundo e conseguiu segurar a Espanha e também a seleção uruguaia. 10:30 da noite, fechando os jogos de sexta-feira, a Colômbia enfrenta a Gana em Kansas City.
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0: De volta com o Jornal da Menina, meio-dia e 37 minutos. E ela já está em linha para conversar conosco, a secretária de Saúde de Balneário Camboriú, Aline Leal. Até porque temos um assunto importante para conversar com a secretária, que são alguns investimentos que estão sendo realizados na saúde de Balneário Camboriú. Entre eles, destaque para a reforma da Unidade Básica de Saúde do Bairro dos Estados e também o início das obras da tão esperada Policlínica aqui de Balneário Camboriú. Secretária Aline Leal, muito boa tarde. E eu queria começar pedindo sobre a reforma da UBS do Bairro dos Estados. Ela já tem data para iniciar? E também como é que vai ficar o atendimento da população dessa região de Balneário Camboriú durante o andamento das obras?
19: Bom dia, Gerson. Bom dia a todos os ouvintes da Rádio Menina. Sempre uma satisfação trazer as informações da nossa saúde para todos os ouvintes da rádio. Então, mais uma unidade que vai receber uma reforma completa, né, Gerson? A gente sabe aí todo o trabalho que a Secretaria de Saúde vem realizando, toda a gestão da nossa prefeita Juliana Pavan, em relação à reestruturação das nossas unidades básicas. Então, a unidade dos estados, ela foi licitada, reforma completa, sistema de cobertura de telhado, revestimento do piso, esquadria, vedação do forro, gesso, pintura, parede do chão ao teto. Então, a licitação vai ser já assinada a ordem de serviço na semana que vem pela prefeita Juliana. Já estamos em conversa com a população. Ontem mesmo entrei em contato com o presidente ali do bairro, o seu Arlindo Cruz, para a gente reorganizar, porque não deu certo a nossa experiência de reforma com os servidores e atendimento, acaba demorando muito o processo. Então, já estamos preparando aí um novo espaço para conseguir realizar os atendimentos ali do estado, Gerson, porque fica muito ruim. A gente vem aí com um período nos próximos meses com muita chuva, então assim, fica muito complicado já realizar a obra, o tempo tá para não colaborar, então estamos preparando tudo para receber o nosso paciente em um novo local e que será informado com antecedência, com certeza, a todos os usuários que ali passam por atendimento. Então, o investimento aí de um pouco mais de 360 mil, Gerson, para revitalizar mais uma unidade de saúde, além de todas as outras que estão em reforma, estão em construção. Também vem novidade aí, que é a reforma também do chão ao teto do NAM, que é o Núcleo de Atendimento à Mulher. Então, assim, a gente com um grande trabalho aí, equipe 100% trabalhando para melhorar a saúde da nossa população.
0: Até, Aline, você comentou, né, sobre as obras que estão acontecendo, né, as obras das novas UBSs, do Yacht Club, que um dia a gente esteve, inclusive, lá na frente, e também do São Judas, né? Como é que está o andamento desse trabalho e se já tem uma previsão também de entrega dessas unidades?
19: Gerson, aqui é Saúde e Movimento, é prefeita, ela tem uma energia fantástica, assim, então, é, além da qualidade, da humanização dos atendimentos, que a gente recebeu em média 100 profissionais, é, já precisamos ainda adequar ainda as equipes da Estratégia da Saúde da Família, a gente sabe que tudo isso é baseado dentro de um planejamento, a gente até gostaria de te convidar para fazer um novo momento da TV móvel, muito importante mostrar, porque as obras já estão em fase final, Gerson. Se tu chegar lá na frente, é, tu vai ver assim que já tá aí quase 70% da obra, obra prevista, se o tempo colaborar, a obra, as duas obras previstas entregas, é, obras em setembro, outubro, a gente vai estar realizando a entrega da obra, já estamos organizando agora toda a parte interna que tem que começar a tirar as medidas, a questão dos móveis, dos equipamentos, a ampliação dessas novas equipes também já estão previstas, é, já estão previstas dentro do nosso orçamento, então assim, com certeza, é, já estamos vivendo, é, um novo momento, né? Porque não é só de obra, a gente também tem que qualificar, é, ainda mais, é, os nossos servidores, é, em busca de mais ampliação, é, para nossa atenção básica aí, fazendo a promoção e a prevenção em saúde, Gerson.
0: Bom, esse ano acredito que elas já devem estar prontas então, secretária.
19: A obra sim, e daí a gente depende aí de realizar a licitação, é, de mobília, o que é de equipamento, computador já está, é, organizado, é, para, é, começar a chegar, porém a gente precisa que a obra, é, esteja na fase de acabamento para tirar as medidas, é, para os móveis, para as mobílias, Gerson. Então, é, isso acaba que pelo processo licitatório pode ser que a gente não consiga estar até dezembro, é, inaugurando elas de portas abertas, mas acredito que aí entramos janeiro com essas unidades abertas, nossas equipes ampliadas, recebendo todos esses investimentos.
0: Perfeito. Quero aproveitar também, secretária, para a gente falar sobre a construção da policlínica. Nesta semana recebemos a informação que já começou o trabalho lá no terreno, com a retirada de parte da vegetação. Importante, né, secretária, já o início dessas obras para que a gente possa ter essa tão aguardada policlínica aqui em Balneário Camboriú.
19: A construção da primeira policlínica de Balneário Camboriú, Gerson, é com toda certeza, aos meus 20 anos que eu trabalho na área da saúde, é um marco histórico para Balneário Camboriú. É assim, é com toda certeza, a prefeita Juliana, o vice Nilson, eles estão deixando um legado nessa cidade. É um ato assim de sempre muita coragem, é, de toda a equipe trabalhando, é, em prol de tantos benefícios para a melhoria e a reorganização da saúde da nossa cidade, Gerson. Então, assim, é, a, toda aquela parte de supressão da vegetação, ela precisa das licenças ambientais, dos alvarás, a gente fez um processo transparente, um processo dentro de toda a parte legal, é, deixando toda uma outra área de reservação, é, ambiental, obtivemos todas as licenças e isso é todo um processo. Então, assim, não houve atraso, está dentro do cronograma, essa obra vai iniciar agora na primeira semana de agosto, semana que vem a empresa talvez já comece a colocar os tapume ali, é, para iniciar. Já estamos fazendo a parte da terraplanagem, a parte das figueiras que ficaram ali, a gente está organizando o replantio, uma das figueiras, elas vão ficar ali na parte do estacionamento, essa figueira está sendo toda, é, limpa, é, toda, né, o preparo do terreno para receber essa importante obra para a saúde da nossa população. São mais de 3 mil metros quadrados de construção, recebendo mais de 22 especialidades dentro de um só lugar, tendo tomografia, raio-x, mamografia, um atendimento de linha de cuidado para cuidar da nossa gente.
0: Quanto tempo de obra, Aline?
19: 18 meses é a previsão. A empresa que ganhou o processo licitatório já esteve aqui. É, assim, é, já alinhamos, fizemos as reuniões. Então, assim, a próxima etapa, que é a etapa de início da construção mesmo em si, tem um prazo de até 18 meses para fazer a entrega.
0: Perfeito. Vou deixar
19: Mas vamos
0: uma demanda
19: cobrar aqui. Agilidade, né? Vamos cobrar agilidade, que quem sabe termina antes.
0: Aline, vou deixar uma demanda contigo, que a nossa ouvinte, a Kelly, enviou mensagem, disse que estava um pouquinho demorado o atendimento no TFD, né, lá da rua 1500. Até se você puder verificar, né, disse que ela esperou aí mais de uma hora até receber o atendimento lá. Ela foi buscar, né, um auxílio pro marido dela, né, secretária, se a senhora puder dar uma olhada, né, se teve algum problema lá,
19: pode,
0: a gente fica grato.
19: Pode me passar, só para já deixar registrado, dentro do TFD, eles realizam mais de 6 mil atendimentos por mês. A gente ainda está nessa questão, chamando gradual, tudo a mudança, ela não acontece, né, Gerson, da noite para o dia. A gente realiza o planejamento e dentro do setor público, muitas vezes a gente não consegue ter a mesma agilidade que nós queremos ou nós temos. Então, assim, nós estamos reestruturando, hoje a gente está aí, conseguimos realizar uma grande força-tarefa, principalmente na oftalmologia, que era algo que sempre vinha de demanda da Rádio Menina. A gente está aí com menos de 50 pacientes na fila de espera, sendo que no ano passado tinha uma média de quase 2 mil pacientes. E estamos organizando, já estamos em fase de teste para o chatbot do WhatsApp. Então, provavelmente, dentro das próximas semanas, a gente vai estar colocando isso já em funcionamento, que vai facilitar a vida da nossa população, onde ela vai conseguir 80% da sua demanda resolver dentro do chatbot a sua demanda. Mas tu pode me passar o nome da paciente, que eu já verifico se a sua demanda foi solucionada e já vou lá cobrar da equipe, ver o que aconteceu. Ontem também a gente acabou tendo um pouco mais de fila de espera nas nossas unidades de urgência e emergência, Gerson, devidamente, assim, o frio. A gente está aí sempre orientando a nossa população a tomar as precauções necessárias, higiene das mãos, cuidar com ambientes fechados nesses dias de frio, porque a gente tem aí, então já deixa um recado aí para os nossos ouvintes, sempre tomar esses cuidados.
0: Muito obrigado, secretária Aline Leal, secretária de Saúde de Balneário Camboriú.
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0: 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Vamos agora para um breve intervalo comercial, nossa última parada aqui. Antes disso, só coloca uma imagem, por favor, Érica, porque a gente recebeu reclamações de moradores da Avenida Atlântica de que ontem teve som alto até ali por volta da meia-noite. Os moradores não conseguiam sequer dormir direito, um som muito, mas muito alto mesmo. A polícia apareceu, estava acontecendo um evento no Sena Tower, né, o prédio que está sendo construído pela FG. Pois bem, fizeram o evento, convidaram a comunidade não, né, os granfinos, né, foram convidados. E aí botaram um som alto, alto, ninguém conseguiu dormir, sem respeito nenhum pelos outros moradores. Parece que chamaram a polícia, mas a polícia foi lá, deu uma olhada e não fez nada. Por volta de 10h30, 10h40 apareceu a polícia ali, mas o somzão continuou bombando. Aí eu fico me perguntando, né, se é no bairro, a polícia vai lá e acaba com a festa. Mas a festa do Sena Tower, ela continuou até altas horas. Pô, quinta-feira, né, outro dia tinha gente, né, que tinha que trabalhar, né, e aí ficou desse jeito, né, ficou por assim mesmo, complicado. Vamos chamar o nosso comentário, Érica? Comentário político com Mota Filho.
17: Boa tarde, Gerson Felipe, ouvintes do Jornal da Menina. Falamos de Florianópolis nesse frio danado de sexta-feira. E Kassab, vice de Caiado, ambos do PSD, que tem 3 ministérios no governo federal petista, sinais de serem em linha auxiliar de Lula? João Rodrigues não só abraçou a pré-candidatura de seu correligionário Ronaldo Caiado à presidência, como recentemente atacou frontalmente Flávio Bolsonaro do PL. Com o ataque a Flávio, João perdeu apoiadores de peso que tinha em sua base Chapecó. No entanto, João apostava numa amplitude de alianças ao redor de Caiado em nível nacional para fortalecer seu projeto em Santa Catarina, mas não rolou. Assim, o PSD agora segue puro sangue com Kassab de vice de Caiado, com 3 ministérios no governo petista. Será mero coadjuvante no cenário nacional e será um peso para João Rodrigues aqui em Santa Catarina, cuja verticalização em nada lhe ajudará. São números, e claros, e contra números não dá para brigar. Portanto, com os 3 ministérios no governo Lula do PT, Caiado e Kassab serão então uma espécie de linha auxiliar de Lula? Vamos acompanhando, fica aqui a pergunta. E vamos falar de rodovias catarinenses. O governo Jorginho Melo fez mais que 8 anos de Raimundo Colombo e 4 de Carlos Moisés juntos. Quando o assunto é pavimentação e recuperação de rodovias, não há espaço para subjetivismo. Uma vez que as métricas são exatas e, como diz o ditado, números não mentem. Os dados de cada governo, o eleitor pode conferir dando um Google aí. Quanto de estrada fez o governo do fulano de tal? Aí você vai poder ter um comparativo. O fato é que o governo Jorginho abriu frente de trabalho que engloba 3.500 quilômetros de malha viária, 1.000 quilômetros a mais que os 8 anos de Raimundo Colombo do PSD de João Rodrigues, e mais de 3.000 em relação aos 400 quilômetros do governo Moisés. Rodovias é uma pauta nada palatável para João Rodrigues, pré-candidato do PSD a governo do estado, querer discutir os números de seu rival Jorginho Melo. São sem precedentes na história de Santa Catarina. E o que é pior para João Rodrigues, os ex-governadores que o apoiam ficam comendo poeira também neste quesito. Paulo Afonso Vieira, por exemplo, do MDB, fez nada de relevante para as nossas rodovias. Passou o seu governo todo se defendendo de impeachment, arquitetado inclusive por Espiridião Amin na época. Espiridião que, quando governador por 2 vezes, fora a Serra do Rio do Rastro, né, não teve relevância alguma em questões de rodovias. Agora, o saudoso Luiz Henrique da Silveira, esse sim teve uma atuação também importante quando o assunto são as nossas estradas. 1.200 quilômetros em rodovias estaduais. Mas esse nunca apoiou a mim e nunca aceitaria o MDB misturar sangue com a antiga Arena e com o egresso do sistema penitenciário aí por crime envolvendo a coisa pública, que era o que Luiz Henrique mais prezava. Ele realmente era muito conservador aí nos costumes. Gerson Felipe e ouvintes do Jornal da Menina, por hoje era só. E é o meu palpite para o jogo do Brasil e Noruega no domingo. Vamos 3-1 para o Brasil? Um grande abraço, um ótimo final de semana e um bom jogo da seleção. Que venha a vitória. Até a semana que vem.
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0: Meio-dia e 58 minutos. Camille Guckert está aqui. Infelizmente, com um pouquinho de tempo, Camille, mas dá tempo ainda de falar do Brasil, que tem decisão contra a Noruega no domingo. Boa tarde.
28: Isso mesmo, Gerson Felipe. Boa tarde. A seleção brasileira vai enfrentar a Noruega às 5 horas da tarde em Nova Jersey pelas oitavas de final da Copa do Mundo, e o técnico Carlo Ancelotti disse que o Neymar, craque brasileiro, está apto para jogar 90 minutos, mas isso não deve acontecer. Trazendo histórico entre seleção brasileira e Noruega, a seleção brasileira nunca venceu a Noruega, apenas empatou em amistosos e perdeu o único encontro entre as duas seleções na Copa do Mundo de 1998 por 2-1, mas eu acredito que isso não vai acontecer neste ano. Gerson Felipe?
0: Camille, rapidinho, hoje a gente tem também a Argentina, tem muitos irmãos que acompanham o Jornal da Menina.
28: Temos sim também a Argentina, Gerson Felipe, que vai jogar contra Cabo Verde às 7 horas da noite, com certeza todo mundo acompanhando esse jogão também. E esses foram os destaques do esporte para o Jornal da Menina.
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0: Meio-dia e 59 minutos, estamos finalizando o Jornal da Menina, agradecendo a todos que estiveram conosco. 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E agora quem tá chegando é ela, Juliana Tormena e o Show da Tarde. Ju, vem, vem, vem, que eu vou. Dali Brasil, tchau, tchau.
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1: Que dia é hoje? Que dia é hoje?
2: Oi, boa tarde, Juliana.
3: Sextou. Boa tarde, Ju.

0: Ivan. Cadê?
1: Todos o abençoados.
0: Volta.
1: Boa tarde,
0: aí.
1: Juliana.
0: Oi.
1: Todos o abençoada tarde, sexta-feira. Fria.
0: Tá frio aí em São José, aqui também tá frio, viu?
2: Boa tarde, Ju, tudo bem?
0: Oi,
2: Avani! Passando pra desejar uma linda tarde a vocês da rádio, aos ouvintes. Abençoado final de semana pra todos nós. Beijão, Ju, tudo
0: beijão,
2: de bom?
0: Beijão, querida Avani, de Gaspar, né, Avani? Tá em Gaspar ainda. Valdi!
3: Boa tarde, Juliana. Uma ótima
0: Oi.
3: Tarde de sexta-feira pra você, para todos os membros do fã-clube, todos os ouvintes, e um ótimo final de semana pra
0: Valeu,
3: nós.
0: Valeu, Valdi. Beijo, Luiz André de Floripa. Boa tarde pra nós. Boa tarde, Daniel Luiz. Sextou. David Luca. Beijo. Vamos que vamos. Dirlene do FEC. Eloína da Cunha. Alô, Marli Casaroto. O pessoal tá no clima da torcida pelo Brasil. Já estamos agoniados agora. Ai, a Maria Laura aqui comigo, fofa.
4: Boa tarde, Juliana. Estou com o Kit Anjinho.
0: Gente, coisa mais linda do mundo. O Preto mandou a foto da Maria Laura com o prêmio que ela ganhou. Que sorrisão. Maria Laura, você é uma linda. Você gostou do presente, Maria Laura? Um beijo. Beijo, Preto. Osvani de Lages. Oh, querida, agora nossa tarde vai aquecer. Isso aí, Osvani, vamos. Maria Gorete, nossa linda ali do Morro do Cristo Luz. Beijão, Carlos César, Daura Noeli. Marli Casaroto tá muito patriota, ela tá na torcida. Eloína também. Vamos pra batalha musical então, galera.
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cafeteira de presente aqui, hein? Ai, que delícia! Eu sempre tomo meu cafezinho aqui, já falei pra vocês muitas vezes, né? Então aí, ó, em homenagem ao nosso cafezinho de todo dia, hoje tem uma cafeteira de presente no finalzinho do programa, perto das 16 horas, eu conto quem ganhou! Primeira música da primeira batalha de sextou é o Projota, Rezadeira!

0: com o Orto aí, uma música pra ele, o Baitaca. Sou da grota.
1: Valeu. Oi, Manequinha.
2: Boa tarde, Ju. Manequinha tá junto, Ju?
1: Tá junto. Daura Noeli também. Diego Oliveira.
3: Oi, Ju, tudo bem? Diego Oliveira, passando aqui pra desejar a todos uma ótima sexta-feira. Carinho especial hoje para nossa presidente Nádia Machado e para todos os ouvintes da Rádio Menina e todos que fazem parte do fã clube. Beijo,
1: beijo, Diego.
3: Fiquem com Deus.
1: Beijo, Leni Janiari também tá com a gente. Agora eu quero saber qual música você vai escolher. Um, Projota, Rezadeira. Dois, Queen, I Want to Break Free. Três, Didi de Agostino, La Passion. Um, dois ou três?

0: J Rezadeira. 2, Queen, I Want to Break Free. 3, Didi de Agostino, La Passion. E aí, qual será que levou, hein? Gorete foi na 2, Larissa.
1: Oi, Ju, aqui é a Larissa da Chamego e eu voto no número 2.
0: Beijo, Larissa. Mara, Sandra na 2, Tati 3, Carlos 2, Nádia 3, Eliane 2. Quem chegou aqui? Quem é?
2: Boa tarde, Ju, aqui é a Heloísa de Camboriú. Então, eu tô aqui acompanhando e eu voto na música 2.
0: Beijo, Heloísa, querida. Alberto foi na 2, Mara 3, Fran 2, Paulo 2, David 2, Antônio Araújo. É a primeira vez que participa, mas tá sempre acompanhando. Bem-vindo, Antônio. Participe sempre. Foi na 2, Brás 3. Falou que tá difícil. A Marli 2, Valde 3, minha mãe linda Dora tá aqui. Foi na 2.
3: Boa tarde, Ju.
0: Oi, Preto.
3: Aqui, ó, eu vou no Queen. A Maria Laura vai em quem? 1, 2 ou 3, Maria Laura?
4: 3.
3: Ah, a Maria Laura foi no 3 aí, só pra contrariar. E ó, tô esquecendo, Ju, antes de gritar sextou aí, dá uma chacoalhada no bujão de gás, hein? Porque,
0: então,
3: pra não ter surpresa no final de semana.
0: Pior, Preto, tem razão, bem lembrado. Beijo, Preto. Beijo, Maria Laura.
5: Boa tarde, Ju.
0: Oi, Sandro.
5: Abençoado sexta-feira, ótimo fim de semana a você e todos os ouvintes. Manda um beijão pro nosso fã-clube, pra toda a família Garcia. Em especial pra minha gatinha, pra minha sempre namorada, pra minha diva Deia Garcia. E a número 2, Queen.
0: Valeu, Sandro, Deia, super beijo. Lenise, Maria de Fátima 2.
6: Ju, aqui é Maria Luísa, voto na 3, beijo.
0: Beijo, Maria Luísa. Caio, Egito 2, Gilene 3, Manequinha.
7: Ô, Ju, Manequinha vai na 2.
0: A Perla também, a Daura, o Miguel. Oi, Doraci.
8: Oi, Juliana, boa tarde.
0: Boa tarde.
8: Eu vou ficar aqui no 3, que é uma música muito bonita, essa música aí. Um beijo pra todo mundo e pra sua mãe.
0: Obrigada.
8: E um bom final de semana pra você, pra todos nós, né?
0: Valeu, querida. A Maria foi na 3, Ivan.
9: Juliana, número 2.
0: Daniel também, Yasmin, Eloína foi na 3. A Simone foi na 3. Arlindo foi na 2. Abraço, Arlindo. Deia foi na 2. Elza, Luiz. Não perde mais, né, Vani? Gorete já tá fazendo passinho. Diego Rory, Osmani, Valdinei. Todo mundo foi na 2. É o Queen.
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0: De Lavada 2. Você

0: e a Mara. Comecei perdendo, Ju. Calma, ninguém perde. E foi só a primeira. Já já tem mais Batalha Musical.
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0: Já estamos de volta com Batalha Musical pra gente brincar, pra você botar na sua música preferida. É muito legal esse momento, né? Então vamos!
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0: Primeira música da segunda batalha, Ícaro e Gilmar cantando Pagode em Brasil.

0: Oi, Mara!
1: Essa batalha de sexta-feira, em ritmo de sexta-feira, em ritmo de Copa do Brasil. E aí eu vou chutar meu pra cá, tá? 2-1, mas nos pênaltis ainda, vai ser

0: né, Mara?
1: Boa tarde, Ju. Passando para desejar uma ótima sexta-feira, né? Para você, para todos os ouvintes da Melhor Rádio. E um ótimo final de semana. E vamos ver se o sol aparece, hein, Ju? Que tá difícil. Já estamos virando sapinho na lagoa. Um abraço, Ju.
0: Beijo, Sandro Stais.
2: É melhor você virar, não? Então vai.
0: Ícaro e Gilmar, primeira opção. No nosso sexto. Aí eu bebo.
3: Música 2.
0: Alexandre Pires cantando Ciumenta e Leilão. Tô ciumenta.
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5: Boa tarde a todos.

0: Aí ele canta Leilão também aqui, ó.
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0: Vocês estão ligados, né?
2: Música 3.
0: É o Michel Teló cantando Caso Marcado e Malandragem.
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0: Legal que eu tô acertando o refrão hoje, que é uma loucura.

0: você escolhe um Ícaro e Gilmar cantando pagode em Brasília, vou tomar um pingão e bebo pra caralho. 2, Alexandre Pires, ciumenta e leilão. E 3, Michel Teló, caso marcado e malandragem. Vamos tocar aquela da convocação do time do Brasil pra fazer boa vibração. Vamos, vamos, vamos.
1: Brasil! 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

0: Patrícia foi na 2. A Mara Miguel, a Vanina 3. O Antônio foi na 2. Minha Mãe Linda 2. Maria de Fátima 3. Yasmin 2. Marli 3. Quem chegou aqui?
1: Oi, Ju. Dirigindo. Oi. E acompanhando vocês na melhor rádio.
0: Jéssica.
1: Queria te mandar um beijão pro meu esposo Lucas. Um beijão pra ti, Ju.
0: Beijo.
1: E já tenho a minha melhor. Eu voto na 2. Alexandre Pires.
0: Beijo, Jéssica Rap. Maria Goretti foi na 1. Valde 3, Manequinha.
2: Ô, Ju, Manequinha vai na 3.
0: Foi na 3, o Manequinha. O David Luca também. A Maria Aparecida também. E você, Josi?
3: Oi, Ju, aqui é o João.
0: Oi, João.
3: Eu entrei agora no... Esqueci o nome. E eu só vou conseguir participar dessa.
0: Tá bom.
3: Porque eu já tô chegando na minha escola.
0: Tá bom, querido. Tá? Qual que você quer?
3: Eu quero a música 3.
0: 3, o João votou na 3. Beijo, boa aula, João. Beijo, Josiane. Alberto foi na 2. Maria Luísa.
4: Voto na 3. Beijo.
0: Beijo, sua princesa Daura 3. Simone 3. Perla 3. Quer dizer que vai ser a 3, né? Tati 3. Miguel Beck foi na 3, Luiz André 2, Dilene 3, Daniel Luiz foi na 1, Rosane 2, Dinho, Ju. Ele gosta muito do quadro da tradução, que bom, Dinho. E ele falou, Brasil ganha de 3-1. Oxe, otimista! Fala, querido Diego Rory foi na 2, Franciele 3, Maiara 2, Preto.
5: Ô Ju, vou ficar com a número 1 aí, né? Me identifico com ela, né? Bebo pra caralho. Dá uma palhinha aí, Júlio, cantar um modão aí junto. Duvido. Uma sexta-feira você dá uma palhinha no modão aí.
0: Ela tá cantando até agora ali, Preto. Osmani foi na 3, Elza 2, William 3, Lenise 3, Egito 3. Mara Miguel já comemorou.
6: Mara, toca aí a opção 3, Ju.
0: Vai a 3, Mara. Lenise também, a Fran tá comemorando. A campeã é a 3, galera.
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0: Caso marcado e malandragem, fala, Diego!
8: Boa tarde, minha amiga Juliana Tomé, na sua querida!
0: Oi, Diego Boaventura!
8: Oi, ouro do nosso Brasil! Ai. Bora lá, que sextou, minha amiga!
0: Sextou!
8: Vamos aqui, Ju! Correria total, mas vamos participar dessa batalha só agora, mas não dá de participar de todos! Nessa aí, vão na opção 3. Passando aí, desejar uma ótima sexta pra você, pra todos os amigos ouvintes, amigo fã-clube, um beijão no coração e tchau!
0: Obrigada! Tchau, obrigada, Diego!
8: E dois, um, Brasil!

0: Céu Teló com caso marcado e malandragem, vencendo a segunda batalha. Ó, o Valdi diz, aumenta o som, Ivan.
1: Coitado meu corpinho.
0: Errou, Ivan.
1: Foi estraçalhado.
0: Ah, meu Deus do céu. Lucas, o Lucas do Conde. Ju, manda um beijão pra minha linda esposa, Jéssica. E ele diz que venham mais 15 anos contigo. Olha que romântico. Lucas e Jéssica, um beijo no casal lindo aí. Braz, um beijão pra você, pra Heloína que acertou, a Fran. Fala, Paulinho.
2: Boa tarde, boa tarde, boa tarde, Rádio Menina. Juliana Turmena.
0: Oi.
2: Faz algum tempo já que não mando mensagem pra vocês, mas tô sempre ligadinho na melhor. Na Menina FM.
0: Obrigada, Paulinho.
2: Amanhã o placar do jogo do Brasil vai dar 4-1 Brasil, hein?
0: 4-1
2: Brasil.
0: Mas
2: jogão
0: homem,
2: de bola.
0: Vamos
2: e
0: torcer.
2: E o ex é nosso.
0: Vamos torcer.
2: E ô, pessoal, vou pro brasileiro. Vamos aguentar no Brasil, hein? Vamos aguentar no nosso futebol. Porque se o próprio brasileiro ficar contra a nossa seleção, vai aguentar em quem? Vai aguentar no quê? Bora, bora, bora.
0: Ó.
2: Brasil é Brasil, é Brasil. Valeu, Juliano, também não. Bom final de semana, pessoal, tarde.
0: Valeu, Paulinho.
2: E coloca nós no sorteio, se tiver algum sorteio pra nós aí, faz favor.
0: Hoje
2: beleza?
0: Tá valendo uma cafeteira, beijão. Gorete, não acredito que você errou essa, Gorete. A perna acertou, Deia, beijo. Diego Oliveira, tem que ensaiar essa aqui, assino com X, tópico avançado, hein? Marli Casaroto acertou, Nádia. Ele tá mandando um beijão pro Dinho. E a esposa Alexandra, um querido, ela diz. Que legal, um beijo pro Dinho, pra Alexandra, Alexandra, né? Alexandra. Obrigada pelo carinho dessa galera linda. Ah, e o Carlos. Pessoal que gosta do programa, gosta da Rádio Menina. Valeu, Nádia, beijão pro Carlos, pro Dinho, pra esposa dele. Dilene acertou essa. Fala, Caeté.
3: Tarde, um abraço aí, Ju. Boa sexta-feira. Bom final de semana, papai do céu te abençoe, dê tudo certo e planejado.
0: Amém.
3: Manda um abraço aí pra todos que estão ligadinhos, que papai do céu abençoe a todos e bom final de semana a todos.
0: Bom final de semana, Caeté.
3: Um abraço pra Gabazada da Ariane e tamo aí, escutando ligadinho e ligadinho. Tá bom, Ju? Fica na paz aí. Tchau, obrigado.
0: Valeu. A Marli disse que vai dar 3-2 pro Brasil, a Mara 3-2 também. E você, Diego?
4: Um abraço pro nosso amigo Ceará das Cadeiras aí, Ju.
0: Alô, Ceará.
4: Tá na audiência aí. Valeu, minha amiga Juliana.
0: Um abraço pro Ceará das Cadeiras. Valeu, Diego. Já tem a terceira batalha do sextou, hein? Fica aí.
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0: Estamos de volta com Batalha Musical.
14: Oi, Ju, quem fala é Yasmin de Balneário Camboriú.
0: Oi, Yasmin.
14: Tô ligadinha na menina com vocês. Deus abençoe todos.
0: Amém. Yasmin, um beijo no seu coração. Um beijo, Cláudia.
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0: Me conta. 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

0: Essa é uma das preferidas do nosso sextor aqui, fazendo a trilha sonora para contar os votos da terceira batalha. 1, DJ Chris no beat, Ana Castela, clima de rodeio. 2, Vanga Boys, We Like to Party. 3, Scatman, Skibababarabó. Essa música é tão difícil de falar que tem que falar cantando. Que vai falar falado isso aí. Como diz o Ivan, quebra a língua, né, Ivan? Alberto foi na 2, Gorete também, Diná foi na 1. Oi, Diná, querida. A Yasmin, melhoras, linda Yasmin. E ela foi na 1. Beijo, beijo pra você, pra Cláudia. Mara foi na 2, Yasmin. Essa é outra Yasmin. Foi na 1, Diego 3, Dirlene, Maria de Fátima 2, Mara.
1: Vai ser dilavada, Mega Boys, número 2.
0: Foi na 2, a minha mãe linda foi na 3, Maria Aparecida e Avanina 2, Nádia 3, Daura Everaldo 2, Maria Luísa.
2: O voto na 2, beijo.
0: O Valde também, o Diego na 3, Miguel foi na 1, Maicon 2, Dinho 3. Manequinha.
3: Ojo, Manequinha vai na 2.
0: Perla foi na 3, Fran 3, Simone 3, Tati 2, Gabriel 3, Eloína 2, Lucas foi na 3, Paulo 1, Caeté 3, Lenise 3, Egito 2, David 2, Ana.
4: Boa tarde, Ju, aqui é a Ana do Rio Pequeno. Eu vou botar na primeira, número 1. Quero oferecer pra minha irmã Ana Paula, pra minha sobrinha Júlia, Luísa, pra minha mãe Virgília. Beijo.
0: Um beijo na família, valeu, Ana. Fala, Brás.
5: Ô, Ju, sei que vou perder mais essa, mas acertei uma das outras. Mas Ana Castela sempre, tá bom?
0: Valeu, Brás. Foi na 1, Luiz André. Voto na música 3. Tem tradução? Pois era uma, né, Luiz? Já pensou botar na quarta-feira essa aí pra traduzir? A Marli, Ju, tá muito difícil agora. Vou na 1. Ana Castela. A Deia foi na 2, Ivan.
6: Verdade, galera.
0: Ah, ele já votou, né? Ele falou de quebrar o osso da língua. Verdade. Maiara 2, Mara já comemorou. Christian foi na 3, William 2. Quem mais? Natasha, um beijo, Natasha. Elza foi na 2 e a Gorete tá fazendo passinho porque ganhou essa aqui.
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0: Aí, Ju, eu vou ir na que vai ganhar, tá? Que daí eu não perco meu voto.
1: Tá.
0: Tem mais um, hein, Ju? Domingo vamos ganhar com um golzinho do Neymar, hein? Ele vai entrar em campo e vai fazer o gol dele, vai ver.
1: É isso aí, Preto. Eu também tô torcendo pela vitória. Todo mundo, né? Vamos fazer vibração positiva.
2: Pé, copinho, volto a agradecer.
1: Ivan, a Heloína, bora sextar, ela diz. Fala, manequinha.
3: Vai. Ju, acertei todas três, Ju.
1: Ô, gabarito, manequinha tá craque no jogo. A Maria acertou duas, a Fran, não chora, Fran. Negócio é participar. A Perla, acertei duas, perdi uma, adoro participar. E vamos tocar a segunda mais votada. Vem, Alexandre Pires. Ciumenta e leilão pra fechar a batalha de sextor. Ai, ai, ai.

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2: A duplicação da rodovia SC-102, conhecida como a Rua Antônio Lopes Gonçalves Bastos, em Camboriú, deve sair do papel após a assinatura de um convênio entre o governo do estado e a prefeitura. A obra está orçada em cerca de 25 milhões de reais, sendo 12 milhões repassados pelo estado. O projeto prevê a duplicação de um trecho de 2,1 quilômetros com pavimentação, drenagem, calçada, ciclovia, canteiros centrais e nova sinalização viária. A SC-102 liga o bairro Rio Pequeno, em Camboriú, ao bairro Nova Esperança, em Balneário Camboriú, e recebe diariamente um grande fluxo de veículos, incluindo caminhões. A expectativa é que a obra melhore a mobilidade, principalmente após a pavimentação do Morro do Encano, que passou a ser uma rota alternativa à BR-101. Acompanhe também no portal menina.com.br. Praias de Laranjeiras e Pinho podem ser as próximas a receber selo Bandeira Azul em BC. Entenda o que falta. Adolescente participa de roubo violento contra homem em Itajaí. Vítima sofre ferimentos na cabeça. Com as informações do portal Menina News, Camille Guckert.
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6: O técnico francês Didier Deschamps entrou para a história das Copas do Mundo. Com a vitória da França por 3-0 sobre a Suécia nesta semana, o técnico chegou a 17 vitórias em Copas do Mundo, se tornando o mais vitorioso da história da competição. Deschamps superou o alemão Helmut Schön, que havia conquistado 16 vitórias no comando da Alemanha entre as décadas de 60 e 70. No comando da França desde 2012, Deschamps disputa sua quarta Copa do Mundo consecutiva e foi o responsável por levar a seleção francesa ao título mundial em 2018, na Rússia. Um recorde histórico para um dos maiores técnicos do futebol mundial. Gerson Felipe para Esporte Total. 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
0: 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E nosso show da tarde que segue até as 4 com muita música boa. 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Jimmy Cliff.

Léo, Balbinotti, Danilo e Davi. Número chato. Antes teve Péricles e Ana Castela, Simplesmente Acontece, Gilberto Gil, no remix de Alok, What's Good, para

0: Eu tô chegando, fofocas quentinhas. Mas antes, meu carinho. Hoje é aniversário do ator, do galã, Carlos Alberto Richelli, casado com Bruna Lombardi, né? Lindo. Kate Lira, atriz maravilhosa também. Brasileiro é tão bonzinho, lembra? E Tom Cruise, o astro internacional Tom Cruise, também está aniversariando hoje. Bom, vou lá e volto já já para contar as fofocas quentinhas, viu? Após o BBB, Juliano Frost faz teste para a novela da Globo. Olha! Bela Campos abre álbum de fotos de viagem à França. Viver Sertanejo terá edição para celebrar os 30 anos da novela O Rei do Gado. Débora Falabella retornará na continuação do filme Chico Bento. Já já eu conto tudo isso e as novelas. Já já.
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17: De volta, de volta. Agora para contar mesmo as fofocas quentinhas, né? Vamos lá, vamos começar falando da Débora Falabella, talentosíssima, né? Retornará na continuação do filme Chico Bento. Débora Falabella estará na continuação do filme Chico Bento e a Goiabeira Maravilhosa. Ela voltará a viver a professora Marocas. Na sequência, Chico Bento embarcará em uma aventura ao lado dos amigos para realizar um desejo especial ligado à vó Dita. O primeiro filme, Chico Bento e a Goiabeira Maravilhosa, venceu o Grande Otelo de melhor filme infantil do ano passado e ganhou o prêmio Abra de melhor roteiro infantil desse ano. O longa ficou 11 semanas em cartaz e atraiu mais de 1 milhão de espectadores aos cinemas, né? Bacana! Viver Sertanejo terá edição para celebrar os 30 anos da novela O Rei do Gado. O Viver Sertanejo ganhará uma edição especial para celebrar os 30 anos da novela O Rei do Gado. A ideia é reunir nomes que participaram da obra, como Sérgio Reis, Almir Sater, maravilhoso, e Jackson Antunes, querido. As gravações ocorrerão esse mês. Criada por Benedito Rui Barbosa e estrelada por Antônio Fagundes, a novela estreou no dia 17 de junho de 1996 e se tornou um grande sucesso de crítica e audiência. O elenco contou ainda com nomes como Raul Cortez, Patrícia Pilar, Fábio Assunção e Glória Pires. Grande, grande elenco, né? Muito, muito legal. É, merece ser homenageado, né? Daniel Rocha interpretará ex-noivo de Marília Mendonça em filme sobre a vida da cantora. No filme Marília, da Prime Video, Daniel Rocha viverá o empresário Yugner Ângelo, que foi noivo de Marília Mendonça. Já Marcelo Serrado viverá o empresário Vander Oliveira. A artista foi descoberta por ele na adolescência, né, pelo Vander. Os dois tinham uma forte ligação. A atriz e cantora Marina Versus foi escolhida para interpretar a protagonista. O elenco conta ainda com Ermila Guedes, Clara Castanho, olha, Sofia Valverde, lindinha, Daniel Aidar, Alejandro Clavô, Jorge Salma, maravilhoso também, Clavô também, André Torquato, Lucas Oliver, Igor Armucho, Davi Bensá e Marcos Gouveia. A direção é de Dainara Toffoli. As filmagens começam agora, já nos próximos dias, viu? Bacana. Bela Campos abre álbum de fotos de viagem à França. Bela Campos, linda, que foi Maria de Fátima, né? Aí no Vale Tudo, nessa nova versão. Ela compartilhou registros da viagem a Paris, na França. Há alguns dias, a atriz publicou também fotos pela região da Normandia. Os registros ganharam elogios de famosas como a atriz Aline Borges, que brincou: como pode ser tão linda, amiga? A atriz Patrícia de Jesus comentou: bonita. Nanda Marques, no ar em Quem Ama Cuida, com a personagem Bruna, escreveu: linda. Nos stories, Bela postou uma reflexão: anos vivendo em paz, casada com meu próprio sossego, meu dinheiro e meu futuro, escreveu ela, mostrando a mão com um anel de luxo. A atriz não assume um relacionamento publicamente desde 2023. Acerta, mas é linda, né? Ô, mulher linda. Ju, daqui a pouco eu volto com mais fofocas, hein? Até já.
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16: E aqui a música não para não, agora tem Felipe Rodrigo, Ignora. 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

0: mas é num rio. Em algum lugar na Amazônia, é o Francinaldo de Manaus. E ele leva a gente, ele fala: Ju, a Starlink é boa, tô levando você aqui. Ele mandou um vídeo de um rio ali maravilhoso. Hein, Francinaldo? Obrigada pela audiência, pessoal que tá no aplicativo Menina Play, de todo cantinho de Santa Catarina, do Brasil, do mundo. Valeu, Francinaldo, beijão. O Moraes Churrasqueiro tá apostando, Ju, vai ser 2-2, vamos pros pênaltis. Apostando sobre o jogo do Brasil, galera, tá só na vibração. A Sabrina de Penha tá curtindo a gente também. O Everaldo Machado, querido, a Dirlene Fagundes, oi Dirlene, beijo. E já já, depois do intervalo, tem Leão Lobo com o resumo das novelas e mais música. Fica aí, rapidinho.
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0: Rádio Menina, 2:40.
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2: Chegou o grande dia! É a vez da Argentina entrar em campo pela fase 16avos da Copa do Mundo. A agenda para esta sexta-feira é intensa. Às 15h tem Austrália e Egito. Quem passar de Austrália ou Egito vai encarar o vencedor de Argentina e Cabo Verde, que se enfrentam em Miami a partir das 19h. A seleção argentina é a atual campeã do mundo. Por outro lado, enfrentam a sensação africana Cabo Verde, que pela primeira vez disputa uma Copa do Mundo e conseguiu segurar a Espanha e também a seleção uruguaia. 10h30, fechando os jogos de sexta-feira, a Colômbia enfrenta a Gana em Kansas City.
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0: De volta. Agora para falar das novelas, né? Tem as novelas da Globo, A Nobreza do Amor. No capítulo de hoje, Gendal garante a Pascoal e Chinua que Malungo encontrará a Lica e a princesa pagará a traição com sua vida. Casimiro, Caetana, Januário e Lúcia Lica cuidam de Tonho. Manuel se arrepende de ter prometido a Ana Maria que a pediria em namoro para sua família. Ana Maria conta sobre a promessa de Manuel para Caetana. Malungo encontra Leopoldo, que o comunica sobre Nilo Peçanha. José comenta com a Lica que Viriato pode ter algo contra Virgínia. Ana Maria se frustra com a reação fria de Manuel. Sebastião confidencia a Virgínia que recebeu uma carta do bispo para Viriato. Gendal consulta o oráculo sobre a cerimônia de escolha de sua esposa. O motorista de Nilo Peçanha afirma a Malungo que tem informações para ele. O capítulo termina aí. Bom, não vai ter exibição do capítulo de Coração Acelerado por causa do jogo da Copa do Mundo, né? E vamos para Quem Ama Cuida, que acho que vai ser num horário um pouquinho mais tarde, talvez, né? No capítulo de hoje, a Adriana coloca sua pulseira de volta no braço. Otoniel corre atrás de Francesca e não consegue alcançá-la. Pedro comunica ao pai, Ademir, né, que fará de tudo para que a herança de Arthur não fique com a família do joalheiro e nem com o pai. Adriana diz a Nancy que está decidida a ir atrás de cada pessoa que a colocou como condenada de um crime que não cometeu. Nicolau procura os serviços de Kleber como advogado para ajudar Liris. Nicolau procura os serviços de Kleber como advogado para ajudar Liris. Dora tenta disfarçar sua reação ao ver Carolina beijando André. Pedro tenta ajudar Adriana. Ulisses é sequestrado pelos capangas do agiota. Vai apanhar muito, né?
1: Eita babado!
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3: Valeu, Leão! Já tem a segunda parte das fofocas dessa sexta. Agora tem Zezé de Camargo, irmão da Lua, amigo das estrelas.

Rick Martin, Luan Santana, Estranho, Zezé de Camargo, Irmão da Lua, Amigo das Estrelas. Essa aí o Moraes gosta, né, Moraes? Ele falou, essa música do Zezé machuca. Já tem mais, segura aí.

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2: Uma obra emergencial será iniciada neste sábado na encosta próxima à Rua Indonésia, em Balneário Camboriú, para evitar novos deslizamentos de rochas. Segundo o diretor da Defesa Civil de Balneário Camboriú, Ricieri Ribas, os trabalhos começam com a limpeza geológica e a preparação da área, etapa que antecede a remoção controlada das rochas consideradas instáveis. A obra será executada por uma empresa contratada pelos proprietários do terreno e não tem prazo para ser concluída, já que depende das condições climáticas. Durante a execução dos serviços, poderá ser necessário ampliar as restrições no trânsito da Avenida Martin Luther. A faixa da direita já permanece bloqueada desde segunda-feira e novos bloqueios poderão ocorrer. Acompanhe também no portal menina.com.br. Filho é condenado a mais de 60 anos por matar mãe e padrasto para antecipar herança em Itajaí. Cunhado também recebe pena. Convênio para duplicação da SC-102 é assinado entre a Prefeitura de Camboriú e o Governo do Estado. Obra está estimada em 25 milhões. Com as informações do Portal Menina News, Érica Guckert.
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0: 11:38.
1: Capitão, levantando âncoras.
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2: Boa tarde, aqui é a Rosângela. Tô pedindo uma música.
0: Oi,
2: do Leandro Leonardo para todo mundo que está escutando e para minha cunhada Dora.
0: Beijão, Rosângela, beijão para Dora. Quem mais tá chegando aqui? A Everaldo Machado.
3: Boa tarde, Juliana. Juliana, vamos viver nosso dia a dia cada vez mais feliz, agradecendo sempre a Deus por tudo que ele nos dá. Tchau, minha querida. Estaremos sempre junto com você.
0: Mas eu não tô indo embora. Você tá indo embora, Everaldo? Então um beijo, tchau, querido. E falou verdade, temos que viver sempre intensamente, escolhendo ser feliz, tá certíssimo. Roseli Weber, abençoado final de semana pra você também. Maison, mandando abraço a todos os ouvintes, abraço. Maison, Moraes, beijão. A Sebastiana, super beijo. Lucas da Silva, Ju, tô apostando 1-0 pra nós. Eu também, Lucas, eu tô nessa do 1-0 aí, viu? Tamo junto no palpite. Mara Miguel, música boa, gostou de Roxette? A Heloína também tá curtindo, beijo, Heloína. Priscila dos Santos, um beijo. Mara, mandou a foto da jantinha das crianças, que delícia, Mara. Tá bonito demais, viu? Oi, Amélia.
4: Obrigado, Juliane, esta sexta-feira aí, cinzenta, hein? Mas tá gostoso, né? Pra tomar chimarrãozinho, comer um pinhãozinho.
0: Delícia.
4: Bom final de semana aí pra você e pra todos os ouvintes aí da Rádio Menina.
0: Beijão, Amélia, querida.
5: Oi, Ju, eu não estava acompanhando a programação. Estava com a minha família lá de Foz do Iguaçu, no Paraná. Estava nos visitando aqui. Então a gente estava meio apurada. Beijo, Ju.
0: Beijo, Avani de Gaspar, querida. Quem mais? Rodrigo.
6: Boa tarde, Ju.
0: Oi.
6: Aqui é o Rodrigo, diretamente do Boteco do Brum. Um abraço aí pra vocês, a Rádio Menina. Coloca uma música aí pra nós, sertanejão, cabelo preto. Um abraço, beijo.
0: Beijão, Rodrigo, pessoal do Boteco do Bruno, aquele abraço.
7: Boa tarde, Ju.
0: Oi.
7: Boa tarde aí pra você de sexta-feira.
0: Ivete.
7: Tô na Rádio Menina. Meu papito pro jogo.
0: Diga.
7: É 2-1. É possível, toca uma música aí. O Barquinho de Ouro. Todo mundo que tá escutando a Rádio Menina.
0: Beijão, Ivete.
7: Valeu, um abraço aí pra você e fica com Deus.
0: Pra você também. Oi, Ruth.
8: Boa tarde, Ju, nossa rainha da Rádio Menina. Tudo bem com você? Sim, saudade de você.
0: Saudade.
8: Não tenho falado, perdido tempo, não estou conseguindo interagir com vocês, mas eu tô sempre, nós estamos sempre com a rádio ligada, estamos sempre curtindo você. Estou passando para desejar uma ótima e abençoada tarde para você.
0: Para você também,
8: pra
0: Ruth.
8: Todo o grupão e para todos os ouvintes e um abençoado final de semana. Beijo, lindona.
0: Beijo, querida Ruth, obrigado, carinho, beijão. Daura Noeli diz 2-1 pro Brasil. Galera tá sempre aqui na torcida pelo Brasil, tá certo, tem que acreditar, né, Daura? Eu também, tô no 1-0 sofrido, mas tô acreditando na vitória. Vamos, Brasil, é domingão e a gente já tá nervoso agora. Vamos pro intervalo que depois tem a segunda parte das fofocas do Leão.
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17: Leão, lobo chegou. Se é quente, ele conta, se é babado, ele soube.
18: Oi, Juliana Tormena. Oi. Tô de volta aqui no Show da Tarde pra contar mais um.
0: Conta, Leão.
18: Após o BBB, Juliano Floss faz teste para a novela da Globo. Gosta desse menino. Juliano Floss, terceiro colocado da edição desse ano do BBB, fez teste para a novela Paraíso Perdido do Globoplay. No mês passado, ele chegou a participar de uma oficina de atores da emissora. Escrita por Jorge Moura e Sérgio Goldenberg, a novela será ambientada no Rio de Janeiro dos dias atuais. A trama é inspirada em 4 peças de Nelson Rodrigues: Bonitinha Mas Ordinária, A Mulher Sem Pecado, Toda Nudez Será Castigada e Os 7 Gatinhos. Serão 40 capítulos. As gravações, sob o comando da diretora Joana Jabassi, terão início em setembro. Bacana. Altas Horas terá homenagem ao grupo Kid Abelha. O Altas Horas homenageará a banda Kid Abelha amanhã. Bruno Fortunato, Paula Toller e Jorge Israel apresentarão os grandes sucessos da carreira, relembrarão momentos marcantes e contarão curiosidades. Também participarão do programa as atrizes Malu Rodrigues e Mel Lisboa, o músico Lucas Lima e a cantora Duda Beach. Bacana! Após o BBB, Solange Couto tem novo trabalho confirmado como atriz. Após participar do BBB, Solange Couto fará a série Delegacia de Homicídios, da Disney. Ela viverá a mãe do protagonista, o policial Patrício, Marcelo Melo Júnior. Maravilhoso. A atriz formará par com o Neguinho da Beija-Flor. Olha, de ator. A trama acompanhará a rotina de agentes de uma unidade policial no Rio, mostrando histórias fictícias inspiradas em casos reais. Marcelo Serrado será um delegado e Vanessa Giacomo uma inspetora. Dani Suzuki, Jonathan Azevedo, Kênia Bárbara, Felipe Roque, Digão Ribeiro e Samuel Melo são outros nomes confirmados no elenco. Com 8 episódios, a série é uma criação de José Júnior, autor de Arcanjo Renegado, do Globoplay. Bacana! Jesuíta Barbosa e Marcos Palmeira estrelarão nova série do Globoplay. Jorda Matheus, Zainara, Jesuíta Barbosa e Marcos Palmeira estarão em Brag Story, do Globoplay. As gravações começarão esse mês. Livremente inspirada na HQ homônima de Gidalt Júnior, né? A série narra as histórias de Ruby, Zainara, uma garçonete, e Lana, Jesuíta Barbosa, né? Vai ser uma drag queen multiartista. A dupla, que sonha com estrelato na música, vê a vida mudar completamente quando cruza o caminho de um ex-rei do brega, Wanderson, que é o Marcos Palmeira, cujo hold é Pichula, o Jordan, né? Jordan Matheus. Tá. Ju, as fofocas ficam por aqui, mas segunda eu volto, viu?
0: Tá bom.
18: Ótimo final de semana pra você e pros nossos companheiros, companheiras, companheiros, né? Beijos, dignidade, já.

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0: mais investigador. Alô, Vilmar Aldoni, beijo. Francinaldo, só levando a gente de carona lá pro Manaus, que maravilha. Eu já volto com as últimas de hoje, o resultado do sorteio da cafeteira.
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0: você às 13 horas com muito mais, com mais uma semana recheada, tá bom? Um beijo, Everaldo Machado.
1: Tchau, Juliana.
0: Tchau, querido.
1: Até a próxima.
0: Até.
1: Estarei sempre curtindo você.

Luca, Luiz André de Floripa, beijo Renato Farias, tamo junto. E quem faturou a cafeteira, hein? Hoje, valendo uma cafeteira, quem ganhou foi William Gonçalves. Parabéns, William. É os nativos, William.

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2: A Prefeitura de Balneário Camboriú decretou estado de alerta climático em todo o município devido às previsões associadas ao fenômeno El Niño. A medida, publicada nesta sexta-feira, tem caráter preventivo e validade de 180 dias. O decreto não configura situação de emergência nem estado de calamidade pública e não prevê dispensa de licitações. Entre as ações previstas estão o monitoramento contínuo das condições climáticas, a convocação do comitê de crise, reforço na limpeza de galerias e bueiros, vistorias em área de risco e preparação de equipes e estruturas para possíveis eventos extremos. Acompanhe também o portal menina.com.br. Praias de Laranjeiras e Pinho podem ser as próximas a receber o selo Bandeira Azul em Balneário Camboriú. O convênio para a duplicação da SC-102 é assinado entre Prefeitura de Camboriú e Governo do Estado. Obra está estimada em R$25 milhões. Com as informações do Portal Menina News, Daiane Valentim.
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Neto, como você está? Eu estou chegando com a programação do Pôr do Sol Sertanejo. Aumenta o volume! Bora, bora, bora, que tamo junto a partir de agora na melhor programação do rádio. Eu, você e mais 1 milhão. É, porque a Rádio Menina é a rádio de mais de 1 milhão de amigos. Um grande abraço, uma ótima tarde, sextou na vida de todos nós. É mais uma sexta-feira. E você? E você, como está? Me fala, me conta. Tudo bem contigo? Sua semana foi bacana, foi produtiva, foi legal? O seu dia tá sendo espetacular, tá sendo gostoso? Olha, nós fazemos o nosso dia. É isso mesmo. Desde a hora que levantamos. Se a gente levantar, já agradecer a Deus por mais um dia, já começa bem. Se você só tiver energia positiva, deixar aquele trem atravessar de lado, aquela coisa, né? Não pode. Tem que estar pra cima, alto astral. Ninguém jururu, ninguém borocochô, ninguém triste pelos cantos, porque a vida é bela. Quando a gente quer, a gente que sacaneia ela. Oi, boa tarde. 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Se tá jururu, tá meio azedo, chacoalha. Chacoalha

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1: Zé Neto e Cristiano, César e Paulinho, Gia e Giovanni, a loira do carro branco. Renato Farias, que é isso? Isso é provocação, Renato Farias. Separe com isso, Renato Farias.

0: Santos cantando pra gente, rapaz. Despede o show, só falta você. E ainda tempo perdido. Coisa linda demais na programação da menina. Boa tarde pra você.
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0: Alô, Valdir. Boa tarde. 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
4: Tamo de volta, todo mundo junto e misturado na programação da mais ouvida do litoral. Menina. E eu quero mandar um abraço pra um amigo meu, segunda-feira, no início da semana, né? Ele mandou uma mensagem pra mim, falou: Nilo, olha aqui, ó, que eu tenho pra você aqui. E eu pensei que ele já tava fazendo lá pra gente saborear junto lá no bar do Valdir. Ô, Valdir, e era pra eu buscar, pai. Ah, não acredito, não. Aí eu já posso, eu posso falar que eu sou um tolo, né? Meu Deus do céu, Valdirzão, aí do bar do Valdir da Reunidas. Aquele abraço, Valdir, tudo de bom pra você, pra toda a turma aí, meu querido. Obrigado pelo carinho. Agora, hein, esse peixe deve ter ficado ruim, hein? Meu Deus do céu, coisa linda, linda, linda. Que peixe é esse, hein? Que peixe é esse? Não tô conhecendo aqui, não. Me fala aí que eu não... É que ele já tá assado, né? E tá recheadinho. Uma delícia, hein? Valeu, Valdir. Um abraço, meu querido. Tudo de bom. Toda a turma aí. Mandar um abração pra Luana Caroline. Alô, Luana. Um beijo no coração. Alô, Gilvão. Paulo Adelaide ouvindo a gente também. Grande Gilvão lá no Rio do Meio, Itajaí. Diegão, você tá bom? Grande Diego, bora, não podemos parar de jeito maneira. Natasha Ferreira ouvindo a gente, Francinaldo, alô Francinaldo. Em algum lugar da Amazônia havia Starlink, cá estou, curtindo a sexta porque é sábado. Ah, entendi, é sabadão pra ti hoje. Francinaldo, um abraço, meu irmão. Renato Farias provocou e sumiu, bandidão. Mandou a fotografia de uns pasteizinhos aqui e agora desapareceu. Alô, Maria Aparecida Feltz, um abraço. Alô, Ivan Kunz. Fala, Ivan.
5: Boa tarde, meu amigo Nilo.
4: Tarde, meu amigo. Boa tarde pra Nádia Machado. Mandar um abraço pro Carlos, do Uber. Fala, Carlão, como é que você tá, meu querido? Amanhã tem Tchê Menina, Carlos. Amanhã tô também no Toca Baú. É isso aí. Amanhã estarei no Toca Baú. Amanhã estarei na programação do nosso Tchê Menina. Bombando a programação, meu Deus do céu. Eita, que a sexta-feira é boa demais. São Marino.
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4: Inclusive, já confirmado, domingo eu vou participar de uma feijoada. Aí eu perguntei, dona Lourdes Cortellini, feijoada, mas o que será a sobremesa? Ela falou, Nilo, o almoço é feijoada, a sobremesa é Noruega. Falei, tá bom, aí eu aceito, dona Lourdes.

0: Agora 4:29. Placar do jogo do Brasil domingo.
1: Alô, galera, alô.
0: Dona Jocilene, lá da clínica da roupa da terceira, tá dizendo que 3-2.
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0: E vai participar desse almoço e também da sobremesa, diz a Jô. Inclusive, pra mim, o placar é 8-1 pro Brasil.

0: Minha mulher me mandou mensagem me chamando de abusado. Eu posso te fazer. Me fala assim: tu já vai ganhar o almoço e ainda quer ganhar a sobremesa. Mas não é, é que a sobremesa é a Noruega, não entendeu? Ah, meu Deus do céu! Fala, Alberto Paulino!
1: Boa tarde, Nilo.
0: Boa tarde, amigão. Tudo certo?
1: Excelente sexta-feira abençoada.
0: Obrigado.
1: Junto.
0: Valeu.
1: Sempre ligadinho é melhor. Um abraço.
0: Grande abraço. Alô, Jamison, curtindo a programação lá no Sergipe. Olha aí, rapaz. Nossa Senhora no Socorro em Sergipe, curtindo a gente. Fala, Jamison. Heloína, boa tarde, beijão pra você, querida. Osvani de Lages trabalhando, ligado, não frouxemo, diz ele. Grande Osvani. Marli Otília, sextou.

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0: Mexe sim. Alô, Miro, Miro do Frete ouvindo a gente, o Elias Moraes tá curtindo a programação. E o River Plate, o Flamengo 2-2, né? Renato Faria, se explique agora dessa provocação que você me fez.
1: Fala, meu caro amigo, estamos aí na audiência fazendo aquelas entregas básicas e é hora daquele café, passando aí para desejar final de semana abençoado para todos os amigos que estão na audiência de mais um Pôr do Sol, todos os amigos aí do fã-clube, a nossa presidente e a nossa vice, como sempre lembradas, e todos os amigos de AZ, para não esquecer de ninguém. Abraço a todos, Renato Farias comprovando a audiência em 100.5.
0: Valeu, valeu, aquele abraço! Diegão falando que vai dar 2-0 pro Brasil.
2: A gente chega um minuto
0: depois. A Jocelene Fernandes, 3-2 pro Brasil. O Lucas falou, Nilo, 1-0 já tá bom. A Priscila diz, Nilo, tu viu o Megazord, né? Tá sonhando com 8 ainda. Ah, 8-1, eu falo. Eu falo da 8-1. Dirlene, 2-1. Egito, aquele abraço.
2: Esqueceu que lá fora tinha um montão de guarda-chuva.
0: Alô, Valdinei! Valdinei dizendo que vai dar 3-2 pra seleção brasileira.
2: A culpa é
0: do Christopher Militz, 2 a

0: Muito bem, tá aí, Benzei a Cura, Diego e Vitor Hugo.
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0: 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Rádio Menina, agora 4h40. Boa tarde.
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7: E estamos de volta na programação mais linda e gostosa, é? No litoral. Ai, ai, ai, que bom. Alô, Avani. Tudo bem contigo, minha querida? Fala comigo, Avani.
8: Boa tarde, Nilo.
7: Boa tarde.
8: Tudo ótimo. Um ótimo final de tarde a vocês da rádio.
7: Obrigado.
8: Aos ouvintes. Abençoado final de semana a todos nós.
7: Amém.
8: Abraço, Nilo. Tudo de bom.
7: Valeu, beijão pra Vani. Fala, Valdemar Machado.
9: Boa tarde, meu amigo lindo. Nilo Deide. Ó, teu aqui em casa, aqui, bem de boa, tomando uma caipira, bem de boa, sossegado.
7: Pois é, é bem assim, né? Sexta-feira, passou do meio-dia, quem fez, fez. Quem não fez, né, Valdemar?
9: Ainda bem que parou aquela chuva, né, cara? E deixa que esfrie. E temos aqui, bem sossegado, tranquilo, escutando a sonzeira aí, ó. E se for possível, aí, põe uma aí do... A do Amado Batista, tem uma bandinha, um corpo e alma, sei lá,
7: tá aquela bom.
9: Quarto de mansão, de pensão, uma coisa assim, manda pra nós aí que nós vamos ferver o que suco hoje.
7: Valeu, Valdemar, vai devagar nas curvas, meu querido. Fala, Zenilda.
10: Boa tarde, Nilo.
7: Boa tarde.
10: Mais uma vez.
7: Tamo junto.
10: Tô, hoje eu tô hoje abraçando meu filho, Márcio José de Souza.
7: O Márcio.
10: Que está de aniversário.
7: Uhum.
10: Esse mês.
7: Parabéns, Márcio.
10: E o mês que vem.
7: Felicidades.
10: É o mês dos aniversariantes aqui
7: meu,
10: em casa.
7: Meu Deus do céu, que loucura,
10: junho,
7: né?
10: Junho, julho e agosto.
7: Que joia.
10: Beijo, Nilo.
7: Beijo,
10: bom
7: tchau.
10: Bom e abençoado final de semana.
7: Amém.
10: Zenilda Batista e o pequeno Camboriú.
7: Valeu, Zenilda. Luiz André me levando de carona em Garuva, diz que tá frio. Chuva e frio em Garuva. Se cuida aí nessa estrada, Luizão. A Jô Selene, a Jô falou 3-2. E a Lourdes falou 3-2 também, viu? Dona Lourdes Cortellini, lá da Clínica da Roupa, 3-2 é o placar dela. Uhum. Ô, Leandrão, fala comigo.
11: Boa tarde, meu amigo Nilo.
7: Boa
11: aqui
7: tarde.
11: É o Leandro Balneário, do bairro da Barra, aqui, ó.
7: Tudo certo?
11: Tô escutando aqui, ó, o finalzinho do pôr do som, hein?
7: Maravilha.
11: Uhul. E o meu palpite pro jogo do Brasil, acho que vai ser bem sofrido 3-1, tá?
7: 3-1.
11: Porque o Brasil só sabe fazer 3 gols. A não ser que os homens estiverem meio doentes pra ele poder fazer um pouquinho mais.
7: É, né?
11: Mas se jogar que ele jogou do último jogo, 3-1 no pau da viola, né? Não sei se não vai ser o contrário, viu?
7: Tá louco, homem, Deus do céu.
11: Mas tamo aí, vamos torcer pro Brasil, né?
7: Ó.
11: A esperança é a última que morre, né?
7: Verdade.
11: Bora, Brasil, bora, bora.
7: Ó, por isso que tem que bater na madeira, ó. Reginaldo!
12: Fala Nilo, Reginaldo aqui, parceiro da pesca.
7: Daí,
12: boa,
7: meu irmão.
12: Um grande abraço pra ti. Uma ótima sexta-feira. Apareceu o peixe.
7: Oh.
12: Tá na hora, Nilo. Grande abraço, meu amigão. Sucesso.
7: Quero valeu.
12: Participar do sorteio. Valeu, meu querido.
7: Valeu. Hoje tem 3 ingressos do Cinema Arcoplex de Itajaí, tá bom? É, quem mais falou comigo aqui? A Mari, oi Mari, tudo bem? Lá do São Judas da Barra, 3-2 Brasil. É, 3-2 Croácia. Entendi bem, Mari. Tá, é pra Croácia mesmo? Hã? Não acredito. Tá mandando um beijão pra Manu e pro Joelson, o maridão e a Nora. Também um abraço especial aqui pro Henrique Lustosa. Diz ele, 1-1 Nilo. E ganhamos nos pênaltis. Tá bom, combinado. O que importa é ganhar. O meu placar é 8-1 pro Brasil. O Elias Moraes tá ouvindo a gente, 2-2. Mas não é a Croácia. Quem que falou Croácia? Alguém falou errado, né? É contra a Noruega.

0: Eu achei um dos meus aqui, o Bruno Dornelis. Ah, esse é dos meus. 6-1 pro Brasil. Aí, ó. Gostei, Brunão. O Nenê tá dizendo, se for pros pênaltis, o Marquinho tem que ficar fora. Tá bom, Nenê. Valdeci, meu irmão, aquele abraço, tudo de bom, meu querido. Ivete.
1: Meu placar pro jogo do Brasil é 3-0.
0: 3-0 pro Brasil?
1: O Brasil.
0: Aí sim! Valeu, Ivete! E você, Mari?
2: Fui eu que falei, ah, eu tô mais perdido que o seu tiroteio. O bom, que se o Brasil não ganhar, sabe o que os brasileiros vão fazer com ele?
0: Quê?
2: Nós vamos pegar a cabeça do Lancelotti e vamos chutar e fazer de futebol, porque aqui é Brasil.
0: Ei, Mari, tá

0: Joaquim Aurora. Ô, Joaquim Aurora, Geise, um pra você, querida. Beijão. Dona Pati, tudo bem contigo? E o sorriso do rapaz aí de, na fotografia. Hein, essa carinha do Anderson aí. Desconfiado. Abraço, meu irmãozinho. E aquela costela, temos que fazer lá em casa, hein? Grande abraço. Tudo de bom. Fala, Marildo.
1: Fala, meu amigo Lino, tudo certo?
0: Tudo bom.
1: Rapaz, vai dar 2-1 pro Brasil numa sofrência daquela.
0: Eu não duvido, eu não duvido.

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2: Para a temporada 2026-2027, três praias de Balneário Camboriú foram aprovadas na primeira fase de avaliação do programa Bandeira Azul. Estaleiro, Estaleirinho e Itaquaras estão novamente no radar para conquistar a certificação internacional, que atesta a qualidade ambiental e a sustentabilidade em regiões costeiras. As praias de Estaleiro e Estaleirinho possuem o selo desde 2018, enquanto Itaquaras recebe certificação desde a temporada 2022. Além dessas, outras duas praias entraram no radar da Prefeitura para a inscrição no programa. O programa Bandeira Azul analisa critérios como qualidade da água, gestão e educação ambiental, segurança, infraestrutura, acessibilidade e serviços, conforme os padrões internacionais da iniciativa. Ao todo, são avaliados 38 critérios para a concessão do selo. 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Evento com som alto até tarde no Senatal gera reclamações por perturbação do sossego na Barra Sul. Trânsito na Rua México será alterado devido ao risco de deslizamento de encosta. Com as informações do Portal Menina News, Daiane Valentim.
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0: Cinco horas, dois minutos.
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2: Chegou o grande dia, é a vez da Argentina entrar em campo pela fase 16avos da Copa do Mundo. A agenda para esta sexta-feira é intensa. Às 15h tem Austrália e Egito. Quem passar de Austrália ou Egito vai encarar o vencedor de Argentina e Cabo Verde, que se enfrentam em Miami a partir das 19h. A seleção argentina é a atual campeã do mundo. Por outro lado, enfrentam a sensação africana Cabo Verde, que pela primeira vez disputa uma Copa do Mundo e conseguiu segurar a Espanha e também a seleção uruguaia. 10h30, fechando os jogos de sexta-feira, a Colômbia enfrenta a Gana em Kansas City.
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2: Estamos de volta! Alô, Selma! Perdeu o celular, né? Que eu sei. Perdeu, é. Tava no meio das mudanças. Alô, Roseli Weber! Beijo, Rosê!
3: Meu coração!
2: Ivonete Saldanha, ligada com a gente no Paraná! Rio Negro e Solimões!

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5: O técnico francês Didier Deschamps entrou para a história das Copas do Mundo. Com a vitória da França por 3 a 0 sobre a Suécia nesta semana, o técnico chegou a 17 vitórias em Copas do Mundo, se tornando o mais vitorioso da história da competição. Deschamps superou o alemão Helmut Schön, que havia conquistado 16 vitórias no comando da Alemanha entre as décadas de 60 e 70. No comando da França desde 2012, Deschamps disputa sua quarta Copa do Mundo consecutiva e foi o responsável por levar a seleção francesa ao título mundial em 2018, na Rússia. Um recorde histórico para um dos maiores técnicos do futebol mundial. Gerson Felipe para Esporte Total. 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

0: Rádio mais ouvida do litoral, a sua rádio, né? A sua rádio, Maria Luísa, a sua rádio Mari, pra sua nenezinha Agatha Manuela, um beijão, ela fez mesversário ontem, é? Ah não, 7 anos? Ah, 7 aninhos, pensei que era 7 meses, é porque tem o mesversário agora, né? Antigamente não existia isso não, agora tem, eu também não, nunca. Mas tudo bem, um beijão, 7 aninhos da Agatha Manuela, beijo no coração. Fala, Reginaldo.
1: Sobre o enquete aí, Nilo, olha, a previsão pra nós aí, pra ganhar da Noruega.
0: Ah.
1: Eu.
0: Tá.
1: Eu como um brasileiro, com muito orgulho, nós vamos...
0: Vamos
1: nós
0: ganhar.
1: Vamos descartar a Noruega.
0: Vamos descartar,
1: vamos,
0: né?
1: Vamos descartar.
0: Vamos mandar eles pra casa.
1: Meu placar é de 3-0
0: pra cima da Noruega. Pro Brasil, Reginaldo. E o Gerson Felipe, qual o placar, Gerson? Do Brasil e Noruega. Fala aí, fala aí.
2: 2-1 pro Brasil e vão mandar o Haaland pra casa. Eles falaram assim, Nilo, e eles são vikings, né? E que os vikings, quando conquistavam um território, eles, quando eles iam pra guerra, eles chegavam no local e queimavam os barcos. Por quê? Porque aí eles eram obrigados a vencer. Não tinha como voltar pra conquistar. Então eu quero avisar pros vikings, é bom que vocês saibam nadar e nadar bastante.
0: Que porque essa tradição vai voltar.
2: É, o barco tá queimado e vocês vão ter que voltar pra casa nadando. E os remos brasileiros vão pegar os remos e vão esconder ainda.
0: Tá certo. E o meu placar você sabe, né, Gerson Felipe?
2: Quanto?
0: 8-1.
2: Bora, 8-1. Olha, eu vou ficar bem feliz se o teu placar acontecer, tá?
0: É, não tem como se vingar da Alemanha, vai ser na Noruega.
2: 8-1 pra cima dos noruegueses, aí além do barco virar, vai virar mais coisa.

0: Ivonete Saldanha falou que é 3-0 pro Brasil, duas vezes Neymar e uma vez Vini Júnior. Ó, falou até quem vai fazer os gols. Gostei, dona Ivonete. Essa é Ivonete Saldanha do Paraná. Ô, Renatão, e você?
1: Meu caro amigo.
0: Oi.
1: Pra não passar em branco, 3-1, tá bom?
0: Tá bom.
1: Não vai ser fácil.
0: 3-1, tá combinado, combinado. Fala, Nicolau Oliari, tudo de bom, meu amigão, ótima sexta pra você. Valeu, Mari. Que a sua pequena Agatha seja muito feliz, sempre, sempre, sempre, tá bom?

0: Para. Pessoal de pé, por favor. Mão direita no peito. Lado esquerdo do peito, por favor.
1: Planeta Azuis.
0: Essa é o hino. Eu quero que você cante com a mão no peito essa música, hein? Ai, ai, ai, ai, ai, coração! Tá liberado sentir saudade. Tá liberado encher um zóio d'água, meu filho. Vai, vai, vai, que hoje é sexta-feira. Não liga não, liga não.
2: Já se vai. Mais de uma semana sem você.
0: Chora, Reginaldo!

0: sair sozinha, vai! Eu não vou mais! 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Chega!
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0: A Marli Otília falou que é 3-1 para o Brasil! Eu! Olha aí a turma da Mari! Que legal, Valdemar! Vai sozinha, não vou mais. Fala, Silmar
2: Boa
0: Barbosa.
2: Tarde, Nilo.
0: Boa tarde,
2: sextou,
0: amigão.
2: Nilo. Sextou.
0: Sextou.
2: Nilo, parabéns aí pelo seu programa, né?
0: Obrigado, querido.
2: Aí, muito alegre, onde uma sexta-feira e com um tempinho friozinho desse aí, e um programa desse bem maravilhoso da gente se ouvir. O
0: legal.
2: Meu placar, Nilo,
0: diga.
2: É de 3-1 para o Brasil.
0: 3-1, tá bom.
2: Do Vini Júnior,
0: tá fazendo gol pra caramba.
2: Um gol do Endrick e um do Martinelli.
0: Fechou.
2: Aí ficaria ali 3-1 para o Brasil e sextou.
0: E vamos colocar um gol contra do Brasil ainda pra nós fazer os 4, o que você acha? Pra o Haaland não marcar, o que você acha, Silmar? Fala, Mari!
3: Aqui é eu, a Mari, o Joel, a Agatha e o Valdemar Machado.
0: Tá bom.
3: Fãs da rádio. É nóis.
0: Tamo
3: bom
0: junto.
3: Bom final de semana pra você aí.
0: Valeu.
3: Amigão.
0: Um abraço, bom final de semana.
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0: Confere agora 5:45.
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6: Muito bem, vamos lá. Agora são 5:52, 5:52. Te ouvir. Muito bem, Rádio Menina, Balneário Camboriú, minha amiga Nilma, fala comigo, Nilma, tudo bem?
7: Boa tarde,
6: Boa tarde, Nilma. Tudo bem,
7: uma
6: querida?
7: Ótima tarde, friaca aí, parou a chuva e seguiu o frio, tá?
6: Agora vai esfriar.
7: Cus.
6: Agora
7: meu
6: vai esfriar.
7: Meu Deus, aonde é que tá com a cabeça dizer que o Brasil vai ganhar por 8-1?
6: Tá, me diga uma coisa, você imaginou algum dia que o Brasil ia perder de 7-1 pra Alemanha? E perdeu.
7: Meu Deus.
6: Perdeu.
7: Não, né? Vai dar uns 4-1 Brasil. Oh, vai ser bom demais.
6: Vai ser bom demais, né?
7: Um abraço e um ótimo fim de semana,
6: valeu,
7: galera.
6: Beijo, a beijo, Nilma.
7: Pra eu um.
6: Pois é, pessoal, fala assim, Nilo, como é que você acha que vai dar 8-1 pro Brasil sobre a Noruega? Eu falei, mas quem imaginou que o Brasil fosse perder de 7-1 pra Alemanha? Ninguém. Então, ninguém imagina que pode dar 8-1 pro Brasil? Ah, não, não, não, não, só eu. Ah, meu Deus do céu. É que eu sou um sonhador, né, como diz outro. Sou brasileiro, não desisto nunca.
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0: Muito bem, eu estou encerrando o nosso pôr do som de hoje. Quem faturou os ingressos do Cinema Arcoplex foi o Valdemar Machado. Alô, Valdemar, aquele abraço, meu querido. Valdemar Machado faturou aí, então, três ingressos pro Cinema Arcoplex de Itajaí. É só entrar em contato, Valdemar. Vou achar você aqui no zap pra mandar aí o contato do marketing. Você manda um WhatsApp pro marketing, o pessoal aqui da rádio manda direto, tá? No seu telefone, os vouchers, os ingressos pra você assistir o cinema lá, o Arcoplex de Itajaí, tá bom? Combinado? Parabéns, Valdemar Machado, aquele abraço. Tudo de bom. Eu vou encerrando o nosso pôr do som, porque o Tigrão já está por aqui pra falar com a gente, já está por aqui pra trazer aí os destaques de hoje. Primeiro eu encerro, peraí, encerrando.
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0: 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Agora sim, Tigrão está por aqui para trazer os destaques de hoje do Canal 100. Tigre, tudo bem?
2: Tudo bem,
0: tudo
2: em paz?
0: Tudo bem,
2: Nilo, tudo em paz?
0: Tudo em paz, graças
2: Sabe
0: a Deus.
2: O que é isso aqui que eu tenho na mão?
0: O que é isso?
2: Isso aqui é um chuchuzinho brotado.
0: É um pequeno chuchu.
2: É.
0: Olha só, chuchuzinho brotado. Vai plantar?
2: Vou.
0: Vai plantar. Ah, legal.
2: Tudo bem? Tudo em paz?
0: Tudo em paz, amigo.
2: Tá, baixou o tempo, a temperatura,
0: hein? A temperatura baixou.
2: Você viu a maré alta? Eu lembro disso, estava falando contigo fora do ar, desde 1975, aliás, eu morei 7 anos em Itajaí. Eu me lembro que na época a maré subia ao longo de toda a avenida, a rua Ercílio Luz, que é a principal de Itajaí.
0: Uhum.
2: E sabe até onde chegava a água? Até na igreja matriz de Itajaí, naquela época. Até na igreja matriz. Tinha uma agência do BESC ali, próximo da República Argentina. Quer dizer, a maré subia e a água subia junto. Eu me lembro disso. E até de frente. Hoje aconteceu, não sei se chegou até na matriz.
0: Mas estava bastante, né?
2: Muito. A gente vai falar sobre isso, essa questão toda. Depois o Marinho traz mais algumas informações para a gente.
0: Ok.
2: Na economia, o dólar caiu hoje, fechou a 5,16. De novo. Adivinha? Um caminhão baú ficou entalado ali na.
0: Não acredito.
2: 3700. É um negócio impressionante, né? Será que os caras. A orelha tapa os olhos? O que é? O cara não enxerga ali? Tem a placa dizendo qual é a altura permitida. Balneário Camboriú decreta um estado de alerta climático, reforça a prevenção aos efeitos do El Niño. Distribuição gratuita de sensores de monitoramento de glicose agora atende todos com diabetes tipo 1. A Praia de Laranjeiras e Pinho, elas podem ser as próximas a receber o selo Bandeira Azul. Estou torcendo para que isso aconteça. Mutirão de Dil em Planon acontece amanhã na unidade básica de saúde lá do bairro dos municípios. A Prefeitura de Porto Belo institui o Refis 2026, descontos de até 100% em juros e multa. O senador Nilo Deitos, Sérgio Moro, lidera todos os cenários da disputa pelo governo do Paraná.
0: Olha aí.
2: Pelo jeito não tem para ninguém, segundo as pesquisas, a gente fala sobre isso num destaque nacional. Uma picape foi flagrada circulando a mais que o dobro da velocidade máxima na BR-280. Estava quase 170 por hora. Ah, uma brincadeira, né, cara?
0: Absurdo, assumindo riscos, né?
2: Assumindo risco, né? Quer te matar, filho? Mata, mas não, né? De repente bate e mata alguém que não tem nada a ver com essa barbeiragem toda. A polícia apreende quase 30 quilos de drogas, armas durante uma operação. Aconteceu lá na cidade de Camboriú. Você indicou que disse que vai ser 8-1 pro Brasil?
0: Isso. Meu placar é 8-1 para a seleção brasileira.
2: Eu vou dizer a você que.
0: Diga.
2: Eu acho que o Brasil ganha de 3-0.
0: 3-0.
2: Eu acho que sim.
0: O Brasil tem feito 3 gols todos os jogos ainda.
2: Eu acho que vai 3-0.
0: Tá? Mas ninguém diria que o Brasil perdesse para a Alemanha.
2: De 7-1, né?
0: De 7-1. Por que não pode ganhar de 8-1?
2: E o menino Ney vai fazer um gol, tá?
0: Vai fazer?
2: Anote aí.
0: Tá bom, anotado.
2: Segunda-feira você me cobra.
0: Combinado.
2: Tá bom?
0: Muito bem.
2: Bom, o Canal 100?
0: Vamos lá, Canal 100 começa em instantes aqui na sua rádio, menina.

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11: Olá, muito boa noite. Estamos iniciando a partir de agora mais uma edição do Canal 100. Sem dúvida, você já sabe, esse é o verdadeiro canal da informação, transmitido para você através da nossa rádio Menina 100.5, e essa é a rádio de mais de 1 milhão de amigos. A nossa TV Mocinha para você, que tem TV a cabo CSS 18.1, né? E através das nossas redes sociais, tá certo? Você participa aqui na nossa edição do Canal 100, no 99174-1005. 99174-1005. Meu WhatsApp é só textos, 99225-8543. Boa ainda, Nilo Deitos. Boa noite, Nilo.
12: Tudo bem, Tigrão? Boa noite, Daiane Valentim. Boa noite pro nosso querido Marinho Stringari Filho, ele que está acompanhando a gente também, vai falar ao vivo hoje, né? Lá de Itajaí, e boa noite para você que acompanha a programação do Canal 100. Pode participar sim, através do 47991381005, aqui no estúdio da sua Rádio Menina, ou também pelas plataformas das redes sociais, o Instagram, o Facebook. Uma boa noite, vem com a gente, o Canal 100 está começando.
11: E nós estaremos aqui, claro, aguardando a sua manifestação na crítica, no elogio, na reivindicação. Você agora, neste exato momento, se você tiver qualquer informação, já sabe, seja o nosso repórter, sempre com muita responsabilidade. Vamos juntos? Começa, aliás, até que enfim ela chegou, né? Sexta-feira, 3 de julho de 2026, estamos vivendo o nosso friorento inverno brasileiro.
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11: Quem tem as informações do tempo, da temperatura, claro, aqui na edição do Canal 100, o nosso especialista é você, Marinho Stringari. Um abraço, Marinho, tudo bem? Boa noite.
13: Boa noite, tudo bem, Tigrão? Uma ótima noite aos amigos aqui do Canal 100. É, nós tivemos aí alagamentos por influência da maré astronômica de lua cheia, Tigrão. Muitos transtornos aqui perto do ferrobote da travessia entre Itajaí e Navegantes. Vários pontos, não só de Itajaí, mas de todo o litoral, região da Grande Florianópolis, e os lugares aí que historicamente já alagam com influência da maré muito alta. Aqui em Itajaí, no caso, né, nós estamos recebendo aí toda a carga das chuvas da semana e todo o vale do Itajaí chegando agora no Rio Itajaí-Açu, já elevando o seu nível normal. Com essa maré, houve represamento e transtornos e alagamentos costeiros e ribeirinhos que devem até permanecer durante o fim de semana, viu, Tigrão? Segue o alerta, a Defesa Civil do município de Itajaí mantém o alerta para erosão nas praias, alagamentos costeiros, ribeirinhos nos pontos mais baixos da costa catarinense, entre a Grande Florianópolis e a Ilha de São Francisco do Sul. Então, essa maré alta vai ter pico entre 4 e 7 da madrugada e também entre 16 e 19 horas aqui nos rios e praias da região. Vamos ficar atentos a esse marézão, maré astronômica de lua cheia, que vai atuar pelo menos até o domingo. Em relação à previsão do tempo, Tigrão, temos boas notícias. Já era para ter limpado hoje, mas o vento está mais fraco, essa frente estacionária ainda insiste em manter a nebulosidade. Mas a partir da noite de hoje já temos aí queda brusca nas temperaturas, a chance de neve nas serras gaúcha e catarinense e geada ampla. Vamos preparar a japona, a jaqueta, porque o frio vai chegar com força total, a temperatura vai despencar na madrugada e as mínimas devem ficar abaixo de 10 graus, 7, 8 graus entre a madrugada e o amanhecer. Tanto de sábado quanto de domingo teremos esse frio intenso. Mas a boa notícia é que esse frio intenso e os ventos também vão colaborar para limpar o tempo. Então, a previsão é de abertura de sol, tanto para o sábado quanto para o domingo, tempo firme, mais frio. Aquela lâmpada de geladeira, né? Que ilumina, mas não esquenta. Então, nós vamos ter esse frio bem forte durante o fim de semana e o alerta de maré alta que segue ao longo da costa norte catarinense até o domingo, Tigrão.
11: Marinho, eu estava lembrando aqui quando vi umas imagens, principalmente me parece a região ali do Ferry Boot que foi mais afetada. Eu estava inclusive falando com o Nilo aqui na passagem do programa, que eu me recordo que eu cheguei em Itajaí em 75, dezembro de 75, morei 7 anos em Itajaí. Eu me recordo que quando dava esse marezão, a água ia ao longo da Ercílio Luz e chegava até a praça da Matriz, ali no centro de Itajaí. Eu me recordo, viu, Marinho? Dessa época, tá?
13: É verdade. É verdade, Tigrão. E nós temos vários pontos, não só de Itajaí, de todo o litoral, que sofre com o transtorno desse marezão de inverno aí. É bem maior do que a maré normal, né? Maré de lua cheia. E é o cruzamento dessas maré astronômica de lua, juntamente com o vento do quadrante sul, que é a maré meteorológica, que acaba empilhando as ondas mais altas do oceano em direção aqui à faixa do litoral, né, Tigrão?
11: Perfeito. Marinho Stringari, obrigado pelas informações do tempo e da temperatura aqui na edição do Canal 100 e desejar um final de semana abençoado, viu, Marinho?
13: Um ótimo final de semana, que Deus abençoe a todos, Tigrão.
11: O Canal 100 que tem textos e interpretação de Luiz Carlos Tigrão, apoio técnico é de Nilo Deitos, para atender você na recepção dos nossos telefones, a Bianca, a previsão do tempo é sua, Marinho Stringari, a produção do Canal 100, a competência de Diana Ross. Valentim, a propósito, Dai, boa noite, seus destaques para esta sexta-feira para o Canal 100.
9: Então, boa noite, Tigrão, boa noite, Nilo Deitos, boa noite aos nossos ouvintes. Tigrão, como o Marinho comentou, né, a gente também vai falar com o Leandro Ferreira, ele que é coordenador da Codetran de Itajaí, sobre essa questão da interdição nas ruas do centro ali de Itajaí por conta da maré alta. Tigrão, hoje tu tá na câmera, hein? Todo mundo tá vendo. Tigrão, hoje também nós vamos receber o Dr. Juliano Cavalcante, ele que é advogado, vai falar sobre o uso da inteligência artificial para fins políticos e campanha eleitoral. Daqui a pouco a gente começa as campanhas, né, período eleitoral, Tigrão, e esse assunto importante para nós. Fábio Quintana, gerente de marketing no Balneário Shopping, fala conosco também, Tigrão, sabe por quê? Vai ter bastante atração esse final de semana no shopping, legal, viu? Jogo do Brasil vai ser transmitido com telão, atrações musicais, um parque infantil temático, chama Capivale. Eu já vi, viu, Tigrão? É? Bem legal, é. Só que gente pequena não pode entrar, é só criança mesmo. E também liquidação de inverno que tá rolando no Balneário Shopping, Tigre.
11: Tudo isso você confere na edição do Canal 100 desta sexta-feira, quando são 18 horas mais 9 minutos.
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1: Na economia, o dólar cai e fecha a R$5,16.
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1: O dólar fechou em queda de 0,76% nesta sexta-feira, foi cotado a R$5,16. A desaceleração do mercado de trabalho dos Estados Unidos aumenta as apostas de que o Federal Reserve, o Banco Central americano, mantém os juros no nível atual na próxima reunião. Com isso, diminui a chance de uma alta das taxas em julho, cenário que vinha sendo cogitado pelo mercado. Por aqui, o destaque ficou com o resultado da produção industrial de maio, que, segundo o IBGE, caiu 0,2% em comparação a abril. Em relação ao mesmo mês do ano passado, houve um avanço de 0,2%. O resultado veio abaixo das estimativas do mercado. Euro 5,91, Libra 6,92. O Ibovespa, que é o principal índice da Bolsa Brasileira, avançou hoje 0,74%, 174.070 pontos. 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Caminhão baú, de novo, mais um, ficou entalado no túnel da Rua 3700.
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1: Um caminhão baú ficou preso embaixo do túnel da 3700 ali na Barra Sul por volta das 11 da manhã desta sexta-feira. Apesar da placa que indica a altura permitida, 3,1 metros, motorista passou direto. A situação mobilizou as equipes da Guarda de Trânsito, que atuaram rapidamente sem precisar interditar a 3700. O caminhão baú trafegava em direção à Rua Dom Afonso, na Vila Real. A frente do baú, que é de um frigorífico, ficou totalmente danificada. Mais um. Eu acho que esse ano já deve ser o quê? O terceiro ou o quarto? Fica entalado ali na 3700. Olha, parte de frente do baúzinho foi pro saco, foi pro beleléu, ok? Falar em trânsito, hoje a prefeitura ela implantou mudanças na sinalização da Avenida Martin Luther, aí nas proximidades da Rua Indonésia, no bairro das Nações. A alteração atende a uma solicitação da Defesa Civil e tem como objetivo minimizar os impactos no trânsito durante as interdições preventivas realizadas em dias de chuva intensa. Foram instaladas placas de proibido estacionar no trecho, transformando a antiga faixa de estacionamento em uma pista de rolamento. Com isso, quando uma das faixas precisar ser interditada por medida de segurança, a avenida vai continuar operando com duas pistas de circulação, garantindo, claro, maior fluidez. Algumas modificações, então, no trânsito, ali na Martin Luther, a partir de hoje. E tem um alerta importante para você. O Maré, astrônomo Marinho, falou há pouquinho. Tem, inclusive, daqui um pouquinho, imagens da 3700. Um alerta à população para a ocorrência de maré astronômica, a maré alta, nesta sexta-feira. Potencial para provocar alagamentos costeiros, extravasamento em áreas ribeirinhas e acúmulo de água nos pontos mais baixos da cidade. Situação exige atenção, principalmente em regiões próximas das margens de rios e canais. A maré alta deve voltar a ocorrer entre 3 e 5 da madrugada de amanhã, sábado. Um novo período de elevação do nível do mar está previsto para 16 e 18 horas de amanhã, sábado, persistência.

0: dos efeitos ao longo também de domingo. A Defesa Civil segue monitorando as condições meteorológicas oceanográficas. Caso de emergência, você já sabe, a população deve acionar Defesa Civil pelo telefone 199 ou o Corpo de Bombeiros pelo 193. Um alerta da Defesa Civil. 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A gente volta na sequência, porque Balneário Camboriú decretou estado de alerta climático, reforça a prevenção aos efeitos do El Niño. Já, já.
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0: Voltamos à edição do Canal 100 desta sexta-feira. A Prefeitura publicou hoje o decreto declarando estado de alerta climático em todo o território municipal, em razão das previsões meteorológicas associadas ao fenômeno El Niño. A medida tem caráter preventivo, visa a preparação da administração pública diante da possibilidade de eventos climáticos extremos. A declaração de estado de alerta climático tem vigência de 180 dias, considera a elevada probabilidade de ocorrência de precipitações intensas, enchentes, enxurradas, alagamentos, inundações, deslizamentos, ressacas, ventos fortes, movimentos de massa e danos à infraestrutura urbana. O estado de alerta climático não configura situação de emergência, nem estado de calamidade pública, assim como não prevê dispensas de licitações. O intuito é intensificar as ações preventivas antes da ocorrência de eventos extremos. A Secretaria de Saúde ampliou a oferta do sistema de monitoramento contínuo de glicose para pacientes com diabetes tipo 1. Lançado em abril deste ano, o programa agora contempla todas as faixas etárias de pacientes diagnosticados que façam uso de insulina. A ampliação é a terceira fase do programa de distribuição gratuita dos sensores por meio do SUS. Com isso, o número de pacientes atendidos passa de 35 para cerca de 150. O modelo distribuído é o Libre 2 Plus, tecnologia que utiliza um sensor portátil, geralmente colocado em um dos braços para medir os níveis de açúcar constantemente. Sensores têm duração de 15 dias, medem a glicemia por meio do líquido intersticial 24 horas por dia. Cada paciente receberá 2 sensores por mês, podendo retirar a remessa seguinte após um intervalo de 25 dias. Falar em saúde, a Secretaria de Saúde promove mais um mutirão de inserção de dispositivo intrauterino e implantes subdérmico, o Implanon, sábado, amanhã, portanto, na unidade de saúde do bairro dos municípios, lá na Alfredo Wagner. Ação das 8 às 17 para pacientes previamente agendados. Amanhã é sábado. 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O nosso primeiro destaque do estado, preste atenção você que mora em Itajaí. Obras de reurbanização no centro de Itajaí restringem estacionamento na Avenida 7 de Setembro.
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0: A Prefeitura de Itajaí inicia segunda-feira um novo conjunto de obras no centro da cidade. O primeiro bloco de obras será na Avenida 7 de Setembro, com as melhorias no passeio público, as calçadas entre as ruas Gil Stein Ferreira e Dr. Nereu Ramos. O estacionamento ficará proibido no trecho a partir de segunda-feira para garantir a agilidade dos trabalhos e segurança de motoristas e pedestres. As novas calçadas terão nivelamento com inclinação correta à acessibilidade. O objetivo é retirar os obstáculos, melhorar a circulação dos pedestres no local. A intervenção deve durar 30 dias e o conjunto de melhorias prevê ainda drenagem, repavimentação e melhorias nas calçadas da rua Cônego Tomás Fontes. As obras da rua devem iniciar no dia 25 de julho. Durante as obras, os agentes da Coordenadoria de Trânsito vão auxiliar os motoristas com orientações e desvios. O trânsito na Avenida 7 de Setembro não será alterado no primeiro momento, mas será necessária compreensão após a supressão das vagas de estacionamento. 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Através do programa Recupera Navega, os contribuintes de navegantes estão negociando suas dívidas com a Refis neste ano. Desde o início, diversas pessoas já passaram pela Praça do Cidadão para colocar as suas pendências em dia. Para este mês de julho, o município continua com a oferta de descontos em 95% dos juros e das multas. É um desconto especial para você que de repente está com algum débito lá na cidade de Navegantes. 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Secretaria de Turismo de Penha promove agora no dia 12 a 8ª edição do tradicional Encontro dos Amigos. Esse é um evento que reúne grupos de amigos, famílias, visitantes, em um momento de confraternização, integração e, claro, de muito lazer. Essa iniciativa, ela faz parte do calendário de eventos do município e tem como objetivo fortalecer os vínculos comunitários, valorizar a cultura local e fomentar o turismo na cidade. As inscrições para participação diretamente na Secretaria de Turismo, lá no portal turístico, às margens da rodovia Paulo Stuart Wright. Atendimento de segunda a sexta, das 8 até o meio-dia e das 13h30 até as 17h30. E nós vamos ter agora, né, o nosso mês de aniversário da Maravilha do Atlântico Sul também, o nosso Encontro dos Amigos, né, que é tradicional, faz parte já do calendário da cidade. Um momento bacana, um momento para a gente, às vezes, recordar, né, e rever amigos. A gente não vê há muitos anos, tá? Por falar em amigos, meu caro Nilo Deitos, você que já foi presidente de Câmara, né? Durante 3 legislaturas lá em Palmas, né? Questão de ordem, por favor. Falar em amigos.
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0: Por falar em amigos, eu hoje recebo com muita satisfação, né? Eu olho para ele e lembro daquela figura lá atrás. Recebo hoje para a gente conversar, Dr. Juliano Cavalcante, advogado, sócio Cavalcante Advogados Associados. Primeiro, antes da gente ir para a nossa entrevista, eu queria dizer que é uma satisfação muito grande, um orgulho muito grande te rever, né? Volto lá atrás, enfim, e saber que você está bem, né? Saúde, profissionalmente, enfim, com toda a tua família. Primeiro, prazer revê-lo, doutor Juliano Cavalcante, meu lateral direito da Câmara. Tudo bem, doutor? Tudo em paz? Boa noite.
9: Boa noite, Tigrão. Boa noite à produção, a todos os ouvintes. É uma satisfação muito grande te reencontrar, né? E da mesma forma, né? Boas lembranças, né, Tigrão?
0: Boas, né?
9: O tempo passa, né? Mas aquelas lembranças, elas ficam e a gente tem sempre, né? Elas com muita saudade. Ontem ainda eu vinha dirigindo o carro e ouvindo teu programa e comentei com a Tati, né? Disse, poxa, o Tigrão continua com a mesma pegada, com o mesmo jeito, com a mesma competência, né? E isso é muito bom, né? O tempo passa, a gente enverga, mas não quebra, né,
0: Tigrão? Jamais, né? Jamais, pode ter certeza. Jamais. Tudo bem? Tatiana, bem? A filha?
9: Tudo bem, tá? Tudo bem? Tá em São Paulo, tá formada em Relações Internacionais. Legal. O pequeno que tu conheceu.
0: Sim, conheci.
9: Tá pequeno. Aqui acompanhando.
0: Ah, ele tá aqui, cara.
9: Nosso goleiro, que agora é estagiário de direito, né? Tá no segundo ano, terceiro ano de direito.
0: Que legal, que bom, querido. Prazer, tá?
9: Presidente. Presidente da ADUP.
0: É?
9: Atlética de Direito da Univale, participou de uma eleição lá, ganhou a eleição.
0: Ah, sim, já tá ganhando a eleição. Qual é o nome dele, João?
9: É, Lucas.
0: Lucas. É um orgulho, né, Lucas? Ah, com toda certeza. Pode. E o Fabrício?
9: O Fabrício também, ele tá em Florianópolis.
0: Data Vênia, né?
9: Data Máxima Vênia. Florianópolis, tá, passou lá pela Promotoria da Cidadania, teve muito tempo na execução penal,
0: sim,
9: também.
0: Sim.
9: E tá ali, cumprindo o papel dele, né, no Ministério Público.
0: Que bacana. Doutor Juliano Cavalcante, a gente vai falar hoje sobre o uso, teve inclusive na OAB de Balneário Camboriú, o uso da inteligência artificial, fins políticos e também na questão da propaganda eleitoral. E eu vi hoje uma declaração sua afirmando que o primeiro fiscal da eleição deve ser o cidadão. Então, na prática, como o eleitor pode exercer esse papel diante do avanço da inteligência artificial nas campanhas, doutor?
9: Tigrão, há muito tempo, e nesse evento que foi promovido ali pela OAB de Balneário Camboriú, capitaneado aí pelo nosso colega doutor Eduardo Ribeiro, em que esteve presente o doutor Carlos Roberto, presidente do TRE, a doutora Camila, juiz eleitoral, e diversas pessoas envolvidas com o direito eleitoral, nesse evento foi discutido sobre a inteligência artificial na propaganda eleitoral,
0: sim,
9: né? Porque durante muito tempo a desinformação tem sido uma preocupação por parte não só da justiça eleitoral, como de todos que estão envolvidos no processo eleitoral. E a gente debateu sobre esse assunto e num determinado momento a minha colocação foi a de que o cidadão ele também tem que estar atento, ele também tem que estar preocupado com a desinformação.
0: Sim. Né?
9: Porque a desinformação ela desequilibra, ela macula a vontade da população, ela engana.
0: Sim.
9: Então o cidadão tem que ser o primeiro, né, ao se deparar com algum ato de desinformação, levar isso ao conhecimento das autoridades. Primeiro, né? Não fazer com que isso vá adiante. Né? Hoje, por exemplo, com as redes sociais, né, é muito comum repostar. Poxa, mas será que eu estou repostando algo que é verdadeiro? Será que não tem aqui uma desinformação, mentira, algo descontextualizado?
0: Uhum.
9: Então, primeiro de tudo, ele tem que analisar se isso é real. E se ele, chegando à conclusão que não é, não pode passar para frente e deve sim funcionar como um fiscal, né? Ele pode levar isso ao conhecimento das autoridades, a justiça eleitoral, ele põe à disposição, né, canais de denúncia, né, para esse tipo de atitude.
0: Você sabe, viu, doutor, que eu quando recebo muitas mensagens pela profissão, então, mas eu fico analisando, fico estudando, é difícil replicar alguma coisa nesse sentido. Se eu não tenho certeza absoluta, é o que o senhor falou, então o eleitor tem que ter esse cuidado. Eu vejo, eu deleto já, nem analiso nada, viu, doutor Juliano? Tem que ser assim, né?
9: Sim, com o avanço das tecnologias, né, e especialmente agora com a inteligência artificial, está cada vez mais difícil a gente identificar quando a coisa não é real, né, não é verdadeira. Né? A inteligência artificial hoje, ela cria imagens, sons. Eu comentei que outro dia eu recebi um telefonema de uma cliente dizendo o seguinte: olha, doutor Juliano, eu recebi uma mensagem aqui com a sua voz dizendo que o meu processo foi julgado procedente, que eu vou receber o dinheiro, mas que eu tenho que lhe fazer um pagamento. Eu disse, é golpe, o golpe do falso advogado, mas segundo ela, era a minha voz, com a forma de eu falar. Então, assim, hoje, se antes nós já tínhamos que ter cuidado, hoje ele tem que ser redobrado.
0: Você sabe que um dia, semana retrasada, eu também recebi cara se identificando, pá, ganhamos aquele seu processo, e eu já sabia que era sacanagem, porque, né, eu conheço o que é o titular mesmo, né, o advogado, eu já comecei, só que eu fui dando corda para ele, Nossa, que maravilha. Quanto é que é o montante? 520 mil e não sei quanto, já tá. Aí eu disse, quanto é que é a tua participação? É 10%. Então manda o número da tua. E eu fui dando corda, doutor Juliano. Mas fui dando corda, descobrindo um cara, não sei se é, mas lá, de Rio Negrinho. E essa semana, quem tem que falar é o senhor, mas me perdoa, só para dar essa ilustrada. Essa semana, nós entrevistamos, né, Daiane, o doutor Adilor Daniele, que também tinha gente se passando por ele. Então, a gente tem que abrir os olhos com isso, analisar, né, doutor Juliano?
9: Assim, a tecnologia, ela vem para o bem.
0: Para o bem e para o mal.
9: Exemplo da inteligência artificial hoje, nós... os advogados estão usando nos seus escritórios, a justiça está usando, em todas as áreas ela tem sido aplicada. Então, ela vem para nos auxiliar. Não para fazer o serviço pela gente, mas para nos auxiliar. Só que, infelizmente, também tem aqueles que acabam usando indevidamente. E na propaganda eleitoral, especialmente, ela pode causar um prejuízo muito sério, né? Então, imagine aí uma imagem forjada, uma fala, né? Também inexistente, isso pode causar um estrago, dano, né, terrível na eleição, né?
0: Doutor Juliano, a legislação eleitoral atual, ela está preparada, o senhor acha, para enfrentar esses desafios que são impostos pela inteligência artificial generativa nas eleições deste ano, ou ainda tem algumas lacunas que são importantes, doutor?
9: Assim, o que a gente percebe é que a legislação, isso de um modo geral, não só na...
0: Sim.
9: Não só falando da questão eleitoral, a legislação, de um modo geral, ela está sempre correndo atrás das modificações, né? Na sociedade, que elas são acontece muito rápido, né?
0: Quase todos os dias, né, doutor Juliano?
9: Quase todos os dias. Eu dei o exemplo do Código Civil Brasileiro que está no Congresso, que se for promulgado hoje, ele já vem extremamente defasado.
0: Sim. Né?
9: Por quê? Porque a sociedade evolui e muitas vezes a legislação não acompanha. No que diz respeito à questão eleitoral, quando se fala em desinformação, o que a gente tem visto é que a Justiça Eleitoral, por meio do TSE, dos TRS, ele tem tentado coibir essas ações, essa atitude. Sim. Tanto que em 2019 editou uma resolução que tratava da desinformação por conta da eleição de 2018, que nós tivemos diversos episódios. Teve um que ficou muito marcado, que foi o episódio do então candidato a governador de São Paulo, né, que foi colocado uma imagem dele em situação bem complexa, né? Em situação íntima, sim, mulheres, enfim, e outros casos que ocorreram naquela eleição, fez com que em 2019, então, o TSE voltasse com um pouco mais de cuidado seus olhares para a questão da desinformação. Agora, em 2026, com o advento da inteligência artificial, que, na verdade, é uma tecnologia talvez que antes não se imaginava, né? Tu tem uma máquina, um computador realizando algo que até então era típico do ser humano, né? A cognitividade, poder criar algo, né? Então, e ela vem e ela cria com uma qualidade muito grande, né? Então, o TSE fez o quê? Ele entendeu que não deveria proibir o uso da inteligência artificial, porque, sim, afinal de contas, ela está no dia a dia, né? O que ela fez? Ela regulamentou. Então, ela determinou que, em caso de uso de inteligência artificial na propaganda eleitoral, ele deve ser informado de forma expressa, né, que foi utilizado inteligência artificial, e, claro, desde que não seja uma publicidade que cause desinformação, esse é um ponto, né? E trouxe uma proibição do uso da inteligência ou de informações produzidas por inteligência artificial nas 72 horas anteriores e nas 24 horas posteriores ao pleito, né? Por que que, o que que levou a essa proibição? o tempo resposta, né? Porque ele trouxe mecanismos para que a inteligência ou a publicidade com inteligência artificial produzida de forma contrária à legislação, ela deve ser retirada imediatamente pelo próprio provedor ou por decisão judicial. Só que isso leva tempo.
0: Leva tempo,
9: né? Então imagine aí a 72 horas, 24 horas antes da eleição, uma propaganda que gere desinformação utilizando-se de inteligência artificial até conseguir retirar isso do ar. A eleição passou e o mal foi causado, né? Então, por conta disso, a Justiça Eleitoral, né, entendeu por proibir nesse período, né? E ela, claro, ela vê, né, a inteligência artificial como uma aliada, mas também como algo potencialmente perigoso para em relação à desinformação.
0: Né? O senhor acredita, por exemplo, nós como eleitores, né, a gente está suficientemente preparado para identificar esses conteúdos manipulados, produzidos através da inteligência artificial, doutor?
9: Tigrão, eu entendo que preparados não sei se estamos, porque é muito difícil. E assim, e às vezes tu vem e diz que não é, e explica porque não é, e ainda assim tem gente que acredita.
0: Tem.
9: Então, o que eu vejo é que tem que haver muita educação, muita informação, mas muita informação mesmo a esse respeito, né? Não só em relação às eleições, né? Em relação às redes sociais mesmo, sim, né? E a gente vê notícias às vezes, eu sempre digo, eu tenho uma forma minha de me certificar quando eu vejo algo nas redes sociais.
0: É?
9: Eu procuro os meios de comunicação tradicionais.
0: Esse é o teu método.
9: Eu vejo uma notícia que me chama a atenção,
0: sim,
9: eu vou lá pros, por mais que a gente saiba que muitas vezes tem uma linha editorial mais para um lado ou mais,
0: sim,
9: por outro,
0: sim,
9: mas é uma forma que eu tenho de
0: certificar.
9: De me certificar. Às vezes eu penso, pô, uma situação, uma notícia tão bombástica como essa não aparecer em nenhum meio de comunicação tradicional.
0: É estranho, né?
9: É muito estranho.
0: É verdade.
9: Quando eu estava assistindo o Jogo do Brasil, logo em seguida começou a aparecer notícias sobre o terremoto,
0: sim,
9: da Venezuela.
0: Venezuela.
9: No primeiro momento eu pensei que fosse fake news, né? E aí comecei a procurar, no primeiro momento eu não vi nada, depois começou a aparecer.
0: Sim.
9: Né? Então, assim, é um método, uma forma.
0: É interessante. Inteligente.
9: E assim, em não acreditar em coisas muito exageradas, né?
0: Mirabolantes.
9: Né? É a história de quem cai em golpe, né? O Zeca Pagodinho diz, né, que laranja madura na beira da estrada ou tem marimbondo, né? Ou tá estragado ou tem marimbondo no pé. Então, coisas muito fáceis, muito. Então, assim, é desconfiar sempre, né? Hoje a gente vive a lei da selva, né? Então, tem que dormir de olho aberto, diria eu.
0: Agora, assim, ó, aí entra também a questão do papel das plataformas digitais, né? No combate à desinformação. E também o papel dessas plataformas, né, doutor?
9: Eu até...
0: Para auxiliar, para ajudar, né? Principalmente agora, as eleições, né?
9: Eu até comentava, depois do evento ali, numa roda de conversa, que a posição das plataformas,
0: sim,
9: me parece uma posição bem, bem, bem complicada. Por quê? Porque a resolução diz que excluir aquilo que causa desinformação, né, diretamente ou por ordem judicial. Aí a gente diz assim, bom, tem lá uma notícia e a plataforma não exclui.
0: Sim.
9: E aí vem a justiça e manda excluir e daqui a pouco, né, pode causar aí até uma certa responsabilização. Ou ela exclui e de repente excluiu algo que não era desinformação, que era verdadeiro, e aí ela pode. Então, assim, eu não sei como eles estão se preparando para isso, mas eles vão ter que ter um olhar bem criterioso, né? E me parece que o que vai ocorrer aí, muitas vezes, é que, na dúvida, se tiver indícios de desinformação, né, vai ser retirado. Pelo menos a impressão que eu tenho. Até porque, se a gente for ler a legislação,
0: sim,
9: a resolução que o TSE editou, ele diz o seguinte, que nas representações em que se alegar desinformação, uso indevido de inteligência artificial, o autor, quando propõe a ação, ele pode solicitar ao juiz, e o juiz pode inverter o ônus da prova.
0: Pode fazer
9: quando,
0: isso?
9: Quando a prova técnica, sim, for muito complexa.
0: Sim.
9: Né? Então, assim, se ele está invertendo o ônus da prova, claro, isso de forma fundamentada, desde que haja indícios, enfim, né? Então a gente percebe que, de alguma forma, opa, peraí, realmente isso aqui é uma notícia aparentemente que causa desinformação, né? Tem aqui elementos, enfim, embora eu não tenha uma prova técnica ainda, sim, de que isso realmente foi, sim, produzido por IA, mas nós, né, vamos inverter o ônus da prova. Cabe a quem produziu mostrar que não foi feito por IA, né? Pelo menos é o que eu estou entendendo da resolução.
0: E o nosso pessoal eleitoral, né? Teve um desembargador ontem também.
9: O presidente do Tribunal Regional Eleitoral,
0: o desembargador, tomando algumas providências, algumas medidas já.
9: Segundo o presidente, o desembargador Carlos Roberto da Silva, que é morador de Balneário Camboriú.
0: Ele mora aqui?
9: Mora aqui, na Praia Brava, foi juiz, legal, muito tempo em Itajaí, colega, professor aqui da Univale, né? Uma pessoa sensacional. Ontem ele comentou sobre algumas providências que estão sendo tomadas, né? Entre elas, que os tribunais, eles estão se cercando de técnicos da área, peritos, né? Então, os técnicos de Polícia Federal, enfim, para poder realmente fazer uma análise científica, caso necessário. E aí eu até comentei, né, que muitas vezes pro órgão público, pro tribunal eleitoral, né, para a Justiça Eleitoral, pro Ministério Público, né, e talvez essa seja a razão também da resolução prever a inversão do ônus da prova, é que talvez para esses órgãos ter acesso a perícias, a institutos que façam, talvez seja, não vou dizer mais fácil, né, mas esteja mais acessível para eles. Mas às vezes um candidato, um cidadão, enfim, né, que tiver que fazer essa prova, às vezes não vai ter acesso, né? Então, se ela for muito complexa, pode haver essa inversão do ônus da prova.
0: E um detalhe interessante, na sua avaliação, o equilíbrio, doutor Juliano Cavalcante, entre liberdade de expressão e combate à desinformação. Isso tem sido um dos grandes debates contemporâneos, né? Como é que a gente pode encontrar um ponto de equilíbrio, principalmente agora nesse ambiente eleitoral, doutor?
9: Tigrão, assim, a liberdade de expressão, ela é uma garantia constitucional.
0: Sim.
9: Né? Só que ela também tem um limite, né? Ela vai até o momento em que não ofenda, não cause dano a terceiro.
0: Exatamente.
9: Né? E esse também tem direito de não ser atingido. Então, cabe aí a justiça, nesse momento, fazer sopesar as situações, o caso concreto, né, para analisar se é caso, né, naquele momento, sim, de manter a opinião, ou aí sim, né, verificando que eventualmente ela não tem base ou ela é inverídica, e aí sim excluir. Mas é muito difícil. Eu digo que tu estar na pele de um magistrado, né, seja ele um juiz, ou seja ele um ministro, um desembargador, no momento desse, né, tu ter que decidir, poxa, peraí, mas aqui é uma opinião. Até porque a gente, durante anos, né, a gente falou da tal da censura prévia, né?
0: Isso, lembro.
9: Que realmente, não pode haver, né? Mas também não pode haver a ofensa, também, né? não pode haver a disseminação da desinformação.
0: Exato.
9: Isso aí pode causar muitos problemas, né? Tanto desequilíbrio no pleito quanto, né? Quantas vezes a gente viu aí uma notícia falsa se alastrar e causar, né, situações bem, bem ruins, né?
0: Nós vamos fazer um convite, não sei como é que é a agenda dele, mas aqui, ó, através do doutor Juliano Cavalcante, trazer o doutor Carlos para a gente conversar também, né? Sobre essa questão da inteligência artificial.
9: Com certeza.
0: O papo é bom, mas eu sempre digo que sou regido pelo tempo, né? Tempo passa.
10: Figre, então me permite uma
0: claro
10: pergunta?
0: Que sim, claro que
10: com
0: sim.
10: Licença, desculpa interrompê-lo.
0: Doutor Vênia. Por favor. Data máxima, Vênia.
9: Tigrão, no nosso tempo, no nosso tempo de Câmara de Vereadores, uma parte.
0: Época boa, Nilo.
10: Não me permito.
9: Não, a palavra.
0: Eu fui para um ano, dois saudosos queridos amigos, né? Que Deus deve estar lá em cima. Deus quis trazê-los para próximo, né? Antônio Manuel Soares Santos. Ô, Tigrão, vê o que está acontecendo.
9: Aqui, ó.
0: Tá certo? Né? E doutor Sérgio Lorenzato. Bom, época. Eu fui para ficar com a convite dos dois um ano. Porque eu disse, não, minha profissão. Um ano, fiquei 5 anos. Era um tempo maravilhoso, diga-se de passagem. Nilo!
10: Obrigado, doutor. Obrigado. Boa noite.
9: Boa noite.
10: Eu fico pensando com relação às punições dessa questão. Se for retirado, se não for retirado, porque as plataformas vão sofrer. Mas e o causador dessa IA criminosa?
9: Boa colocação. Ele pode sofrer também multa, mesmo que tenha sido retirado, ele pode sofrer multa. O beneficiado com isso pode sofrer consequências aí, até mesmo cassação, né? No caso de quem é candidato, enfim, né? E também tem responsabilização criminal, tá? Junto à Justiça Eleitoral. Então, as consequências, elas são bem, bem graves, né? É claro que tudo isso depende de processo, depende, né, do exercício do contraditório, da ampla defesa, mas existe na legislação a previsão de punição, sim. E aí é um bom alerta, né? Um bom alerta aos eleitores que, às vezes, o sujeito, ele não foi ele que produziu, mas ele passou para frente conscientemente, né? Ele pode eventualmente também vir aí a
0: ser
9: responsabilizado.
0: Ser penalizado, né? Importante. Ó, já agora uns abraços aqui, ó. O meu querido Manin tá acompanhando a edição do Canal Center. Abraço para esse vascaíno.
9: Manin, nosso Vascão esse ano parecia que ia para frente, não teve jeito, Manin.
0: Bacana. Um abraço, doutor Lauro Córdoba também tá aqui. Depois eu vou passando os recados. Deu nosso tempo? Então, tudo bem. Uma aula hoje sobre inteligência artificial e, para mim, em particular, me permita, meu teleouvinte, a satisfação, né, e a emoção de rever meu querido doutor Juliano Cavalcante. Né? E obrigado, viu, doutor? Leva um abraço para toda a tua família.
9: Obrigado.
0: Parabéns ao Lucas. O Lucas está aí, já está na sequência. Né? Tem perdigria, começar pelo vô, né? Já veio assim, tá? Já tem isso, né? Pelo vô. Pelo pai, pelo tio, pela mamãe, tá tudo encaminhado. Obrigado, doutor Juliano, foi um prazer te rever e ter aqui no canal Sendo a Rádio Menina, TV Mocinha, sucesso sempre, tá?
9: Obrigado, Tigrão, agradeço aí o convite e conte com a gente, é sempre um prazer te reencontrar, né? Eu fico muito feliz mesmo e eu cheguei aqui, eu não te dei um abraço, concluindo, eu vou te dar um abraço.
0: Já vou me desengatar aqui disso aqui, tudo pra te dar um abraço, pode ter certeza, tá bom? Outra coisa, Nilo Deite, só uma fofoca aqui, ó. Se o Ancelotti conhecesse há muito tempo atrás, seria o lateral direito titular hoje da seleção brasileira. Jogava muito na ala direita,
9: né? É, mas a centroavante era o Tigrão, aquele nosso time da Câmara era bom, né?
0: Era fácil.
9: A gente enxertava, né? Botava os filhos do seu Irão lá pra dar.
0: E não tinha jeito, ganhávamos sempre. Obrigado, querido. Saúde, tá? Vamos fazer um rápido intervalo comercial. A gente volta na sequência. Quero falar sobre as praias para receber o programa Bandeira Azul lá na cidade, no belo balneário de Piçagas. É o nosso próximo assunto. Um instantinho só.
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15: Chegou o grande dia! É a vez da Argentina entrar em campo pela fase 16avos da Copa do Mundo. A agenda para esta sexta-feira é intensa. Às 15h, tem Austrália e Egito. Quem passar de Austrália ou Egito vai encarar o vencedor de Argentina e Cabo Verde, que se enfrentam em Miami a partir das 19h. A seleção argentina é a atual campeã do mundo. Por outro lado, enfrentam a sensação africana Cabo Verde, que pela primeira vez disputa uma Copa do Mundo e conseguiu segurar a Espanha e também a seleção uruguaia. 10h30, fechando os jogos de sexta-feira, a Colômbia enfrenta a Gana em Kansas City.
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0: Secretaria de Turismo de Penha promove no dia 12, né? Bom, só para lembrar você, dia 12, eu falei certinho, o Encontro dos Amigos lá na Bela Penha. O Balneário Piçarras teve as 4 praias inscritas no programa Bandeira Azul, recomendadas pelo Júri Nacional para a etapa de avaliação internacional temporada 2026-2027. Com isso, o município mantém 100% da orla inscrita no programa, avançando no processo, reforçando o compromisso com a sustentabilidade, a qualidade ambiental e a excelência na gestão das praias. As praias recomendadas são a Praia da Ponta, do Jaques, Praia de Piçarras, Praia Central e a Praia da Barra do Rio Piçarras, que juntas representam 6,7 quilômetros de orla do município. Praias maravilhosas. 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A Secretaria de Finanças de Porto Belo lançou refis deste ano, destinado a promover a regularização de débitos tributários, não tributários, de contribuintes junto ao município. A iniciativa oferece condições especiais de refinanciamento, descontos expressivos para quem deseja quitar dívidas pendentes. Através do refis, contribuintes obtêm descontos em juros e multas que variam de acordo com o número de parcelas escolhidas. Quem optar pelo pagamento em cota única recebe 100% de desconto. Quem realizar o pagamento em até 12 vezes recebe 90% de desconto. Em 24 meses tem 80% de desconto. 36 a 72 meses você vai receber aí 70%, tá? E 40% de desconto sobre juros e multas, dependendo do montante da dívida. Beleza? Só procurar a Prefeitura Municipal e você vai ter todas as explicações. Prefeitura Municipal lá de Porto Belo. Tá certo? Vamos fazer mais um rápido intervalo comercial. A gente volta na sequência. Tem muita informação para a gente conferir na edição do Canal 100. Tem umas atrações importantes, bacana. 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
1: Começou aqui Argentina e Cabo Verde, tá, Tigre? Vou te manter informado sobre esse jogo.
0: Você, só pra mim ter uma ideia, você vai torcer por qual?
1: Eu?
0: É.
1: Cabo Verde.
0: Cabo Verde, né? Cabo Verde, vou dar o placar, tá? 3-1, Cabo Verde. Pode ter certeza. Rápido intervalo, a gente volta na sequência, ainda tem muita informação pra gente conferir na edição do Canal 100, um instantinho só.
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0: Voltamos na edição do Canal 100 desta sexta-feira. Sexta-feira sempre com boas notícias, né? Depois de ver o meu querido doutor Juliano Cavalcante, hoje eu recebo também alguém especial aqui pra gente conversar, amigo Deitos.
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0: Primeiro, indiquei um torcedor da Argentina aqui, ó. O cara botou assim, 4-0 Argentina, 3 do Messi, meu querido Maninho. Intiquei o Maninho, fica difícil. Fábio Quintana, nosso gerente de marketing do nosso Balneário Shopping. 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TV Mocinha, tá tudo bem contigo, Fábio? Boa noite.
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1: Eu falei aqui sobre futebol, viu, Fábio? Deixa eu mandar um abraço. Sempre que eu tô no carro, às vezes em casa, eu acompanho. Meu querido, tô querendo adotar, viu, Nilo? Mas ele não traz os documentos. Meu querido Caleb Moreno, acompanhando aqui a edição do Canal 100. Eu tô esperando os documentos do Caleb para adotar. 2-1 pro Brasil. Meu paizão, ele escreveu aqui. Vamos deixar o teu palpite. Vou aproveitar antes da próxima pergunta. Fábio, quanto? Eu tô dizendo que nós vamos ganhar de 3-0. O Nilo disse que é de 8-1. E você?
0: Eu tô no 2-0.
1: 2-0.
0: Eu tô no 2-0.
1: A Daiane aqui me falou hoje sobre. 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
1: Tá me indicando, e eu vou, viu, Nilo? Pode ter certeza. Deu o nosso espaço, o nosso tempo, Diana Ross? Deu? Eu falei há pouco, doutor Juliano Cavalcante, como é que eu falo o meu termo aqui, como é que é? Regidos pelo tempo. Fábio Quintana, gerente de marketing do nosso Balneário Shopping. Você sabe, sempre é uma alegria te rever, ter aqui na edição do Canal 100, na Rádio Menina, TV Mocinha. Final de semana abençoado e vamos pro Balneário Shopping torcer pelo Brasil, tá?
0: Exatamente. Obrigado mais uma vez pelo espaço. Então, domingo a gente se encontra lá no shopping para torcer aí para essa vitória e a gente aí para as quartas, né?
1: Com toda certeza. Tu disse que vai ser 2-0?
0: 2-0, meu palpite. Você sabe que nos anteriores eu sempre errei por um gol, mas do adversário. Ele sempre errando para ele perder. Então, continuo com o palpite da gente, torcendo aí para que a gente ganhe e vença mais a Noruega.
1: Eu acho que nós vamos ganhar de 3-0, na minha opinião.
0: Eu aposto no seu, mas vamos aí aguardar.
1: Obrigado, Fábio. Saúde.
0: Um abraço. Bom final de semana.
1: Nós encerramos o nosso intervalo comercial, então vamos fazer o último e rápido intervalo comercial e vamos falar daqui um pouquinho. Você viu como é que estava hoje algumas ruas da cidade de Itajaí, né? Fábio não acompanha? Tá, quanto tempo Santa Catarina, Fábio?
0: Aqui há 6 anos.
1: 6 anos. Tem essa maré, né, astronômica, e é um negócio impressionante. Por exemplo, aqui na 3700 sobe, alaga, Itajaí, aquela região do ferry boat, hoje nós tivemos ruas centrais de Itajaí interrompidas, porque a água invadiu aquela região toda, Fábio.
0: É como uma ressaca.
1: É como uma ressaca, fortíssima ressaca. É o assunto que a gente vai abordar na sequência, porque de repente ainda tem algumas ruas alagadas. Na minha época que morei em Itajaí, falei há pouco sobre isso, a maré, Fábio, subia e até em frente à Igreja Matriz de Itajaí. A água subia pela rua Ercílio Luz, só para ver como é que é o que é a natureza, né?
0: Uau.
1: E até lá. Posso impressionar.
0: Impressionante.
1: Pode ser um rápido intervalo, a gente volta já já.
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5: Voltamos na edição do Canal 100 desta sexta-feira. Mais uma vez, obrigado, meu querido Fábio Miranda. E ó, todos os caminhos nos levarão, então, a partir de hoje, né? Vamos ver o jogo do Brasil, enfim. O Nilo tá dizendo que é 8. O Fábio falou quanto? 2-1, 2-0. Eu tô dizendo que é 3-0. Quanto é que você acha que o Brasil ganha, Thay? Quanto, mais ou menos? Só pra ter uma ideia.
6: 3-0.
5: Tá no meu palpite.
6: Tô copiando. Aham. Uhum.
5: Falar nisso, vamos falar de esportes no Canal 100, Nilo Deitores.
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5: Esporte. Só pra relembrar, ontem a Espanha venceu a Áustria por 3-0, Portugal 2-1 na Croácia. Aliás, aquela, tem muita gente discutindo sobre, o Maninho foi árbitro de futebol, é ainda, né? Aquele gol da Croácia, que dava um empate, ia para a prorrogação, deu muita celeuma, viu, Nilo? Estava impedido, não estava impedido, enfim, eu tô em dúvida até hoje, tá?
8: Eu também, eu acho que não estava, porque o toque que mostra no gráfico foi nas costas do jogador da defesa de Portugal.
5: Aí eu vi alguma coisa dizer assim que foi, não mudou a trajetória, pegou no cabelo, não pegou no cabelo ou pegou no cabelo, não faz parte. Eu vi uns negócios estranhos, mas tudo bem, Portugal tá lá. Hoje, que foi na madrugada, né? Suíça 2, Argélia 0, tá? Argélia 0. O encerrado, Nilo, encerrou? Austrália e Egito?
8: Sim, o Egito ganhou nos pênaltis.
5: Foi nos pênaltis? Então segue o Egito na Copa do Mundo, né? A Suíça também se classificou e estão jogando. O Maninho está apostando na Argentina, 4-0, 3 gols do Messi. Argentina e Cabo Verde?
8: 0-0 aos 23 minutos.
5: É?
8: 23 minutos.
5: 23 né? minutos só, Nilo.
8: Então, apenas.
5: 0-0. Amanhã tem Canadá e Marrocos, Paraguai e França. Jogão esse aqui, hein?
8: Jogão.
5: Vamos ver esse jogo amanhã. Aí no domingo, as nossas expectativas, né? Vamos ter México e Inglaterra, outro jogão. O México tá jogando muita bola.
8: Tá, né? Ninguém tá falando do México e o México tá vindo fazendo gols, ganhando suas partidas, tá bem o México, hein?
5: É verdade, tá jogando bem. E claro, tem Brasil e Noruega. Tá certo? Brasil e Noruega. Noruega, e vamos torcer pelo nosso Brasil. Aliás, eu tava vendo um detalhe, disse que nós nunca ganhamos da
8: Noruega. Noruega. Não.
5: É verdade?
8: É verdade.
5: Quatro jogos.
8: Dois empates e duas derrotas, é isso?
5: Dois empates e duas derrotas. Então vamos lá. Deixa eu ver quem mais. Registramos todos. Então está na hora de fechar a edição do Canal 100.
8: Tigre, ainda não, porque o Bertoldo acabou de mandar aqui um flash lá da festa da Tainha. E...
5: Ah, nós temos o nosso. Nós vamos estar lá, né? A festa da Tainha. O Bertoldo tá.
8: Isso.
5: Aí. Uhum. Então vamos lá, vamos ouvir o. O Potência. Bertoldo Vozorek. Sobrenome polonês não é fácil pra mim. Bertoldo, você, Bertoldo?
7: Fala, Tigrão. Fala, ouvintes do Canal 100. Estamos diretamente da 15ª festa da Tainha, acontecendo aqui no Estaleiro. E eu estou aqui com o Jorge Omar, que é o presidente da associação, que é o presidente da festa. Com esse frio todo, a Tainha já está no fogo, quer dizer que de alguma forma está quente aqui, né, Jorge? Boa noite.
9: Boa noite, boa noite. Impressionante. Muito obrigado. Como vai, Tigrão? Aqui estamos todo mundo e daqui a pouco está enchendo a festa. 3.000 metros quadrados, o dobro do ano passado. E estamos aqui com o telão assistindo a Argentina também. Assim que está para todo mundo.
7: Tá torcendo para quem, Jorge?
9: Sim, claro, não. Torcendo para a Argentina, mas tudo bem. Domingo torço para o Brasil e coloco camiseta em todo, né?
7: Olha aí. A festa está gigante, está grande. Muitos estantes e muita tainha para quem vem visitar, né?
9: E a gastronomia. Foi feita uma curadoria onde foi selecionadas as comidas especialmente com um jurado. Foi excelente. Fue una cosa, la comida es una delicia para que un turismo realmente sea no solamente por la música, sino por la gastronomía también.
7: E são 3 dias de muitas atrações no palco, como está tocando agora a Billboard, que é uma banda famosa aqui da região. Vai ter telão para quem quiser vir ver o jogo, vai passar tudo por aqui, né?
9: Tudo. E amanhã vai tocar Sem Abuso, não? Um show nacional. Sim. E também no final vai estar a... Como se chama este? Esqueci.
7: O das Aranhas?
9: Não, não, das Aranhas não. Bom,
7: eu sei que no domingo tem lá em Toral, vai ser famoso.
9: DJ internacionalmente. DJ internacional.
7: Ó, mas quem quiser vir pra cá, os horários, sábado, esse, amanhã, esse, né? Hoje até a meia-noite.
9: Maguila, a festa do Maguila.
7: Ah, a festa do Maguila.
9: A festa do Maguila,
7: Legal. Vai ter
9: flashback,
7: então tá certo. Amanhã, que horário? E domingo?
9: Amanhã estamos das 10 da manhã até 1 hora da manhã. E domingo das 10 da manhã até meia-noite.
7: Ó, pessoal, vem pra cá, a festa tá linda, não tem cobrança de ingresso.
9: Não tem. E espaço kit também é gratuito.
7: Olha aí, ó.
9: O espaço kit é excelente isso. Você pode vir a qualquer criança que quiser, tem espaço para todo mundo.
7: Ó, parabéns pela estrutura, parabéns pela festa e mais uma vez a Menina FM junto aqui com a comunidade fazendo parte dessa festa. Parabéns,
9: muito obrigado, Jorge. Tigrão, te mando um abraço e espero verte por aqui, tá? Já que a Rádio Menina também tem um estante aqui na festa, tá bom? Um abraço grande.
7: Valeu, direto aqui da 15ª Festa da Tainha no Estaleiro para todos os nossos mais de 1 milhão de ouvintes da Menina FM. Abraço, Tigrão!
5: Abraço, querido. Saudade, né? Ô, Potência. Valeu. Vamos encontrar ali, Bertoldo, com certeza. E um salu especial a Jorge Omar. Jorge Omar, né? O nosso presidente, e pode ter certeza, vamos estar juntos aí, devorar aquela tainhazinha especial. Jorge, e parabéns pela organização, estaremos juntos, tem a nossa estante lá, tá bom? Fechamos a edição do Canal 100, obrigado a Ana Ross, né? Final de semana abençoado a você. Tem uma sobrinha de aniversário hoje?
6: Que
5: tu não vai poder ir no negócio das capivaras, viu? Não vai poder, tu não pode. Só ela pode, tá?
6: Então, aniversário hoje. Não tá nem aqui pra acompanhar, né, Tigrão, pra levar no colo da tia,
5: vamos,
6: né? A Isabela hoje de aniversário, né? Tô fazendo um aninho, Tigrão. Né? Mandei uma mensagem ali pra mãe dela, né? Porque ela, bebezinha, ainda não consegue ouvir áudio, né? Ali, mas a gente, né, sempre expressando o carinho ali, tá lá em Curitiba e fazendo um aninho, Tigrão.
5: Depois tu leva uma... O Fábio falou pra ti, depois tu leva uma capivara pra... Nilo Dentes, produção.
8: Gol do Messi agora.
5: Gol do Messi?
8: 28 minutos.
5: Pra alegria do Jorge Omar e do Maninho, gol do Messi, 1-0 já. O Maninho disse que vai ter 3 dele. Pra fechar a edição, temos mais uma candidata pra Câmara Federal pelo PL, hein? Juliette Nitz. Que é presidente do PL Mulher, atuou por um tempo na Casa Civil do Estado. Ela está à disposição e vai disputar uma Câmara Federal. Juliette Nitz. Mandar um abraço, meu querido Edemir Pavone. O Edemir vai estar de aniversário. O que vai ter de vinho nele? Não vai ser fácil, né? Lá na mansão do meu querido Edemir Pavone. Aliás, vamos falar do Edemir e falar do irmão, né? do Auri e do Vita e de toda a família Pavone, obrigado sempre pelo carinho. E domingo também vai ter um vinhozinho especial, sabe quem é? O deputado Carlos Humberto, também de aniversário no domingo. Parabéns a todos os aniversariantes. Fechamos a edição do Canal 100, na sequência você fica com o Nilo Deitos e o Som na Caixa. Segunda-feira a gente volta para mais uma edição do Canal 100. Mas não se esqueçam, né? Quem sabe aonde quer chegar escolhe o caminho certo e o jeito de caminhar. Fechamos o Canal 100 hoje musicalmente, bom? Canadu! Olivia Newton-John!

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juntos até as 9. Acompanhando por aqui também o jogo da Argentina, 1-0 em cima de Cabo Verde, né? Cabo Verde tá errando passes, muitos passes, Argentina em cima. É, também pudera, né? Cara, tô estreando em Copas agora, Argentina já é campeã. Ah, bora, bora, bora. É uma grande potência, Argentina, Cabo Verde tá lá, tentando, fazendo a sua parte. E a gente por aqui, né? Na...

0: Muito bem, música do Marcos Sabino, na voz de Gutinando Reluz. Pra matar a saudade, transformada em sertaneja. Um abraço especial pra turma ligada com a gente. E o nosso querido Bertoldo Zor tá lá, na festa da Tainha. Participando por lá, trazendo informações pra gente, né, Bertoldo? Tudo bem? Boa noite, meu amigo.
1: Fala, meu amigo Nilo, fala galera que tá aí no Som na Caixa. O som tá rolando na caixa aqui na 15ª Festa Nacional da Tainha. E é claro, aqui do Estaleiro, eu tô com o Laurindo, que é diretor de turismo, tá com a gente aqui. E essa festa, mais uma vez, promete, né? 3 dias de muita alegria e um espaço gigantesco, né, Laurindo? Boa noite.
2: Boa noite, pessoal. É mais uma edição da Festa da Tainha, ela que tem um objetivo sempre de congregar as pessoas, a comunidade, né? E manter a tradição da Tainha, da pesca, né? Da cultura viva da nossa região da Interpraias. Eu hoje estou como diretor-geral do turismo, mas eu sou um nativo de Balneário Camboriú, da Praia do Estaleiro.
1: Tá com o pé na festa todo ano, né?
2: Muito tempo fui presidente da associação, muito tempo fiz a Festa da Tainha, muitas vezes com ou sem parceria da administração pública, então... Também mais uma edição, graças a Deus parou a chuva, a expectativa é atingir 100 mil pessoas nesses 2 dias e meio, com muita tainha, com muitas opções gastronômicas, e fica o convite a todos que nos ouvem para comparecer na Praia do Estaleiro, na Interpraia, são 4 acessos que chegam à Praia do Estaleiro para curtir mais uma 15ª edição da Festa Tainha aqui em Balneário Camboriú, na Praia do Estaleiro.
1: Quem quiser comer uma tainha, quem quiser comer um peixinho, comer um churrasco de igreja, gente, o que tem de opções esse ano tá uma loucura, né, Laurindo?
2: São mais de 42 tendas, né, no espaço gastronômico. Ah, mas tem o jogo. O Jogo do Brasil vai ser transmitido também. Tem telão, os banheiros de acessibilidade, tem espaço fraudário. Tá aqui a Rádio Mineira com o stand dela. Outros espaços de apoiadores, patrocinadores. O espaço, o Bertoldo, passou para 3 mil metros quadrados. Triplicou.
1: Gigante,
2: triplicou o tamanho. Gigante. Então, todo espaço que transitar é coberto. Não vai chover. O frio tá gostoso. Tem pinhão, tem quentão, tem vinho. Tem tudo que posso imaginar.
1: Obrigado, Laurindo. Parabéns mais uma vez aí por estar junto, por fazer parte. Essa história também é tua aqui da Festa da Tainha. E que bom que a gente pode mais um ano estar junto com vocês aqui.
2: Eu que agradeço ao grupo Narbal Souza, Rádio Menina, por estar sempre nos apoiando, não somente nessa festa, mas em todos os outros eventos do município. E mesmo não sendo município, outros eventos sociais, né? Que muita gente não sabe do que o grupo Narbal Souza faz por Balneário Camboriú, por Camboriú e, na verdade, para muitas outras cidades. Então fica aqui o nosso agradecimento também ao grupo Narbal Souza por tudo que tem feito pela nossa cidade, pelo nosso estado e pelo nosso país.
1: Valeu, Laurindo, boa festa para você. E você que quer vir para cá, vem porque tá demais, tá lindo pra caramba, pode passar no nosso estande e ainda levar um prêmio para casa, hein? Direto aqui da 15ª Festa da Tainha, pro Som na Caixa. Abraço, Nilo. É o Bertoldo falando. Ô, potência. Segundo, tamo na área, meu querido.
0: Valeu. Tá na hora de voltar, né, bicho? Tá na hora de voltar. Tá de férias, tá curtindo. Aquele abraço pra você, Bertoldo. Um abraço pra toda a turma que tá aí na Festa da Tainha. Domingo pela manhã estaremos por aí. Domingo pela manhã estaremos marcando presença na Festa da Tainha. Ô, coisa boa! Bom demais da conta.
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0: É isso aí, estamos por aqui, opa, opa, tudo bem? Alô, Selma, boa noite, tudo certo, casinha organizada, tudo tranquilo, final de semana já vai ser de luz, né? Alô, Luiz André, tá ligado com a gente na companhia do Som na Caixa, grande abraço, tudo de bom, Luiz, obrigado pela audiência e pela sintonia, tá bom? Um abraço pra dona Giane. Alô, Giane, beijão, queridona. Super abraço pra ti. Heloína curtindo a gente. A Joyce, alô, Joyce Schultz. Tá ouvindo a gente na Praia Brava Itajaí. Super beijo pra Joyce. Simone Baju, que também tá com a gente. Grande abraço, Simone. Obrigado pela audiência e pela sintonia. Abraço pro Everaldo Machado, fazendo quentão essas horas. Oi, Everaldo, capricha no quentão. Bastante gengibre, canela. Vamos que vamos que vamos. Começando mais um bloco. Adoro esse som. Roupa Nova Anjo. Oh!

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1: Bora que o Som na Caixa continua 8:19. Boa noite pra você.

0: Cabo Verde empata o jogo com a Argentina aos 13 minutos do 14 minutos, né? Do segundo tempo. Cabo Verde 1, Argentina também 1. Olha o Cabo Verde aí.
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0: Esse som é demais. Esse som é lindo. Ouve comigo aí, ó. Charlie Brown Jr.

Muito bem, tá aí o som do New Order Requiem. A programação super especial do Som na Caixa. Pra você que tá passeando pela cidade, pra você que tá me levando de carona, pra você que tá em

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0: Bora, bora, bora!

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0: Muito bem, vamos lá, chamando o Bertoldo Zor. Fala, Bertoldo, tá lá na festa da Tainha. Conversa com a gente, amigão.
8: Fala, meu amigo Nilo, fala, ouvintes da Rádio Menina. Tô aqui com a prefeita Juliana Pavan, que esteve aqui na abertura da 15ª festa da Tainha, no bairro Estaleiro, e fez uma entrega importantíssima aqui pro bairro. Eu vou deixar ela falar, porque senão eu estrago a surpresa para quem está nos ouvindo e para quem está em casa. Boa noite, prefeita.
9: Boa noite, é isso mesmo. Estamos aqui na 15ª edição da Festa da Tainha. Começou nesta sexta-feira e segue até o próximo domingo. Mas aqui nós trouxemos um grande anúncio, né? Até porque nós estamos construindo Balneário Camboriú, investindo nas pessoas, né? E hoje nós trouxemos um anúncio do contrato, onde nós acabamos de assinar, na locação do espaço, onde vai se tornar a sede do posto de saúde aqui do bairro Estaleiro. A comunidade aqui do bairro vem pedindo há muitos anos por essa atenção. O posto fica em anexo à escola Dona Lila e, a partir de agora, finalizando a reforma dessa casa, acaba se tornando a sede oficial do posto de saúde, que vai passar a funcionar todos os dias, porque hoje funciona somente 2 dias em anexo à escola. Então, liberando a escola vai ganhar uma sala e uma biblioteca, uma sala de AEE, e o posto de saúde se torna aí com uma sede única. Então, aqui quero agradecer a todo o empenho, né, de todo o nosso time, que não mediu esforços para que nos últimos dias pudesse encontrar um local, que foi muito difícil. para que nós pudéssemos agora dar início a essa reforma e entregar um posto de saúde com dignidade para os servidores e para quem precisa aqui para o bairro Estaleiro.
8: Eu ouvi o seu pronunciamento, e onde dizia que não era só a saúde que ganha, até a educação vai estar ganhando com esse posto, né?
9: Exatamente, é sobre isso, né? O nosso trabalho é investir nas pessoas, trazer mais qualidade de vida para quem mora aqui, né? E aqui nós falamos tanto da educação quanto da saúde e trouxemos um anúncio numa festa. Então nós valorizamos a nossa tradição, celebramos com grandes atrações, com festas como a festa aqui da Tainha, mas também mostramos que o nosso governo é um governo de resultado. É onde nós trouxemos aí esse grande anúncio em respeito à nossa comunidade do bairro Estaleiro.
8: Parabéns, prefeita, pela equipe que auxiliou aqui os moradores para transformar essa festa, porque ela está gigante esse ano.
9: É uma estrutura ainda maior. Olha, o pessoal se dedicou muito para que se tornasse uma estrutura ainda maior, mais aconchegante. O pessoal está chegando, eu sei que está frio, mas aqui tem o calor humano. A Fundação Cultural se dedicou bastante com os nossos artesãos para poder receber muito bem, né, aqui a comunidade. E quem visita Balneário Camboriú, a gastronomia nem se conta, nem se fala, né? É uma delícia e a rainha da festa que é a Tainha. Então a festa está imperdível e segue nessa sexta, sábado e domingo, com várias atrações. E no domingo dá para assistir o Jogo do Brasil também.
8: Eu ia perguntar, vai viver o jogo aqui?
9: Dá para assistir, claro, dá para assistir o Jogo do Brasil aqui na festa da Tainha, domingão.
8: Obrigado, prefeita, boa festa, parabéns mais uma vez. E eu vou fechando por aqui, Nilo, diretamente da 15ª Festa Nacional da Tainha, aqui do Estaleiro para Menina FM, a rádio de 1 milhão de amigos.
0: Valeu, valeu, Bertoldo, e eu vou encerrando por aqui a minha presença, né? Aqui no Som na Caixa. Boa noite, turma. Continua empate 1-1. 8 minutos de prorrogação. Já estamos no 4º minuto. E Cabo Verde e Argentina 1-1. Tchau, turma. Amanhã eu estou aqui às 9 com o nosso Toca Baú. E às 4 com o Timinina. Tchau, valeu. Tamo junto e misturar.

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0: 9 horas.
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2: Em Brasília, 19 horas.
1: Está no ar a Voz do Brasil. As notícias do governo federal que movimentaram o país no dia de hoje.
3: Olá, boa noite.
2: Boa noite para você que nos acompanha em todo o país.
3: Sexta-feira, 3 de julho de 2026.
2: Vamos ao destaque do dia: educação, saúde e habitação.
3: Novos hospitais, inovação e atendimento especializado terão investimentos de mais de 465 milhões de reais.
2: Inaugurados 10 campi de institutos federais pelo Brasil.
3: Minha Casa Minha Vida entrega mais de 1.600 moradias em 6 estados.
2: Presidente Lula defende investimentos em infraestrutura social e acesso a serviços públicos essenciais.
4: É o dinheiro, que gera mais emprego, que gera mais renda, que gera mais desenvolvimento e que gera conquista para todo mundo. Esse é o dinheiro bom.
3: E ainda, fortalecimento do empreendedorismo.
2: Mais oportunidades para contratação de serviços pelo governo federal.
3: Desenrola MEI. Microempreendedores individuais que estão na dívida ativa poderão limpar o nome da empresa. Gabriela Noronha.